0: de três estufas na propriedade.
1: No ano de 2025, a gente conseguiu o financiamento do Pronaf. A gente precisava aumentar a produção e conseguimos financiamento para construir três estufas na propriedade, onde melhorou bastante e aumentamos bastante a nossa produção.
0: Puxado pelo campo e pelo consumo das famílias, o Produto Interno Bruto do país cresceu 1,1% no primeiro trimestre de 2026, comparado ao último trimestre de 2025. O PIB é considerado o termômetro oficial da economia. Ele mede o valor de tudo o que é produzido no país durante um determinado período de tempo. E esse tudo inclui desde o pãozinho da padaria, passando por carros e máquinas, até o corte de cabelo e a consulta no médico. São os bens e serviços. Para o economista e professor da ESPM, Jorge Ferreira dos Santos, o crescimento do PIB mostra a resiliência da economia brasileira.
2: Nós sabemos, do que está acontecendo no ambiente global. Você tem um ambiente de alta do petróleo, você tem uma pressão geopolítica muito grande. Apesar disso, a economia brasileira acabou performando um pouco melhor do que o esperado, puxado por esses dois grandes vetores, consumo das famílias e a produção do agro.
0: Os dados de crescimento do PIB no primeiro trimestre deste ano são ainda maiores quando comparados ao mesmo período do ano passado, uma alta de 1,8%. Em valores correntes, ou seja, sem descontar a inflação, o PIB somou 3,3 trilhões de reais. Reportagem Luana Karen.
3: Em suas redes sociais, o ministro da Fazenda, Dario Durigan, afirmou que o resultado de hoje sustenta a projeção de crescimento de 2,3% para o ano. E, se confirmado, 2026 será o quarto ano consecutivo com crescimento do PIB superior a 2%.
4: Segundo o ministro, será o melhor ciclo da economia brasileira em 10 anos.
3: Hoje, o presidente Lula cumpriu uma série de compromissos em Sergipe.
4: Na área da saúde, foram anunciados mais de 200 milhões de reais para agilizar as cirurgias no país.
3: E entregues veículos que vão garantir atendimento a quem mora longe dos centros de atendimento.
5: Os investimentos anunciados para a saúde chegam a 225 milhões de reais. Com o recurso, serão adquiridos 150 combos de equipamentos para cirurgias gerais e oftalmológicas, permitindo a abertura de 100 novas salas cirúrgicas em todo o país. São equipamentos para operações como vasectomia, laqueadura e catarata. A expectativa é reduzir o tempo de espera para as cirurgias no Sistema Único de Saúde. Além desses equipamentos, o presidente Lula destacou outros esforços do governo para ampliar o atendimento especializado pelo país.
6: Temos 150 carretas andando por esse país para fazer todo tipo de exame que só rico fazia. Exame de qualquer tipo de câncer, o câncer de próstata, câncer de colo, sabe? Ao mesmo tempo, companheiros, nós temos 800 ambulâncias com gabinete odontológico para tratar dos dentes da pessoa nesse país.
5: Os investimentos foram anunciados durante visita do presidente Lula a Sergipe nesta sexta-feira. Primeiro, ele conferiu as instalações do Hospital do Amor de Lagarto, referência no combate ao câncer, que atende 150 municípios da região. O hospital recebeu 137 milhões de reais do Ministério da Saúde na sua implantação. E para ampliar ainda mais o atendimento em Lagarto, foi autorizada a construção de uma nova policlínica no município, com 30 milhões de reais do novo PAC. O ministro da Saúde, Alexandre Padilha, destacou a importância da nova unidade.
7: É um equipamento que vai fazer o tratamento de mais de 30 médicos especialidades, que vai ter tomografia, que vai ter ressonância, que vai ter ultrassom, com a vantagem que não vai ficar dentro do hospital. E às vezes dentro do hospital, quando precisa fazer uma situação de urgência, pessoa que estava esperando, é desmarcado o exame na policlínica, ficar preservado e vai fazer o exame na maior velocidade possível.
5: Já na visita ao Hospital do Câncer de Sergipe, em Aracaju, o presidente Lula anunciou a entrega de um novo tomógrafo, que vai agilizar o diagnóstico e tratamento de pacientes oncológicos do estado. Também foram entregues 406 veículos do programa Agora Tem Especialistas, Caminhos da Saúde, para transporte de pacientes que precisam de atendimento fora dos seus municípios. Além de Sergipe, os estados de Pernambuco, Pernambuco, Paraíba, Alagoas, Paraná e São Paulo vão receber os micro-ônibus e vans da iniciativa do governo do Brasil. Serão 3.300 veículos. É um investimento de mais de R$1,4 bilhão. O governo federal entregou ainda unidades odontológicas móveis para municípios de Sergipe e de outros 5 estados. Reportagem Graziela Mendonça.
4: A Petrobras anunciou hoje mais de R$72 bilhões em investimentos no estado de Sergipe.
3: O valor será aplicado na retomada de fábrica de fertilizantes e também para exploração e produção de óleo e gás em águas profundas.
4: Hoje pela manhã, o presidente Lula visitou a fábrica, que terá capacidade para produzir 7% da demanda nacional.
8: Líder mundial na produção de alimentos, o Brasil ainda depende da importação de fertilizantes para garantir a produtividade no campo. Hoje, cerca de 80% dos insumos usados na agricultura vêm do exterior. A ureia, principal fertilizante nitrogenado utilizado em culturas como milho, café, arroz e cana-de-açúcar, é um dos produtos mais importados pelo país. Para reduzir essa dependência, o governo do Brasil e a Petrobras anunciaram investimentos bilionários para ampliar as operações da fábrica de fertilizantes nitrogenados, a Fafem, em Laranjeiras, em Sergipe. Segundo a presidente da Petrobras, Magda Chambriard, com os investimentos, a fábrica vai ampliar a produção de ureia e atender 7% da demanda nacional de fertilizantes.
9: Essa Fafem daqui vai produzir 7% da demanda de fertilizantes nitrogenados do Brasil. Mas nós fizemos a mesma coisa na Bahia. Nós estamos completando a obra da UFN3, fábrica de fertilizantes, no Mato Grosso do Sul. Fizemos a mesma coisa no Paraná. Com esses empreendimentos, nós vamos ser capazes de entregar para o Brasil cerca de 35% da demanda de fertilizantes nitrogenados.
8: A unidade voltou a operar após um período de paralisação e já retomou a produção de amônia e ureia. A reativação da fábrica é considerada estratégica para fortalecer a indústria nacional e garantir mais segurança ao agronegócio brasileiro. Além da retomada da Fafem, os investimentos incluem o projeto Sergipe Águas Profundas, voltado à exploração de petróleo e gás no litoral sergipano. Com as novas plataformas, a Petrobras deve dobrar a produção de gás natural. Somados, os projetos da Petrobras terão investimentos de R$72,5 bilhões e devem gerar cerca de 28 mil empregos diretos e indiretos no estado. É mais investimentos, maior produção nacional e menos dependência externa, defendeu o presidente Lula.
6: A Petrobras não é minha, o investimento aqui não é meu, é do nosso país. E vocês, petroleiros, acreditem na importância da Petrobras. Acredite na maravilha da Petrobras.
8: As duas plataformas que serão instaladas em Sergipe terão capacidade para produzir diariamente até 240 mil barris de óleo e processar 22 milhões de metros cúbicos de gás natural. De Aracaju, Sergipe, Pablo Mundim.
3: Após os Estados Unidos anunciarem que vão classificar o PCC e o Comando Vermelho como grupos terroristas, o governo brasileiro emitiu nota afirmando que o país rejeita qualquer forma de interferência externa em seus assuntos internos.
4: E que o Brasil tem travado um combate permanente contra essas organizações criminosas.
3: Hoje, lá em Sergipe, o presidente Lula pediu respeito à soberania brasileira.
4: O vice-presidente Geraldo Alckmin também se manifestou, lembrando as ações já adotadas para enfrentar o crime organizado.
10: O governo do Brasil divulgou hoje uma nota reafirmando a soberania nacional e o combate permanente a organizações criminosas no país. A manifestação ocorreu depois da decisão dos Estados Unidos de classificar o PCC, primeiro comando da capital, e o Comando Vermelho como grupos terroristas. A nota diz ainda que enfrentar essas organizações criminosas com firmeza é e continuará sendo prioridade do Estado brasileiro. Para o governo do Brasil, o terror causado por essas organizações que buscam obter lucro através do crime, especialmente pelo tráfico de drogas e armas, não pode ser confundido com o tipo de ação por motivos ideológicos, políticos e religiosos do terrorismo internacional. Durante um evento em Sergipe, o presidente Lula cobrou respeito ao Brasil Brasil e afirmou que combater o crime organizado passa também pela aprovação da PEC da Segurança Pública.
11: Não aceitamos ser tratado como um moleque. Nós não sabemos ser tratado como se fosse uma republiqueta. Eu trato um país pequeno com o mesmo respeito que eu trato a China, com o mesmo respeito que eu trato a Rússia, com o mesmo respeito que eu trato os Estados Unidos. Não brinque com a soberania desse país, não brinque com a nossa democracia. Se quiserem combater o crime organizado, não precisa pedir ajuda para ninguém. Aprove a PEC da segurança pública que está no Senado. Aprove a PEC que no mês seguinte terá o Ministério da Segurança Pública desse país.
10: O vice-presidente da República e ministro do Desenvolvimento, Indústria, Comércio e Serviços, Geraldo Alckmin, também se manifestou sobre o assunto e afirmou que o Brasil combate o crime organizado de todas as formas.
12: O combate ao crime organizado, ele é feito por terra, mar e ar. O Congresso acabou de aprovar a lei antifacção, novos crimes foram listados, aumento das penas para o crime organizado e dificuldade da progressão penitenciária, da progressão de pena. Então, todo o empenho no combate ao crime organizado.
10: Uma reunião na Casa Civil nesta tarde com integrantes do Ministério da Fazenda e das Relações Exteriores discutiu os impactos dessa decisão norte-americana sobre o Brasil, principalmente nos campos jurídico, diplomático e financeiro. Em abril, durante sua viagem a Washington, o presidente Lula apresentou ao Departamento de Estado dos Estados Unidos uma proposta focada na inteligência e na cooperação internacional, que inclui ampliação dos controles sobre a lavagem de dinheiro praticada no exterior e sobre o tráfico de armas enviadas ao Brasil. Reportagem Graziele Bezerra.
3: Começou hoje o prazo para interessados em comprar caminhões, ônibus, micro-ônibus e implementos rodoviários pelo programa Move Brasil, para eles pedirem o financiamento.
4: O programa tem como objetivo estimular a substituição de veículos antigos por modelos mais modernos, eficientes e seguros.
3: E contribuir para a redução do consumo de combustíveis, emissão de poluentes, além de elevar a produtividade do transporte de cargas e a qualidade do transporte de passageiros.
4: Dezenas de instituições financeiras estão credenciadas pelo BNDES para fazer o financiamento com condições especiais, a depender do perfil do comprador.
13: O BNDES, Banco Nacional de Desenvolvimento Econômico e Social, abriu o protocolo para receber os pedidos de financiamento do BNDES Mais Mobilidade. A linha de crédito de até 21 bilhões de reais faz parte do Move Brasil, programa coordenado pelo Ministério do Desenvolvimento, Indústria, Comércio e Serviços, para apoiar a renovação da frota de caminhões e ônibus no país. Podem pedir o financiamento caminhoneiros autônomos, pessoas físicas associadas a cooperativas, empresários individuais e empresas do setor de transporte rodoviário ou urbano, de cargas e passageiros. As condições de financiamento variam de acordo com o perfil do interessado. Para o caminhoneiro autônomo, o prazo de pagamento pode chegar a 120 meses, com até 12 meses de carência. Para a empresa do setor de transporte rodoviário ou urbano, de cargas, o prazo pode ser de até 60 meses, com até 6 meses de carência. Para a empresa do setor de transporte rodoviário ou urbano, de passageiros, o prazo pode chegar a 120 meses, com até 6 meses de carência. Os juros ficam perto de 13% ao ano. Quem estiver interessado em dar entrada num pedido de financiamento para a compra de caminhões ou ônibus deve procurar uma das instituições financeiras credenciadas pelo BNDES. Como explica o chefe de departamento da área de operações e canais digitais do banco, Rodrigo Alac.
14: Isso significa que dezenas de bancos, diferentes tipos, estão aptas a conceder crédito com essa linha do BNDES. Dessa forma, a sugestão que fica para quem estiver interessado, seja o frotista ou transportador autônomo cooperado, é que ele busque a instituição financeira que ele já tenha relacionamento. Isso vai agilizar na concessão de crédito, porque essa instituição já conhece o cadastro, já tem o perfil de crédito desse interessado e pode agilizar a concessão.
13: Segundo o superintendente da área de desenvolvimento produtivo e inovação do BNDES, João Pieroni, o apoio à compra de caminhões e ônibus vai trazer vários benefícios para a economia do país.
15: A nova versão do Move Brasil é fundamental para a renovação de caminhões e ônibus no país, rumo a novos veículos cada vez mais sustentáveis e eficientes. Isso gera, ao mesmo tempo, uma grande demanda para a indústria, que passa a investir cada vez mais em ampliação de capacidade produtiva, no desenvolvimento de novos produtos, agregando cada vez mais valor no país. Isso gera renda, emprego de qualidade e fortalece a indústria brasileira.
13: As instituições financeiras que receberem os pedidos de crédito têm até o dia 28 de agosto para dar entrada no sistema do BNDES. Reportagem André de Barros Lima.
3: Mais de 110 mil atendimentos médicos e odontológicos foram realizados em comunidades ribeirinhas e isoladas da Amazônia Ocidental.
4: É a Operação Acre, realizada pela Marinha no Vale do Juruá durante 4 meses, alcançando moradores do Acre e do Amazonas.
16: Ao todo, 8.810 pessoas receberam atendimento durante a operação, que percorreu regiões de difícil acesso, onde muitas vezes o transporte fluvial é a única forma de ligação com centros urbanos e serviços públicos essenciais. Além das consultas médicas, odontológicas e exames laboratoriais, a missão distribuiu 453 mil medicamentos para garantir continuidade de tratamentos em comunidades afastadas. Também foram aplicadas vacinas e realizados atendimentos preventivos voltados à saúde da população local. Comandante do navio, capitão de corveta Marcelo Camerino da Silva de Souza, traz mais detalhes.
17: Essa comissão mostrou mais uma vez que a presença da Marinha na Amazônia vai muito além da navegação. Em muitos lugares, o navio representa o único acesso à saúde, ao atendimento médico e à esperança para milhares de famílias ribeirinhas. Cada atendimento, cada medicamento entregue, cada mamografia realizada, carregam dignidade, cuidado e presença do Estado, onde muitas vezes ninguém mais consegue chegar.
16: Um dos destaques da operação foi a realização de 1.022 mamografias em parceria com a ONG Américas Amigas. A iniciativa buscou ampliar o acesso ao diagnóstico precoce do câncer de mama para mulheres que vivem em áreas remotas da Amazônia, onde exames especializados nem sempre estão disponíveis. O comandante do navio também falou sobre a importância da missão ser realizada todos os anos.
17: Manter essa missão todos os anos é fundamental, porque o povo amazônico precisa saber que não está esquecido. E para nós, militares, fica a certeza de que poucas missões têm impacto humano tão grande quanto essa Operação Acre.
16: A Operação Acre integra as ações permanentes de assistência hospitalar da Marinha na região amazônica e tem como objetivo ampliar o acesso à saúde básica e especializada para populações ribeirinhas e indígenas em localidades isoladas do país. Reportagem Gabriel Pinheiro.
3: O INSS publicou hoje portaria que regulamenta a pensão que será paga às crianças e adolescentes, filhos de mulheres vítimas de feminicídio.
4: O direito à pensão é previsto por lei e a regulamentação vai permitir o início do pagamento de um salário mínimo por mês.
3: Tem direito à pensão os menores de 18 anos, cuja renda familiar por pessoa, ou seja, o valor da renda dividido entre os membros da família, seja igual ou inferior a 1/4 do salário mínimo.
4: Além dos filhos biológicos, poderão receber o benefício em enteados e menores de idade que estiverem sob guarda da vítima. Eles devem comprovar que eram dependentes econômicos dela.
3: Para a presidente do INSS, Ana Cristina Silveira, a pensão especial é uma forma de garantir os direitos dessas crianças e jovens até o início da vida adulta.
18: Quando a mulher é vítima desse crime, filhos ficam órfãos, famílias inteiras são destruídas e precisam reconstruir suas vidas depois da violência. Nenhuma política pública é capaz de reparar essa perda, mas o Estado tem o dever de proteger quem ficou e garantir condições mínimas de cuidado, dignidade e amparo.
4: Para solicitar a pensão, é necessário que o representante legal do menor apresente os documentos como RG e CPF, a inscrição no CAD único, além de um documento que comprove o crime de feminicídio, como inquérito policial ou denúncia do Ministério Público.
3: As famílias podem tirar dúvidas e receber apoio no processo nas unidades do INSS ou nos Centros de Referência de Assistência Social.
4: O Brasil registrou a menor taxa de desemprego para o trimestre encerrado em abril desde 2012.
3: Com o mercado de trabalho aquecido, o governo do Brasil oferece mais oportunidades de capacitação para os trabalhadores.
4: E anunciou esse mês investimentos para ampliar a oferta de cursos de qualificação profissional em todo o país.
3: Ao todo, vão participar da iniciativa 31 entidades conveniadas ao SINE, o Sistema Nacional de Emprego. serão 30 milhões de reais do Fundo de Amparo ao Trabalhador para fortalecer a oferta de cursos de qualificação profissional em 14 estados e 17 municípios. Os recursos serão destinados a entidades conveniadas ao Sistema Nacional de Emprego, o SINE. O valor será dividido em duas modalidades. 15 milhões de reais serão repassados segundo os critérios do índice sociodemográfico. Esse índice leva em conta a realidade de cada estado ou município, observando os locais que mais precisam, com população maior e mais necessitada. Os outros 15 milhões serão distribuídos segundo o índice de gestão descentralizada, que observa se o ente federativo já executa ações de qualificação profissional. Bahia, Sergipe e Rio Grande do Sul estão entre os estados que vão receber mais recursos. O ministro do Trabalho e Emprego, Luiz Marinho, destacou que a ideia é apoiar locais com maior necessidade, mas também incentivar os que demonstraram capacidade de execução e entrega de cursos.
19: Nós temos muitas empresas com muitas vagas em aberto e precisa preencher, muitas vezes, adequando a qualificação, especialmente ao trabalhador e à trabalhadora, que às vezes uma dica de aperfeiçoamento, de agregar mais conhecimento, pode fazer a grande diferença na empregabilidade.
3: Segundo o Ministério do Trabalho e Emprego, o objetivo do repasse das verbas é que cada local amplie a oferta de cursos, segundo as necessidades específicas do mercado de trabalho, e com isso, mais pessoas sejam empregadas. Reportagem, Márcia Fernandes.
4: O governo do Brasil lançou uma campanha nacional para incentivar a separação e a destinação adequada de resíduos sólidos.
3: Com a mensagem "O resíduo que você separa vira renda na mão de quem recebe", a campanha destaca a importância da separação do lixo dentro de casa e reforça o papel dos catadores na cadeia de reciclagem.
4: A ideia é reduzir impactos ambientais, diminuir o volume de resíduos enviados aos aterros sanitários e ampliar a geração de renda para trabalhadores do setor.
3: Essas foram as notícias do Governo do Brasil.
4: Uma realização da Secretaria de Comunicação Social da Presidência da República.
3: Com produção da empresa Brasil de Comunicação.
4: Fique agora com as notícias do Poder Judiciário e do Congresso Nacional. Boa noite, bom final de semana.
3: A gente volta segunda-feira. Boa noite.
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22: Plenário do STF deve retomar a análise da chamada uberização no mês de junho.
23: Tribunal de Justiça do Amazonas cediu encontro regional da magistratura Região Norte.
22: STJ aplica perspectiva de gênero para julgamento sobre ingresso de droga em presídio e mantém falta grave de preso.
23: Boa noite, eu sou Marcela Luiza.
22: E eu sou Walter Lima.
23: O presidente do Supremo Tribunal Federal, ministro Edson Fachin, marcou para junho a retomada do julgamento que vai definir regras para trabalho em aplicativo.
22: Os processos tratam da existência ou não de vínculo trabalhista entre motoristas e as plataformas digitais. Marcelo Della Libera.
24: A expectativa é que a corte busque um equilíbrio entre os direitos previstos na Constituição e os novos modelos de prestação de serviços. O presidente do Supremo, ministro Edson Fachin, afirmou que a corte está pronta para analisar a questão.
25: Nós fizemos audiências públicas, instruímos o processo, ouvimos os mais diversos setores interessados, tivemos também uma interlocução, um diálogo republicano importante com o parlamento e, mais uma vez, com entidades públicas e privadas. E chegou o momento agora de apresentar uma resposta para essas questões cruciais.
24: A decisão do STF poderá orientar milhares de ações judiciais em andamento no país sobre o tema.
23: A Justiça do Amazonas é o primeiro tribunal a sediar o encontro regional da magistratura Região Norte.
22: O evento ocorreu nesta sexta-feira e faz parte de uma iniciativa inédita do CNJ para fortalecer o diálogo entre os tribunais brasileiros. Vitória Vitor.
0: A abertura do encontro foi conduzida pelo presidente do Supremo Tribunal Federal e do Conselho Nacional de Justiça, ministro Edson Fachin, com foco na integração entre os tribunais da região e na discussão de políticas públicas para o fortalecimento do sistema de justiça. O encontro trouxe para o centro de debate temas ligados à tecnologia, inovação e às especificidades da Amazônia.
23: Mantida falta grave a preso que pediu a companheira para levar drogas ao presídio.
22: Nesse caso, o STJ aplicou a perspectiva de gênero para responsabilizar, não apenas a mulher. Fátima Uchoa.
1: A companheira do preso foi flagrada com maconha durante revista para ingresso no presídio. Ele declarou ser usuário e tê-la pressionado para levar a droga. Até então, o entendimento predominante no STJ afastava a responsabilização do apenado por falta de provas ou por considerar o ato apenas preparatório. Agora, a sexta turma do STJ manteve a falta grave contra o apenado por considerar que a conduta dele pode configurar participação no tráfico. Segundo o relator na sexta turma, ministro Rogério Schietti Cruz, punir só a mulher e não quem a induziu ou se beneficiaria da conduta reproduz seletividade punitiva e desigualdade de gênero.
23: Terminou hoje a 10ª edição da Semana da Conciliação Trabalhista.
22: Os trabalhadores puderam, de forma mais rápida, encerrar processos na Justiça. Larissa Batista.
2: Os dados parciais da 10ª Semana da Conciliação Trabalhista mostram uma arrecadação de mais de 1,5 bilhão de reais. Foram realizadas mais de 82.600 audiências e cerca de 408 mil pessoas foram atendidas. Já o número de processos conciliados passou de 24 mil. A ação foi encerrada nesta sexta-feira de forma simbólica, no Tribunal Regional do Trabalho da 6ª Região, em Pernambuco.
23: Em ano eleitoral, ter acesso rápido à legislação é essencial para quem trabalha com as eleições.
22: Pensando nisso, o TSE lançou a versão digital 2026 do Código Eleitoral anotado. Estevam Furtado.
5: O material reúne leis eleitorais atualizadas, notas explicativas e decisões da Justiça Eleitoral. Está disponível gratuitamente no catálogo de publicações e na biblioteca digital do TSE. A versão em PDF traz recursos como busca rápida, sumário clicável e navegação interativa, facilitando a consulta de temas como pesquisa eleitoral, prestação de contas e inteligência artificial.
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23: Uma boa noite.
22: Bom fim de semana e até segunda-feira.
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9: Eu sou Paula Groba.
26: E eu sou Ricardo Nakaoka.
9: E estes são os destaques de hoje do Jornal do Senado, que começa agora.
26: Senadores da oposição apresentam proposta de jornada flexível em resposta à PEC sobre escala 6x1.
9: Avança projeto que amplia a validade de laudos para pessoas com deficiência.
26: Senado volta a analisar seguro rural com juros menores e mais acesso a crédito.
9: Boa noite.
26: Boa noite.
9: A proposta que reduz a jornada semanal de trabalho de 44 para 40 horas ganhou um novo capítulo no Senado. Em resposta à mudança sugerida pelo governo e já aprovada na Câmara, senadores da oposição apresentaram uma alternativa que prevê jornadas flexíveis.
26: Pelo novo texto, as jornadas seriam flexíveis, com pagamento proporcional à carga horária. Os detalhes com o repórter Alexandre Campos.
27: Pela proposta da oposição, as partes poderão decidir por uma jornada menor de 20 horas de trabalho por semana, por exemplo. O valor da hora trabalhada será proporcional ao salário mínimo nacional ou ao piso da categoria, calculado com base na jornada máxima de 44 horas. Primeiro signatário da proposta, o senador Rogério Marinho, do PL do Rio Grande do Norte, acredita que esse modelo de jornada flexível, além de não prejudicar os empresários e evitar riscos de demissão, dá ao trabalhador a liberdade de decidir como melhor utilizar o seu tempo.
28: É assim que acontece, por exemplo, nos Estados Unidos. E veja, preservando
6: todos os direitos do trabalhador que estão contidos no artigo 7º da Constituição na sua proporcionalidade.
27: Para o senador Rogério Carvalho, do PT de Sergipe, a proposta da oposição, ao permitir uma jornada flexível, vai reduzir a renda do trabalhador.
8: 70% da população aprova a redução da jornada. E o que eles estão propondo é uma afronta a essa vontade, ou seja, é uma parte do parlamento de costas para a vontade popular.
27: A PEC que permite a flexibilização da jornada de trabalho está na Comissão de Constituição e Justiça.
10: Muitos alunos com altas habilidades acabam enfrentando desinteresse, isolamento e até abandono escolar por falta de acompanhamento adequado. Para mudar essa realidade, o Senado aprovou um projeto que cria uma política nacional voltada a estudantes com superdotação.
11: A proposta prevê identificação precoce, atendimento especializado e maior flexibilidade no ensino para garantir que esses talentos sejam desenvolvidos dentro das escolas. O texto segue agora para a sanção presidencial. Repórter Douglas Castilho.
12: O texto garante que a identificação da condição de neurodesenvolvimento seja feita de forma pedagógica através de um estudo de caso escolar. A relatora senadora professora Dorinha Seabra, do União do Tocantins, destacou que a falta de preparo das escolas tem levado à exclusão de jovens e defendeu a estruturação do sistema público para o devido acolhimento.
13: Essa é uma forma de garantir e respeitar as diferenças para que elas não se tornem barreiras para que essas crianças e jovens permaneçam nas nossas escolas.
12: A senadora Mara Gabrilli, do PSD de São Paulo, ressaltou que um dos objetivos da medida é identificar a dupla excepcionalidade, que é a coexistência entre altas habilidades e alguma outra condição associada, como uma deficiência ou transtorno.
14: Precisamos de uma política pública que enxergue esses estudantes de forma integral e evite que tantos talentos continuem invisíveis dentro das escolas.
12: O projeto permite que despesas de capital para a implementação das medidas da Política Nacional para Estudantes com Altas Habilidades ou Superdotação poderão ser contempladas com recursos públicos do PAC. O texto vai à sanção presidencial.
10: E atualmente, pessoas com deficiência precisam renovar periodicamente laudos e avaliações para ter acesso a benefícios e políticas públicas, mas essa exigência pode mudar.
11: Avançou no Senado um projeto que amplia o prazo de validade dessas avaliações e reduz a necessidade de reavaliações frequentes. Repórter Márcio Maturana.
15: Indeterminado nos casos de deficiência permanente ou irreversível. 5 anos nos casos de deficiência reversível ou progressiva. Esses prazos de validade para avaliação biopsicossocial de deficiência estão no projeto aprovado pela Comissão de Direitos Humanos, que agora segue para a votação final na Comissão de Assuntos Sociais. O relator da proposta, senador Flávio Arnes, do PSB do Paraná, criticou a frequência atual de avaliações.
28: Realmente, esse acesso a uma regularidade de avaliações, isso causa um transtorno gigantesco para as pessoas e para as famílias. Temos que ser menos burocráticos.
15: O autor do projeto, senador Alan Rick, do Republicanos do Acre, também destacou a atenção às famílias.
29: Imagine só o transtorno para a família, o custo disso, inclusive emocional para a família.
15: O projeto determina também que o prazo de validade da carteira de identificação da pessoa com transtorno do espectro autista, que hoje é de 5 anos, passe a ser de 10 anos para crianças e adolescentes sem necessidade de avaliação e indeterminado para quem tem mais de 18 anos.
10: Uma proposta que altera as regras do seguro rural vai voltar à análise dos senadores. O projeto foi modificado pela Câmara dos Deputados durante a votação e, por isso, retorna ao Senado.
11: O texto prevê taxas de juros menores e prioridade em operações de crédito. Repórter Pedro Pincer.
30: A proposta da senadora Tereza Cristina, do Progressistas de Mato Grosso do Sul, prevê taxas de juros menores e prioridade em operações de crédito rural amparadas pelo seguro rural. O projeto foi aprovado pela Câmara dos Deputados com mudanças, entre elas o detalhamento das cláusulas que permitem o uso do seguro rural como garantia em empréstimos rurais. Para o relator, senador Jaime Campos, do União de Mato Grosso, o seguro rural é fundamental para que os produtores do país possam enfrentar os prejuízos cada vez mais frequentes provocados pelas mudanças climáticas no campo.
31: Já teve gente que já replantou pela terceira vez soja aqui no Mato Grosso, lá que eu vi, que plantou apostando na chuva, a chuva veio, botou cara, vê aquele sol de 45 graus, foi embora. Foi lá, deu outra replantada. Também não aconteceu. Já está na terceira.
30: O projeto trata também do fundo destinado à cobertura suplementar dos riscos do seguro rural, conhecido como Fundo Catástrofe. Previsto desde 2010, o mecanismo não chegou a ser implementado por falta de regulamentação e de aportes contínuos de recursos.
9: E o Brasil passa a ter a primeira Universidade Federal Indígena. A nova instituição, criada por lei sancionada pela Presidência da República, tem a missão de ampliar o acesso dos povos originários ao ensino superior e de unir a produção científica aos saberes tradicionais.
26: De acordo com a lei, a universidade poderá estabelecer processos seletivos próprios, que deverão ter percentual mínimo de seleção de candidatos indígenas. A reportagem é de Lana Dias.
0: A primeira Universidade Federal Indígena do Brasil terá sede em Brasília e deve valorizar, preservar e difundir os saberes dos povos indígenas brasileiros.

0: serão nomeados pelo ministro da Educação, até que a Uninde tenha estatuto para organização própria. De início, a instituição atenderá 2.800 estudantes em 10 cursos de graduação.
1: Com edição de Paula Groba e trabalhos técnicos de João Lira, o Jornal do Senado fica por aqui. Acompanhe agora as notícias do Tribunal de Contas da União e da Câmara dos Deputados. Boa noite.
2: Boa noite e um bom fim de semana.
3: Minuto do TCU.
4: O Tribunal de Contas da União fiscalizou os programas de transferência de renda no país, como o Auxílio Gás, o Bolsa Família e o Benefício de Prestação Continuada. Juntas, essas três ações movimentaram mais de 270 bilhões de reais em 2024. O trabalho identificou sobreposição de benefícios, falhas na gestão e dificuldades para atender famílias em situação de vulnerabilidade. Para o ministro relator do processo no TCU, Jorge Oliveira, o principal problema é a falta de coordenação entre União, estados e municípios.
5: Os programas das três esferas de governo operam muitas vezes sem integração de dados, sem mecanismos efetivos de coordenação e sem uma visão consolidada da Política Nacional de Transferência de Renda.
4: O tribunal determinou que o governo federal adote medidas para melhorar a integração entre programas e tornar a gestão mais eficiente. 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
6: Deputados alteram regras de internação do adolescente usuário de drogas.
7: Câmara aprova mudanças no seguro rural para cobrir prejuízos no campo.
6: Plenário repercute a aprovação da proposta que reduz a jornada de trabalho.
8: Boa noite. José Ayrton Félix Cirilo, do PT do Ceará, acredita que a redução da jornada semanal de trabalho pode beneficiar especialmente as mulheres, por causa da sobrecarga de tarefas profissionais e domésticas. Ele acrescenta que a medida representa uma conquista na valorização dos direitos trabalhistas.
9: Denise Pessoa, do PT do Rio Grande do Sul, observa que avanços tecnológicos que aumentam a produtividade permitem jornadas de trabalho menores, sem prejuízo econômico. Ela cita experiências internacionais e afirma que a redução da carga horária amplia o bem-estar, o equilíbrio social e a eficiência no trabalho.
8: Ao destacar que o fim da escala 6x1 busca corrigir desigualdades históricas nas relações de trabalho, Gervásio Maia, do PCdoB da Paraíba, defende ainda mais políticas do governo federal voltadas à valorização do trabalhador. O deputado registra também a mobilização popular em torno do tema.
9: Reginaldo Lopes, do PT de Minas Gerais, cita estudos que relacionam o aumento da produtividade com a redução da carga horária de trabalho. O parlamentar alerta para o crescimento das doenças psicológicas por causa das escalas exaustivas.
8: Carlos Aratini, do PT de São Paulo, acusa a oposição de tentar barrar o fim da jornada 6x1 ao propor emendas consideradas radicais de última hora. O congressista lembra que o Partido Liberal tentou fixar um prazo de 10 anos para a transição da proposta.
9: Alfredinho, do PT de São Paulo, critica a bancada do PL por tentar confundir a população ao propor a jornada 4x3. De acordo com o deputado, o partido sempre se posicionou contra os direitos dos trabalhadores e a redução da escala de trabalho.
8: Rogério Correia, do PT de Minas Gerais, reforça que o Partido Liberal apresentou emendas à redução da jornada de trabalho que previam 10 anos de transição e o aumento da carga horária. Segundo o deputado, historicamente o PL favorece empresários com recursos públicos.
9: Érica Cocai, do PT do Distrito Federal, celebra os índices atuais de empregos e critica o que chamou de cinismo da oposição em relação à jornada de trabalho. Ela lembra que o PL assinou emendas que previam prazo de 10 anos para implementar a nova carga horária e para atrasar o processo de mudanças.
8: Para Tarcísio Mota, do PSOL do Rio de Janeiro, a oposição tentou manipular a opinião pública, mas a pressão popular forçou uma mudança no discurso conservador diante da necessária redução da jornada de trabalho. Ele reitera que o progresso social depende de leis que protejam o trabalhador contra a exploração.
9: Por outro lado, Kim Kataguiri, do Missão de São Paulo, critica o fim da escala 6x1 e afirma que mudanças constitucionais por si só não garantem alterações práticas nas condições.

0: condições de trabalho. De acordo com o parlamentar, a medida pode gerar efeitos diferentes dos esperados no mercado de trabalho.
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2: Agricultura.
3: A Câmara aprovou mudanças no seguro rural com uso de recursos do orçamento para cobrir prejuízos do produtor. O repórter Antônio Vital acompanhou a votação.
4: A Câmara dos Deputados aprovou o projeto que altera a legislação sobre seguro rural, que protege os produtores contra perdas provocadas por fenômenos climáticos, pragas e quedas do preço. Entre outras medidas, a proposta torna obrigatória a previsão de recursos do orçamento e a participação do governo federal no fundo que vai cobrir os pagamentos. Além disso, torna esse orçamento imune a corte de verbas. A proposta também define que o seguro rural é isento do pagamento de tributos federais, diretos ou indiretos. A obrigação foi criticada pelo deputado Kim Kataguiri, do Missão de São Paulo.
5: A gente já tem um orçamento que é 92% de despesas obrigatórias e cria-se aqui mais uma despesa obrigatória, e aí a gente vai carimbar ainda mais despesas, por mais que haja feito acordo com o governo para que haja o limite, ainda assim nós estamos positivando, nós estamos colocando na lei que nós teremos uma despesa de caráter continuado obrigatório.
4: O projeto estabelece que o contrato de seguro rural passa a ser uma das garantias das operações de crédito, ou seja, condiciona benefícios do crédito rural, como juros menores e prazos maiores, à contratação de seguro rural pelo produtor. A proposta dá prazo máximo de 30 dias para que o produtor receba o prêmio pelos prejuízos sofridos. Para isso, os produtores terão que fornecer dados precisos sobre o tamanho da área e a data da colheita, para que a seguradora calcule o valor do prêmio. O projeto, que já tinha sido aprovado pelo Senado, recebeu parecer favorável do relator, deputado Pedro Lupion, do Republicanos do Paraná, coordenador da Frente Parlamentar da Agropecuária. De acordo com o relator, as mudanças são necessárias para aumentar o uso do seguro rural no país, que hoje cobre menos de 3% da área total da lavoura. Segundo ele, o projeto dá mais previsibilidade e segurança jurídica para o produtor rural. No plenário, o relator foi o deputado Arnaldo Jardim, do Cidadania de São Paulo.
6: Nós temos hoje uma baixa cobertura de seguro rural. Daquilo que é a área plantada no nosso Brasil, nesse instante a cobertura de seguro é apenas de 7,8%. Portanto, a tentativa aqui é fazer com que isso se amplie, dando mais segurança, dando mais estabilidade a todos que produzem e que possam cumprir a sua missão, assim como maior segurança jurídica.
4: O texto altera ainda a gestão do fundo, criado em 2010, que serve como garantia para os riscos do seguro rural. O fundo passa a contar com a participação, com direito a voto, das seguradoras, empresas da cadeia produtiva do agronegócio e cooperativas de produção agropecuária, na proporção do número de cotas adquiridas. O texto aprovado também retira da lei que trata do fundo o limite atual de R$4 bilhões relativo à participação do governo federal como cotista. O projeto que altera a legislação sobre seguro rural voltou para análise do Senado. Rádio Câmara de Brasília, Antônio Vital.
2: Meio Ambiente.
0: Os parlamentares aprovaram novas punições internacionais para o vazamento de óleo no mar. O repórter José Carlos Oliveira tem mais detalhes.
7: A Câmara dos Deputados aprovou a nova redação da Convenção Internacional sobre Responsabilidade Civil por Danos Causados por Poluição por Óleo. O Tratado da Organização Marítima Internacional existe desde 1969 em resposta ao vazamento de 120 mil toneladas de petróleo no litoral de França e Inglaterra 2 anos antes. Também criou o Fundo Internacional de Compensação por Danos Decorrentes da Poluição por Petróleo. O texto foi atualizado em 1990. E no ano 2000, com algumas alterações que vêm sendo gradativamente aprovadas pelos países membros da Organização das Nações Unidas, como explica o relator deputado Nilton Tato, do PT de São Paulo.
8: Tem uma nova convenção internacional que já tem mais de 140 países signatários, e esse projeto de lei é para que o Brasil faça parte dessa nova convenção, que traz maiores responsabilidades para pessoas jurídicas e pessoas físicas que porventura sejam responsáveis de forma acidental ou de de forma proposital pelo derramamento de óleo e de petróleo nos mares, aumentando inclusive a faixa de proteção do mar daquilo que está sob responsabilidade do Brasil.
7: Para mostrar a importância da medida, Nilton Tato citou o vazamento de mais de 5 mil toneladas de petróleo cru no litoral do Nordeste e do Sudeste do Brasil em 2019. Trata-se do maior desastre e crime ambiental já registrado no litoral do Brasil, ainda não inteiramente desvendado e com sérios impactos socioambientais e econômicos.
8: Quando tem esse tipo de derramamento, você tem impacto, seja para a biodiversidade, para a fauna dos mares, mas também tem consequências do ponto de vista social e econômica. Lembram quanto que prejudicou o turismo em boa faixa do Nordeste, aquelas manchas? Então é um pouco isso, é de como é que a gente cria, então atualiza a legislação brasileira de acordo com normas internacionais para a gente evitar que tenha essas consequências.
7: Entre as novidades da Convenção Internacional está o aumento dos limites de indenização a ser paga pelos proprietários de navios petroleiros nos casos de acidente com poluição por derramamento de óleo. Outra mudança amplia a área considerada para a responsabilização civil dos poluidores. Antes, o limite era o de mar territorial, até 22 quilômetros da costa dos países. Agora, esse limite vai até a zona econômica exclusiva, situada até 370 quilômetros da costa. Da Rádio Câmara de Brasília, José Carlos Oliveira.
2: Transportes.
3: Os deputados aprovaram um projeto que estabelece regras de segurança para motoristas profissionais. O texto foi aprovado pelas comissões da Câmara e agora será analisado pelo Senado. A repórter é Maria Neves.
9: A Comissão de Constituição e Justiça da Câmara aprovou o projeto do deputado Reginaldo Lopes, do PT de Minas Gerais, que estabelece quais devem ser os padrões de segurança e saúde de motoristas profissionais. Pelo texto, esses trabalhadores deverão seguir exclusivamente as especificações dos fabricantes dos veículos, em conformidade com a homologação da autoridade competente. De acordo com Reginaldo Lopes, a falta de clareza nas regras sobre padrões de segurança causam dificuldades para os motoristas profissionais que, diante de diferentes interpretações, não conseguem saber qual conduta devem seguir. O relator na Comissão de Constituição e Justiça, deputado Alex Manente, do Cidadania de São Paulo, concorda com o autor. Para Manente, a atual falta de clareza nas regras gera insegurança jurídica.
10: As faltas de clareza nas regras de padrões de segurança causam dificuldade para os motoristas profissionais que, diante de diversas interpretações que surgem no tema, não conseguem saber qual a conduta e regra que devem cumprir, o que muitas das vezes acabam por prejudicar os profissionais, como também as melhores práticas para a segurança quanto para a atividade. Para garantir tanto a segurança para a atividade como também para a saúde dos motoristas, esse projeto de lei busca deixar claras regras para a atividade.
9: O relator na Comissão de Viação e Transportes, deputado Ricardo Aires, do Republicanos do Tocantins, também argumenta que a proposta contribui para a simplificação do ordenamento jurídico ao reduzir interpretações contraditórias e facilitar a atuação das autoridades. Ricardo Aires sustenta ainda que as especificações dos fabricantes são parâmetros fundamentais em padrões rigorosos de engenharia e segurança desenvolvidos e testados para garantir o desempenho adequado dos veículos e a proteção dos ocupantes. Da Rádio Câmara de Brasília, Maria Neves.
2: Justiça.
0: O plenário da Câmara aprovou regras para a internação de adolescentes, usuários ou dependentes de drogas. Vamos saber os detalhes com o repórter Antônio Vital.
4: A Câmara dos Deputados aprovou o projeto que permite a internação de adolescentes usuários de drogas em comunidades terapêuticas, instituições que acolhem dependentes químicos e muitas vezes são ligadas a igrejas. O projeto original, apresentado pelo deputado pastor Sargento Isidório, do Avante da Bahia, garantia aos pais ou responsáveis o direito de internar à força adolescentes com menos de 18 anos nesse tipo de estabelecimento. Segundo o autor da proposta, a internação é uma maneira de tirar os adolescentes do crime. Ele deu como exemplo a comunidade terapêutica que fundou no município de Candeias, na Bahia. Depois de muita discussão e críticas do PT e do PSOL no plenário, o texto final apresentado pelo relator, deputado Dr. Fernando Máximo, do PL de Rondônia, autoriza a internação voluntária, a pedido dos pais ou, na falta deles, a pedido de autoridade administrativa, desde que haja laudo médico que aponte a necessidade de internação para preservar a integridade física do adolescente. Nesses casos, a internação e a alta do adolescente devem ser comunicadas imediatamente ao Conselho Tutelar e ao Ministério Público. Hoje, o Conselho Nacional dos Direitos da Criança e do Adolescente, o CONANDA, proíbe a internação de crianças e adolescentes em comunidades terapêuticas. Resolução do CONANDA determina que esse atendimento deve ser feito pela Rede de Atenção Psicossocial do Sistema Único de Saúde, o SUS, preferencialmente nos Centros de Atenção Psicossocial Infanto-Juvenil, CAPS-I, ou nos Centros de Atenção Psicossocial Álcool e Drogas, CAPS-AD. Deputados do PSOL e do PT criticaram a possibilidade de internação em comunidades terapêuticas. Para a deputada Érica Cocai, do PT do Distrito Federal, não há comprovação de que esse tratamento seja eficaz.
11: Nós já fizemos várias inspeções em várias comunidades terapêuticas. Algumas não tinham atenção da saúde ali dentro. Apenas havia um processo de catequização. Catequização substituindo a necessidade de termos um atendimento multidisciplinar. Nós temos inúmeros relatórios que indicam que as comunidades terapêuticas, em grande medida, provocam uma série de violações de direitos.
4: O relator, deputado Dr. Fernando Máximo, explicou o acordo que permitiu a aprovação da proposta.
12: Nós fizemos algumas alterações para que haja um consenso com o governo, com a esquerda, e eles pediram para a gente tirar, por exemplo, internação compulsória. Essa internação agora vai ser voluntária, o jovem adolescente querendo, ou quando os pais quiserem que ele seja internado, ou por determinação judicial, ou por algum laudo médico mostrando que aquela criança precisa ficar internada.
4: O projeto aprovado obriga que o adolescente acolhido nessas instituições frequente aulas de educação básica. A exceção é para casos de adolescentes ameaçados por facções criminosas. Também obriga que essas instituições possuam equipe técnica multiprofissional nas áreas de saúde e assistência social, além de estrutura com aspecto residencial, áreas de lazer, esportes, espaços culturais e salas de aula. O projeto que permite a internação de adolescentes, usuários ou dependentes de drogas em comunidades terapêuticas seguiu para análise do Senado. Da Rádio Câmara de Brasília, com informações de Daniela Lessa, Antônio Vital.
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2: Presidência.
3: Inteligência artificial e mudanças nas regras para microempreendedores individuais, temas em análise na Câmara, foram destacados pelo presidente da Casa, deputado Hugo Mota. A reportagem é de Luiz Gustavo Xavier.
14: O presidente da Câmara, Hugo Mota, afirmou que vai trabalhar para que a comissão especial que debate a regulamentação da inteligência artificial no país vote o texto até o dia 9 de junho e para que a proposta vá ao plenário até o final do mês de junho. Mota deu declaração no evento Brasil Tech Summit, que debateu os avanços e os desafios da economia digital. O presidente defendeu um marco regulatório que possa aliar liberdade econômica, política e de expressão com a responsabilidade de quem atua nesse meio. Segundo ele, não há mais espaço para distorcer a regulamentação digital e chamar essa responsabilização de censura.
15: Porque se fazia muito uma dicotomia que liberdade e responsabilidade não poderiam andar juntas. E hoje eu penso que todos se conscientizam que é possível sim aliar a liberdade econômica, não é? Aliar a liberdade política, a liberdade de opinião a um tipo também de responsabilização sobre quem está atuando nesse meio. É esse o papel que nós parlamentares temos que cumprir, andando numa linha muito tênue de não desequilibrar para nenhum dos lados.
14: Outra pauta que está em discussão na Câmara é o que aumenta o faturamento das MEIs. O presidente afirmou que é preciso analisar o impacto fiscal de eventuais mudanças no faturamento dos microempreendedores individuais. Segundo ele, o texto já aprovado pelo Senado está em análise pela comissão especial criada para debater o tema. Os senadores aprovaram o limite de R$ 130 mil reais anuais e a contratação de até 2 funcionários. Atualmente, para ser enquadrado como MEI, o faturamento da empresa deve ser de até R$ 81 mil reais e é permitida a contratação de apenas 1 funcionário. Para Mota, antes de votar, é preciso avaliar se as contas públicas toleram tal mudança.
16: Nós vamos entender primeiro a questão do impacto fiscal, por isso o diálogo com o governo, para que a gente possa fazer uma proposta que as contas públicas suportem. Eu digo sempre que papel em branco suporta que você escreva tudo. Nós temos que fazer o diálogo e a construção política para que aquilo que seja aprovado seja na prática efetivado e venha a se tornar, de fato, uma melhora para todas essas empresas, milhões de empresas no Brasil.
14: Em relação ao projeto de lei encaminhado pelo Executivo com urgência constitucional, que trata do detalhamento da redução da jornada de trabalho, Mota afirmou que ainda não há um cronograma para votar o texto. Ele afirmou que vai aguardar a aprovação pelo Senado da PEC 6x1. O parlamentar disse ainda que acredita que os senadores darão celeridade à proposta. Da Rádio Câmara de Brasília, Luiz Gustavo Xavier.
0: Termina agora o Jornal Câmara dos Deputados, produzido pela Rádio Câmara. O programa teve trabalhos técnicos de Wellington Teles e apresentação de Luciana Vieira e Val Monteiro. Boa noite.
3: A Voz do Brasil volta na segunda-feira. Uma boa noite para você e um bom fim de semana.
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2: Porque a sofrência aqui é garantida. Chora não, coleguinha.

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1: É, tem coisas que a gente promete, mas não cumpre, né, gente?

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0: Obrigado, Diego. Vitor Hugo.
1: Obrigado, Bruno e Marrone, por aceitar o convite e cantar essa moda linda com a gente.
2: Alô, meninos, sucesso pra vocês.
1: Ô, moçada.
3: Obrigado a vocês, viu?
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0: Muito bom.
1: Bate palmas aí, minha gente.
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0: Estamos chegando, chegando, chegando de bem, de bem, de bem, mas de bem com a vida. Que coisa boa, que maravilha, meu compadre velho. Olha aí, hoje é sábado, hoje é que sábado, né? Barbaridade. Mais uma vez é sábado, hoje é dia 30, né? Dia 30, vivente, velho. É 30 do mês. É de maio de 2026, né? Tempo bom pra ficar dormindo, viu? Dá uma garoinha, coisa mais boa do mundo, compadre. Eita, que coisa boa, que maravilha mesmo. Se você puder ficar debaixo de umas 30 cobertas, mas nem que os galos te acordem, companheiro velho. Eita, bondão, né? Bom, bom, bom, bom, o leiteiro buzinando, ó, o leiteiro já incomodando cedo aí. Pelo amor de Deus, leiteiro, hoje é sábado de dormir um pouquinho mais, né? Gente, esse sabadão aí pra você que tá em casa, no trabalho, onde quer que esteja com a gente, os vigilantes, guarda noturno, você que tá saindo de viagem, levando noite de carona, um dia bom, um sábado abagualado de bueno, com chuva, mas temperatura 14 graus nesse momento, e nós vamos até 6h20, levando muita música, muita alegria, muita informação. Vem com a gente, porque aqui o bicho pega, compadre. Aqui o bicho pega, a piazada chora, a cachorrada corre, nós estamos na lida já cedinho. Vamos lá, né? Com direção de rádio de Luiz Pedro e o Márcio Pedro. Só tem aqui, quieto, cachorrada, deixa eu rezar aqui. Só tem aquela palavra que é gratidão, né? Obrigado, Deus. Obrigado, nossa mãe, Nossa Senhora de Aparecida. Pelo pouco, pelo muito, por tudo que a gente tem, fez ou vai fazer ainda. Que ela sempre esteja ao nosso lado, ao nosso Deus, ao nosso Pai, ao nosso Jesus, que morreu por todos nós na cruz, né? Então, agradeça e tenha a palavra gratidão. Pai nosso, que estás no céu, santificado seja o vosso nome. Venha a nós o vosso reino, seja feita a vossa vontade, assim na terra como no céu. O pão nosso cada dia nos dai hoje, perdoai as nossas ofensas, assim como nós perdoamos a quem tem ofendido, e não deixeis que a tentação, mas livrai-me de todo esse mal, porque eu creio em Deus Pai Todo-Poderoso, que foi e é único Criador desse imenso universo de meu Deus. Bom dia já, seu Oswaldo, toda agonizada. Tá chovendo aí ou não? Tá chovendo?
1: Tá chovendo. Aqui tá choveu
0: já de noite,
2: Tomar um
0: chimarrão é bom com essa chuvinha. Eita, mundão, vem. Então vamos que vamos, vamos, cachorrada velha. Vamos, cachorrada velha. Vamos acordar essa turma, moçada. Que o grilo nem. Os grilos nem acordam, o tiuito. Vamos, grilo, velho. Vamos acordar o tiuito que tá na onda, minha gente.
1: Bem louco para
0: Tá chovendo aqui, tá chovendo.
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0: Madre Caricula, né? Esse é meu Deus, né? Padre Descendo Campos, pra nós começar bem amanhã, gente. Obrigado às nossas empresas, aos nossos ouvintes, aos nossos parceiros da madrugada. Então, teu chimarrão tá bom. Vamos lá, esse é meu Deus.

0: Eu tenho um Deus que é o Deus do impossível.
1: Vamos lá, meu amigo lá, Hércio Camassola. Vamos lá, gente. Eu tenho Deus, né, compadre? Esse é o Deus do impossível.

0: né? Eu tenho Deus, é Padre Descendo Campos, eu tenho Deus, né?
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0: 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O Radinho 12, meu amigo João da Lenha, já tá metendo o pau no fogão aí, fazendo um coco no burro. Ei, tio João, como é que você tá, homem? Bom dia, tio João.
1: Bom dia,
0: João,
1: Márcio Pedro. Bom dia,
0: tio João,
1: velho.
0: Mas é, tio João.
1: Manda a neta da Vilma aí.
0: Opa, isso, bonita, bonita, aqui, bonita.
1: Tô fazendo fogo no baraia. Ai. O fogão aí, o jipão aí.
0: Mas é, tio João, velho.
1: Tem um pão sal do final de semana.
0: É você também, meu amigo.
1: Tudo certo.
0: Viu, e sabe que te quero muito bem, João da Lenha. Você é um grande amigão. Um abraço, meu irmão velho. Um abraço. Mas me devolve a neta da viúva depois, tá bom, João? Só tem presto um pouquinho, já emprestei pro Oswaldo, tá aí pro Sabino. É, tá Oswaldo, Sabino, tio Tony Cracar, deve estar debaixo de umas 80 cobertas, mais ou menos. Mas que tal, gurizada? Se puder ficar na cama quente, né? Aí vai ser pro companheiro que é companheiro lá no Erechim, velho. Chove aí no Erechim ou não? Que tá 14 graus, tá louco, de bom de especial. Né? Foi a

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0: Está com outro, com seu Osvaldo lá na Vila União. Oitada da dona Roseli, teve que andar um trecho de pé no chão. Mas arte, Osvaldo, hein? Como é que tá, bonitão? Sábado chegou, né, bonitão? Tomar banho hoje, pelo menos hoje, né? Bom dia, tio Osvaldo.
1: Que é o bonito da
0: Como é que tá o senhor? Tá bem aí? Mas calcula, senão...
1: E a música hoje aí, Márcio Pedro, pode ser da programação aí? Tá garoando lá fora?
0: Tá garoando lá fora. Cola e a perna, gaúcho.
1: Deixa eu oferecer pro Ito, o Ito deve estar dormindo.
0: Ah, o Ito dorme mais do que a cama, o Ito deixa gravado e depois manda.
1: 30 cobertas, mais ou menos.
0: Mais ou menos. Mais ou menos.
1: E para todos os meus amigos.
0: Eita, mundão, velho.
1: Um abençoado sábado para nós.
0: Igualmente, tá homem, né? Deixa que a chuva. Deixa que garoa na corda, compadre. Vem 4h42, 18 é 5 já. Tempo bom pra ficar dormindo. Eita, mundão. Alemão lá no Paulo Lopes, dona Alessandra. Mas que vergonha, minha gente. É gaúcho. E cheguei cá pro galpão onde tem chimarrão na empercida. Tamo meio mal de erva, mas vai o chimarrão também, né?

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1: Mas que tal que sim, que não, né? O nosso bom dia da alegria.
2: Olá, amigos. Aqui quem fala é o Magrão, da dupla Oswaldir e Carlos Magrão. Comece bem o seu dia ouvindo o programa Quebrando Dia Trabalhador. Olá, amigos. Grande amigo Magrão, Márcio Pedro.
1: Quieto. Magrão. Quieto.
2: Estamos aqui sempre acompanhados do nosso grande amigo Márcio Pedro.
1: Mas que tal até os Oswaldir e Carlos Magrão aqui no Garpão tomando um chimarrão comigo, mas agorizada veia.
3: Amigos,
1: me dão licença que o assunto é
3: bem profundo.
1: Depois de uma grande ausência pelos
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1: rever minha querência, eu voltei no Passo Fundo.
3: Ao chegar de trope,
1: mas que tal ali no Passo Fundo, pertinho, louco de banda de especial. Amigo, me dá um trato, né? Vamos, compadre, nego, velho, tá na hora.

Giovanna e companhia, que já confirmou a audiência, sou Maximiliano, nem um sistema viado, mas todo sabe quem é o companhia, um bagual, um gaiteiro do meu Rio Grande do Amar.

Mate chimarrão, mas quem não exarta a marmita do bom mate chimarrão, né? Eita, mundão velho. Vamos que vamos, dele que dele, vamos acordando que é sabadão, é sabadão, nós vamos até 6h20, né? Vou decolar em Cabarro Preto, reencontro com os amigos. Lembrando que a partir das 8 nós estaremos lá no Oratório do Caravaggio, né? Porque a parada 102 das 8 ao meio-dia. Amanhã também, gente, amanhã nós estaremos também acompanhando a procissão a partir das 7h30 da manhã até o meio-dia, amanhã, domingo, né? Então vai ser de piada e bueno, moçada, mas que tal? Alô, dona Tânia, baby lá, como vai estar lá fazendo com as coisas gostosas ali, as mulherada, o marado ajeitando tudo pra grande festa, né? Vamos tomar um café hoje de manhã lá, né? Deve ter uma mistura, né? Barbaridade. E apesar de ocupado, não quartava em compromisso, né, Oswaldo? Hoje vivo enrolado. Mas hoje eu ando mais enrolado que não sei o que, né? Eita, mundão, velho. Vamos acordando, vamos relembrando que ia ser do passado, Tico Martio, velho. Alô, Zezinho da Cacheta, Mocô, que muda-se, vestido molhado.

0: Hoje é domingo, né?
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3: Mas com certeza é o teu, meu, nosso bom dia.
0: Hoje é domingo, né?
3: Não, hoje é sábado, domingo é amanhã. Vai querer beber já pra me incomodar já cedo, né? Pelo amor de Deus. Canta, Tilo. Canta, Tilo. Canta, Tilo. Canta,
4: Tilo. Deixa
3: a
4: chapa caída.
3: Mas, Tilo, velho, para, Tilo, para, homem do céu.
5: E quando o Dorado tocar a nossa canção.
3: E daí?
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2: Para de falar essas besteiras, seu Pedro Márcio.
3: Calma, calma, Piada.
4: Vai por bucha.
3: Vou dar bucha, isso aí, Piada. Por bucha mesmo, Piada. Pelo amor de Deus, né? Não, não. E a azada hoje, olha. É, e a azada hoje não tão, né? Então, vem acordar tudo meio cagada, minha criançada. Pelo amor de Deus, gente. Vamos lá, né? Eita, vamos lá. Meu compadre nego, me abre essa gaita pra nós tocar uma varcinha, meu compadre velho. Me abre esse acordeão, nome do céu. 454, 426, assim que isso aqui é boa, Garcia, ó, escuta só, mano, velho. Eita, meu amigo José aí, de Almeida, como é que tá, tio Zé? Aí deste mundo.
6: Eu não sei de onde vem.
3: Mas nem eu, né?

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1: Olha, mandar um abraço pro Leonir Carvalho, né? Ele que é do alto da cidade, Arita aí, mais alma, veja, mandou um salve com o Márcio, mandou umas coisas de matéria aí, vai, barbaridade, um abraço, meu irmão. Tipo, André, não te pediu a secretária que trabalha todo dia comigo, meu amigo Alexandre Vancinho, pessoal lá do Ipiravé, como é que o senhor tá, homem? Tudo certo, mas tudo bem, graças a Deus.
2: Tu tá bom, hein?
1: Mas bonito, como sempre.
2: Marcos Pedro, quero ouvir a música.
1: Bom.
2: Os cancioneiros do transporte.
1: Um triste romance na vida eu passei. 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As águas de velho. Alô, povo do Ipira, do Capelinha, região. Vamos lá, 43, 5, olha a hora, 14 graus, choveu o aviso, mas tá chovendo.

0: Tudo certo?
1: Tudo.
0: Aqui é o Pedro Albino de Ipira.
1: Ô, Pedro,
0: queria escutar a música As Mocinhas da Cidade com Toninho.
1: Mas, ó, Pedro, velho.
0: E oferecer pra todas as moças da cidade.
1: E é do interior
0: também. Pra as moças do interior.
1: Tá, são bonitas.
0: E como é que vai aí?
1: Também.
0: Muito frio por aí?
1: Mais ou menos, meu amigo. Dico, pessoal do Evaldo Oeste, já sabe, região.
2: Bom dia, Márcio Pedro.
1: Bom dia.
2: Escuta no teu rádio.
1: Como é que tá?
2: Tem chuva aí, aqui dentro não.
1: Mas aqui
2: só
1: tem
2: pinga.
1: Aqui dentro não.
2: Pinga na bacia, pinga no pote.
1: Pinga e tudo que é lado.
2: Uma música do Sérgio Reis. Espinga de mim,
1: deixa
2: pra quem gostar da música.
1: Beleza.
2: Qual é a novidade? Tudo tranquilo,
1: tudo
2: aí?
1: Tudo tranquilo, tudo tranquilo. Mandar um abraço aqui pra Claudete da Silva, né? Pediu o Celesteiro das Noites, do Amado Batista. Nós vamos rodar ou a secretária ou o Celesteiro. Uma das duas nós rodemos pra vocês, tá bom? Um abraço. Mano Garcia, como é que tá,
3: dia,
1: mano, velho? Tudo
3: certo.
1: Bem? Tudo bem,
3: cara. Olha mais hoje, acabou com a Tereza.
1: Ô, acabou, velho.
3: Tá assim.
1: Pra vocês,
3: a
1: rádio,
3: que Deus abençoe nosso sábado.
1: Já tá abençoando, homem, já
3: e
1: tá
3: abençoando. Vamos pra Pelé, vamos trabalhar. Vamos vender
1: isso.
3: Pinhão.
1: Vai vender pinhão aí.
3: Variedade de coisa aí hoje.
1: Mas já, mano, velho, ele que vai estar ali próximo à escola São Cristóvão, mais uma vez com a venda dos pinhão lá de arrepiada. Bueno, um abraço, mano, velho, um abraço, homem do céu.

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1: Mas depois de nós casado, moreninha, ele vai nos compreender. Mas claro que vai, mas tem que compreender de qualquer jeito, né? Um abraço aqui pra dona Marlene, no Marciano Tualdo. Como é que a senhora tá? Tá bem? Tudo certinho? Bom final de semana, que Deus abençoe todos nós, né? Bom dia.
2: Eu quero aquela música Timbre de Galo com Pedro Taça.
1: Boa pedida.
2: Obrigado por atendido.
1: Vamos rodar 50, um pouquinho nós rodamos sim pra vocês. Bom dia, dona Loeci, tudo certo, tudo tranquilo?
3: Pedro, como é que tá seu filho, eu aqui no meu quartinho tenho um aquecedor.
1: Tá muito baixo o áudio aí da senhora aí, se puder mandar outro um pouquinho mais alto aí já fica bem de mim, ó, pra nós rodear, tá bom? Porque pinga de mim. Esta casa tem goteira, pinga de mim. Já vamos rodar a secretária que eu mando então lá pro meu amigo André Arnold, tá aí pra

Opa, é aqui mesmo, compadre, é aqui mesmo. Ah, tá mudando. É uma abraço à dona de casa também, que é a secretária do lar, né? Ei, cabanão mudão. Olha, é 5 e 8, 14 graus, chove nesse momento. E deixa o companheiro, tá 13 graus. É mais ou menos parecido, né?

0: Capinzão é que nem a hora certa, 5 horas mais 11 minutos. Opa! 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
0: Mas que tanto incomodando, mas que sai, nome do céu. Aí nós vamos rodear, não, não, essa piada, para, piada, mas para, piazada, para.
3: Mas que coisa linda.
0: É, vem, deixa de incomodar.
4: Faz um chimarrão pra tá. Erva velha.
5: Larga do meu pé.
0: Tá.
2: Velho.
0: Tá, velho, para também. Olha, gente, quero mandar um abraço pra Dona Loicida, depois nós vamos rodar umas vezes aí, Luciano.
6: Eu não entendo.
0: Olha, olha, são 5:12. Minha Deus, meu mano Garcia, velho. Daí acabou que tem, já vai ter o time de galo aí pra Dona Marlene, obrigado pela companhia. É o Pedro Ortaz que nos deixou ontem, partiu daquela pra uma mió, né?
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0: Oh, acabou com a Teresa, velho.
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3: Quero mandar um abraço ao amigo Jundia também. Ô, Jundia, hoje de folga, né, Jundia? Com chuva, cuida pra não sair pro limpo aí, senão o Tiaca vai pescar, né? Sabe que o Tiaca é meio doidão, né? E o João Maria, né? João Maria é o piado do Jundia, acho que é primo-irmão, né? Pelo não jeito, né?
7: Posso gostar.
3: Ah, como é que eu posso gostar de alguém,
7: você,
3: né?
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3: Mas de novo não me quer mais. Mas de novo, meu Deus do céu, o que tá acontecendo? Acontecendo. Olha, bom trazer o Pedro Hortaça, já um timbre de galo, né? Daqui a pouco nós vamos trazer então o Zezé de Camargo e Luciano daí na manhã, né? Bom dia, alemão, mas ó, alemão velho, tá ligado com a gente. Bom dia, tô na escuta, mande uma socando canjica lá, dona Celonina, barro, ele já deve estar chegando no galpão por aqui pra nós prosear daqui a pouco, né? Isso, bom dia, meu amigo Alexandre, o pessoal do lado do Ipiraveia, né?
8: Mas que... Oi. Certo. Se dá tempo e puder rodar o Chevette branco com os radiadores pro Garcia, pra você aí da rádio, se der tempo.
3: Vamos ver se eu tenho o Chevette branco.
8: Do chimarão, do madrugadão, beleza?
3: Vamos ver se nós temos aqui o Chevette branco, temos turbinado aqui, mas se eu não tiver pra não rodar hoje, mas pra semana que vem nós consegue, meu guri, velho, tá? Deixa pra nós, tá? Isso aqui é o Garcia também, é bom time de galo, velho. Olha, 5:20, bom dia, vamos acordando, moçada, 14 graus, choveu o aviso, né? Mas que tal? Eita, e lembrando que no dia 14, agora de junho, primeira vez, encontro de gaiteiro e violeiro na sede do Vasco da Gama de Capinzal, a partir das 9 da manhã, né? Mas que tal?

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1: Olá, né? Amanhã é sabadão, de tempo estável com chuva, 14 graus de temperatura nesse momento.
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1: Vamos lá, né? Com certeza. Meu amigo Pedro, lá de Pira, também seguindo. Bom dia. Muita chuva aqui. É o Pedro. Escuto todo dia a Rádio Capinzal. É, aqui de Pira, né? Quer escutar a música Motoqueiro pra nós. Mas claro que nós agora. Nós vamos ter um Zezé e Luciano. Vai ter um Socando uma Canjica. Vai ter Motoqueiro. Tem muita moda bonita ainda nessa manhã. Até umas 6h20. Depois, daí, claro, tem o colega Barro Preto com o reencontro com os amigos, moçada.
2: Bom dia, Márcio Pedro, que eu tava no fone de ouvido, né? É que tem gente dormindo aqui, né? Eu disse pra você tocar um Zé Luciano aqui no meu quartinho, tem uma...
1: Olha aí, Zezé de Camargo, Luciano, você que é bonita, é pra mudar a minha vida. Canta o Zezé, canta o Luciano. Olha, olha, 5h24, bom dia, 5h24 minutos, acabar não, mundão.

Vamos lá, olha, olha, 56 minutos, 5h26, mas que tal, né, gurizada? Já vai ter um castelo de sonho e muito mais aqui, o povo aí participando com nós, mas que coisa boa, né? Deixa eu ver aqui, então, meu amigo Pedro, lá do Zipiravê, motoqueiro, já tá por aqui, ó, tá por aqui, motoqueiro, alô, Pirelé, Cláudio Mar da Rosa, acabou com o castelo de sonho, né? Vamos lá, vamos socar uma canjica velha.

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4: Podemos mandar um abraço para o Alemão, já dando sinal de fumaça do Paulo Lopes, velho. Mas, Alemão, um abraço para você e toda a família. 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
4: Mas que tal, né? 5:30 e Rua do tá frio aí, mano. Preto não tá, tá frio aí. Aqui dentro tá bom, que tá quentinho, né? É que eu fiz o fogo no além cedinho. Fiz ontem, na verdade. Ontem eu deixei um nó de pinho aí. Agora hoje eu coloquei só uns gravetos, já ajeitou.
10: Os meus amigos.
4: Manda um abraço, pessoal, estão de pilha lá pro Pedro e toda a turma. Pedindo ao Almir Rogério Motoqueiro. Depois tem pro nosso amigo Leomar da Rosa. O pessoal tá na Vila São José acompanhando nós, né? Pedindo o Castelo de Amor do Trio, pai da Duda. Mas que tal, Pedro, velho? Vamos lá, 5 horas 35 minutos, 14 graus, é sábado.

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2: Mas que tal que sim, que não, né? 5h39, já 5h39, mandar uma vez aqui pro meu amigo Sadi. O Sadi com a Lia. Ô, Sadi, bom dia, como é que vocês estão, amigo?
3: Bom dia, Marcelo.
2: Tudo certo? Mas tamo bonito.
3: Onora hoje tá fazendo 32 anos de empresa, homem.
2: 32 anos de BRF, Onora.
3: Só que não apareceu trabalhar, homem.
2: Ah, não, tá dando aniversário também, né?
3: Não deixou sair de casa.
2: Eu acho que a...
3: O cargamento aí tá mandando pra ele, irmão.
2: Aham.
3: Parabéns aí, a música aí também.
2: Uhum, que bom.
3: O Panho, o De Vila, o Pilate, o Muro.
2: Toda a turma.
3: O Panho disse que a música mais certa pro Onora seria Corpo Esgolepada, né?
2: É, mas eu acho que eu não tenho ali, mas eu mando outro.
3: Já tá meia boca já, né?
2: Não, esse já foi, esse já era.
3: Podia mandar pra ele aí, pra nós curtir aí.
2: Ele já era.
3: Menino aventureiro aí, com Teixeirinha.
2: Mocinha aventureiro, isso.
3: E ele deve estar essas horas no lado do rádio lá, meu
2: pobre. Deixa pra nós, então.
3: Ele gosta desse filho. Na verdade, o Nora gosta mesmo do barbudo velho lá, ó.
2: Ah, o
3: Tiburcio
2: da
3: Estância. É, o aí, menino aventureiro aí, manda os parabéns pro Nora lá.
2: Beleza, então. Então nós vamos rodar o Mocinha Aventureiro lá pro Nora, e depois nós temos Castelo de Amor lá pro Pire, pra toda a turma daí com o Radinho 12 acompanhando a gente. Mas que coisa boa, né? Meu amigo João do estacionamento, como é que tá, João, velho? Te cuida, João. Um abraço aqui pro Waldir de Luzerna, tá aí, tio Lame. E o Lame hoje é aniversário, né? Até nem lembrou de convidar nós pra festa, né? Tá bom, homem.

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1: Mas que tal que sim, que não, já nós vamos contar o Castelo de Amor. Quer mandar um abraço pro Waldir lá em Luzerna também, né? Como é que tá, seu Waldir? O senhor tá bem também aí, tudo certo?
2: Bom dia, seu Márcio.
1: Tudo bem?
2: Tudo certo?
1: Tudo bem.
2: Tá, amigo?
1: Mas tudo bem.
2: Por aí também?
1: Um pouquinho, seu Waldir.
2: Seu Márcio, é pra rodar aí, menina da aldeia, tá bom?
1: Aqui. Menina da aldeia.
2: Tomando um chimarrão, escutando o programa do amigo.
1: Claro que vamos rodar assim depois pro senhor aí, pessoal de Luzerna. Obrigado. Deixa eu ver então aqui o nosso amigo Tio Lee da Cordiona, né? Como é que tá, Tio Lee da Cordiona? Bom dia,
3: amigo,
1: boa noite, Tio Lee. Ah, não é da Cordiona?
3: Se você rodasse hoje, se fosse possível, eu acho que vai dar você rodar as perguntinhas aí pra mim. Ó, meu Deus do céu. É um só fazendo perguntinha por aí, então, daí manda as perguntinhas pra nós e oferecer ali pra toda a moçada do chimarrão. Não vou falar muito para não dar o áudio muito comprido, tá bom, Marcelo? Um abraço pro senhor. Tudo de bom.
1: Beleza, tio Lee, velho. Beleza, tio Lee.

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1: Opa, pai, que Espírito Santo, eu preciso te falar. 5h50, me quarta, nada e pouco. 9 já passei, nossa senhora, né, Baixo Preto? Vai que vai. Ô, João Maria, quanto tempo que não participava mais?
2: Bom dia.
1: Último dia foi ontem.
2: Não,
1: ô, João Maria.
2: Muita chuva?
1: Não, tem sol hoje.
2: Que... acho que vão rodar a música pra nós. Com Chitãozinho e Chororó, ela fez minha cabeça.
1: Não, fiquei tua cabeça, por quê?
2: Minha esposa e demais ouvintes da Santos.
1: Uma denoma, cara, vergonha, é, João Maria.
2: Mas... como é a tua fala, sua segunda-feira?
1: Eita!
2: Deus abençoe, bom
1: fim. Vamos trabalhar hoje até meio-dia lá no Caravaggio e amanhã também na produção, João Maria. Nós aqui tem que trabalhar, homem do céu, tá louco,
3: bom dia,
1: João Maria?
3: Pedro.
1: Bom dia, dona Ivanil. Como é que a senhora tá? Tá bem? Uhum.
3: Queria me cadastrar no Oranjão.
1: Oh, que coisa boa. Uhum, já bom, cadastrar a senhora assim.
3: Aqui, Vanilda Maria Barbinado Alçanoque.
1: Que deu, dona
3: Vanilda? Queria me cadastrar no Oranjão da Capinzal.
1: Cadastrada já.
3: Vanilda Maria Barbinado, Vicente da Silva, Jair e Juliano Bob.
1: Toda atendida, agradeço. Mas com certeza.
3: Peço a música, o trem que segue para o interior. Ofereço com meu esposo Lucindo e todos os meus filhos.
1: Beleza, um abraço para a senhora.
3: Um ótimo sábado.
1: Obrigado.
3: Bom dia.
1: Igualmente para todos nós, né? Menina da aldeia. Assim vamos indo devagarinho, que vão até 6h20. Pode ter colega Barro Preto até umas 8 no reencontrão dos amigos velhos.

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2: Olha, mandar um abraço aí pro Valdomiro da Rosa. Nós, obrigado, Valdomiro. Um abraço, um dia bom. 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
4: Mas comigo mesmo, cada vez mais bonito, né? Meu Deus do céu, né? Pelo amor de Deus, até o barro meteu risada agora. Eita, barro, estamos aí, nosso chimarrãozinho velho, né? Vamos fazer as perguntinhas, depois, né? Vamos ver se dá tempo de rodar viajando com meu amor, né? Tô feliz, não tem que mais lá pro interior, né? Eita, meu amigo, Pedro Borrinho, daí como é que tá o senhor, tio Pedro, tudo certo, bonito, tio Pedro?
5: Bom dia, Márcio.
4: Como é que o senhor tá, bonito ou não?
5: Pedro Borrinho, grato, São Roque.
4: Como é que o senhor tá?
5: Minha Maria, toda a minha família.
4: Aham.
5: E toca a música aquela Cachorro Amigo.
4: Se der tempo, eu rodo.
5: Atendido,
4: eu
5: agradeço.
4: Seu nome?
5: Um abraço.
4: Valeu, meu amigo Henrique Boninho, se não der tempo de rodar, mas o colega Barro Preto atende vocês até as perto das 8, né? Vamos lá, são 6:04, 6:04. Bom dia. Temperatura 14 graus, mas com chuva, né?

0: deixa quieto.
1: Ô, mulher, deixa eu dormir contigo.
0: O quê? Vai dormir no sofá, rapaz.
2: Vamos lá, um abraço aí, porque o Jorge da Luz, gurizada, tá com a gente. Meu amigo Edson Toscan também, obrigado pela companhia. Eita, gurizada, vem um dia bom pra todos os amigos de toda a região.
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1: Quero mandar um abraço ao amigo Guto do Mato, manda pra toda a família, de um amigo de Deus, Guto, vamos ver se o meu colega Barro Preto consegue rodar pra vocês aí, tá bom, meu irmão velho? 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
1: 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Edu, vamos ver o que que o João Maria tá bravo aqui. Vamos ver o que que o João Maria tá bravo aqui, ó.
6: Beleza, meu senhor.
1: O que o João Maria tá bravo?
6: Até o mês que vem.
1: Até o, não, até o ano que vem, João Maria. Não, até o mês que vem. Até o ano que vem, João. Ah, não, mês que vem é segunda, né? Aí, obrigado. Um abraço, João Maria. Um abraço, curizado, velho. Obrigado aí pela companhia. Que eu não consegui atender. Colega Barro Preto já atende todos vocês. Um abraço, né, moçada? Lembre, Deus é por nós. Quem é contra nós, mas que tal?
7: Você está.
1: Opa! E deixa eu segurar aqui, deixa eu dar uma travada aqui. Nós temos que rodear a moda aqui ainda. Senão nós já estamos pulando aqui.
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1: É que pulou aqui, deu um problema, sabe do que? Aqui, Barro Preto, junta, né? Vai, juntei aqui, é Rei 617. Bom dia! Um abraço, se lembre, Deus é por nós, quem é contra nós. Se encontramos a partir das 8, direto do Oratório do Caravaggio. E amanhã também, tá chegando já ele, Barro Preto, reencontro com os amigos. Alô, Jair Zanoni, bom dia!

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1: É, meus amigos, como falado, né? Tamo de novo na bodega. Mas, homem, só que a bodega aqui fala longe, homem, velho. Nós falamos daqui e você ouve lá do outro lado do morro, não é verdade? Meu amigo da manhã, minha amiga, meu bom dia, meu muito obrigado da parceria junto comigo na programação, no reencontro com os amigos no ar na manhã. Vamos junto. Aí nós até umas horas da manhã, tá bom? Mas que tal? Gente, 6:21, agradecendo a Deus mais uma vez por lhe dar permissão positiva porque a gente posta por aqui. Obrigado, meu pai, mãe Aparecida, por dar essa permanência de vida, de programa e também de amizade. Muito obrigado, meu Deus. Todos os dias a gente agradece e tudo o que nós temos recebido, não é verdade? E estamos por aqui agradecendo você também, que é companheiro nosso do rádio. Participa da nossa programação no 3555-1333 e também no 985-6435. Você fala comigo no Zap Zap da rádio. Tamo junto, meus amigos. E para nós estar junto, temos as nossas empresas que participam conosco também. 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Temos aqui nas 6:24. Deixando um abraço para você que começou agora nossa programação, já estava com o Márcio Pedro. E temos por aqui, meu amigo, no sonho de comunicação, ele mesmo, amigo Barro Preto, gerência e coordenação. Meu amigo Luiz Pedro Cartão, E o programa vai, a Capinzal FM tá com você. Buena lá pra Celone, minha companheira de rádio e companheira do Pega, né, Celone? Ontem anoitecemos no Pega com o Liseu Formiga, mas homem, batemos milho no escuro, né, coma? Coma, o William, o Liseu e nós, que é o Celone. Batemos milho no escuro, mas veio pra casa da chuva, mas que tal? Parabéns pelo trabalho dessa equipe aí, que não falha nunca, lá no Mariano, e a Eliane e a Emily, tirando leite em casa e eles loqueando lá pra roça, que tal, céu? Então, vamos lá. É o melhor silagem da região, ela colheu, eu formei o Tite, como é que é o pelidão velho? O Tite, as homens. E Zé da Serra, como é que é? O Seraninho, mas homem. Canta aí o Garcia Vélez que tá na escuta lá e vai pro mundo também. O Lida Gaita disse que bebeu ontem, mas bebeu pouco, homem, velho, tá assando de novo. Mas que tal? Vamos lá então, Garcia Osso Duro de Ruê, vamos lá. O João Maria na escuta, tá me enviando mensagem pra nós, tá escrevinhando áudio, já chega aqui.

É, meus amigos, voltamos de novo com a nossa programação Reencontro com os Amigos no ar. E você aí, é bonito com nós aí. Já vamos daqui a pouco atender você que tá mandando sua prosa pra nós aí. Então, vamos lá então, Nego da Gaita. A professora Neide lá em Rexim continua junto com a gente na programação. Começa junto com o Márcio Pedro e termina às 8 da manhã. Mas, homem, temos grande audiência, estão espalhando nossa audiência lá pro Rio Grande todo. Nego da Gaita, um grande gaiteiro que faz o programa, ele mesmo toca. É impossível, homem. Ele mesmo toca, ele mesmo faz o programa, hein, Neide? Diz ainda que quando me ligam lá e me incomodam um pouco lá no programa, ainda diz eu lasco legaita, putio. Oi, amigo da Gaita na Clube do Machadinho, um sucesso. Gente, um abraço para vocês todos do Rio Grande que acompanham nós em toda a região do Rio Grande do Sul, Santa Catarina, que estão nos acompanhando, prestigiando nosso programa também. Humilde, mas grosseiro, mas é bom para alegrar você aí. Tá bom, meu amigo. Então, um grande abraço lá pro Nego e a professora Neide lá no Rio Grande, que estão nos acompanhando. Um grande companheiro e tá junto com nós no Segundo de Violeta. Até dia 14 agora, ele vai estar junto com nós, conosco aqui no... Ó, não esqueça, marque a tua agenda, não deixe de acompanhar nós. Vem almoçar conosco, passear, contar uns carros, se encontrar com os amigos, ó, na sede do Campo do Vasco aí com o Coronete. Vai dar um grande encontro de gaiteiros violeiros. Vem almoçar com nós e venham prestigiar o nosso evento. Eu com o Márcio Pedro vamos estar lá alegrando vocês e o nosso grupo de gaiteiros e violeiros que vem de toda a região. Vamos lá, música ao vivo. E churrasqueiro cheio de carne, tarde inteira e grita o velho até umas horas da tarde, não é verdade, Nego da Gaita? E o Nego da Gaita diz que vai estar aceso ali com a gaita na mão e não tem quem segure, tá bom? Então todos os amigos que estão presentes junto com a gente, agradecemos muito e pedimos uma benção do céu que proteja você nas estradas, aonde nossos amigos estão andando no tapetão preto nesta hora, e que cuide de você, conjo da guarda, proteja todas nossas famílias e que cheguem bem em casa quem tá andando e quem tá chegando, que seja bem-vindo, tá certo? E um café, velho, bem forte, tem um mato TV bem quente e um pião na chapa nunca fez mal pra ninguém. Nego da Gaita, assim que nós somos aqui no Capinzal também. Gildo de Freitas no programa.

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0: É, meus amigos, minhas amigas, um abraço pro amigo, pra amiga que tá ligado com o nosso programa. Nós tocamos Assim Que Sou com o Giro do Velho Masqueta. Somos bem igual, mas somos meio parecidos, né? Mas então, alô, João Maria, meu amigo, tá na escuta, e tem muita gente que tá escutando nosso programa. É o amigo Oswaldo da Vila União, é o Garcia, dona do Ruti, o seu Leopoldo, noite, bom dia. O tio Louri da Gaita, a Celoni, minha companheira, tá claro que tá desde a manhã com fogo feito. E tem mais amigos que não tem o nome aqui no zap, mas eu já vou rodear o seu, sua palavra, a sua voz aqui na nossa programação. Em breve nós canta pra você, tá certo? Vamos junto até umas horas da manhã e você comigo. Eu agradeço muito a sua grande audiência, a participação do programa Reencontro com os Amigos no ar na manhã. Manhã bonita, hoje nós temos no dia 30. 30 já estamos aí, chegando no final do mês. E você junto com a gente agradece muito a sua audiência, a sua participação ao vivo ou então através aqui do Zap Zap no programa. Proseia comigo. Vera Boguinha aí, Vera Boguinha, quero achar aqui outro começo da prose do homem. Bom dia.
1: Bom dia, velho.
0: Bom certo? Dia, tá meu Deus do céu.
1: Tudo bem? Como é que tá chovendo aí, Barulho Preto?
0: Mas tamo na escuta, homem, velho.
1: Certo?
0: Mas, homem.
1: Preto, será que não deu tempo pro Márcio Pedro rodar pra nós a música Ela Fez Minha Cabeça?
0: Mas, homem, pra fazer a cabeça
1: com difícil. Com Chitãozinho, Chujó, roda pra nós, por favor.
0: Mas,
1: homem. Minha esposa, o Naqueto, Nadir da Meida, o Garcia do Paisoto, Marcão da Luz e os demais ouvintes da 102.3.
0: Opa!
1: Pode ser, ô Chapéu de Luna.
0: Fala bonito.
1: Beleza, hein? Meu amigo? Bom final de semana, você e tua família.
0: Beleza, João Maria, obrigado. E você que tá junto com nós na programação, muito obrigado. Seja bem-vindo. Viu, João? Eu dei uma campeada aqui, não encontrei. Depois eu vou ver se mais tarde eu consigo, viu, João Maria? É, não tá tão fácil baixar as músicas aqui, porque às vezes tem umas que não foi, foi baixado, ou então foi tirada a programação, né? Então vamos lá, mas vamos ver se consigo ir pra ti, tá certo? Mas por enquanto vai indo, um abraço pra você, muito obrigado aí. É, e daqui a pouco eu te envio o telefone que você pediu aí da. A nossa empresa que vende mais barato e um ouro pro Olímpia Atacado. Já já na programação. Então vamos proseando com os amigos. Quem mais que tá aqui? Pera lá, vamos ver. Mas enquanto isso, vamos tocar essa música para não ficar aqui perdendo um pouquinho de tempo. Vamos tocar isso aqui, ó. Lourenço e Lourival no programa bonito, 6:37, Curitibana.

0: É, minha gente, voltamos ao nosso programa. Quero mandar um abraço grande também pro vereador Valmor de Vargas. Diz que já tá na escuta. Amanheceu acordado, velho. Então, um abraço pra ele, pra família, pessoal lá do bairro Parisoto, onde deu encontro, velho, de casa cheia. É, no último que nós tivemos por lá. Foi de rachar o cano de descarga aí, Valmor. Então, um abraço pra ele, pra todo aquele povo. E convidando o povo aí pra dia 14, nós temos aí no Coronete já o Jussi, o Jussi. O Jussi da Luz, mas o homem. Duro preto, velho. Se Deus quiser, nós temos uma manhã do junto lá, mas que tal? Obrigado aí, Jussi, tá na escuta do programa. É, obrigado a sintonia. E tem mais amigos que tá junto com a gente também aqui na programação da Capinzal FM. Eu agradeço muito a sua participação aqui no programa, tá certo? Nós temos também nosso amigo que mais está aqui. Usa o piazado baralho, mas que tal? É lá o Muque, alô Muque, bom dia, tudo certo aí? Como é que o Muque vem agora? Nós temos uma disputa aí, você e o Coronete, né? Porque tá marcado já, né? Só não vão se negar a hora que nós chegando, não sei se ele tirando, né? O Coronete eu aguento agora, Pedro, eu aguento sozinho, eu vou aguentar, tá certo? Um abraço pra vocês aí que estão na sintonia. Eu quero mandar um abraço também pra dona Terezinha, Maria e o Chico, lá na Fazenda Batista, né? Lá nos bandos da linha Pelissário por lá, que estão sempre lá, tá junto com a gente. Pessoa muito boa, viu? Parabéns pela honestidade, gente boa, dona Terezinha. Mas que tal? Dona de casa, Terezinha. Mas, homem, gente boa, uma família humilde, mas gente boa por demais. Dona Terezinha, bom dia, dona Terezinha. Como é o aipim, cozinhou bem, dona Terezinha? Zé, ela derreteu, era o preto. Então, um abraço aí pra dona Terezinha também. Grande abraço aí. E, então, um abraço pra quem mais aqui? É, aí nós já mandamos aqui pra Neide e o Nego, a Serenity tá mandando também a programação pra vocês lá, tá certo? Um abraço pra vocês que estão também lá na escuta lá no Rio Grande, Rechim, temos gente na escuta do programa, tá gente? Daqui a pouco eu vou tocar uma música bonita aí, eu pedi pra Mari baixar e vocês vão ver como é bonita, tá? Fiquem na programação que eu agradeço. Vamos lá, daqui a pouco tem áudio pra abrir no programa também, só um espaço, já voltamos, tá? Fica aí comigo.
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0: minha gente, voltamos de novo com o nosso programa. Temos aí com a programação do Encontro dos Amigos. 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Então vamos só, não vai iniciar o burro, meu velho. Então vamos junto, tem umas horas da manhã, meu Deus do céu. Bem, tá aí. Vamos. 6:46 da manhã, certo? O seu começo tá certinho. 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Então, manda um abraço pro Cláudio Carabulante, a Claudete que acompanha nós, o Clérison. Mas olha, Cláudio Vesse diz, ele acompanha direto meu programa, é homem firme, faz anos e muitos que ele me acompanha em rádio. E me entende também, né? Oi, meu amigo Cláudio Carabulante, meu amigo. Vamos lá, meus amigos, vamos junto, nem que chova, tá chovendo lá fora, de chuva.
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0: Estou dali, minha gente. Vamos junto até umas horas da manhã com o reencontro com os amigos no ar. Vamos prosear com os amigos aqui, ó, gente. Eu vou dizer pra vocês que eu vou proseando que nem aqui, ó. Nós vamos começar a prosear aqui, ó. Onde é que tá aqui? É. Então. É, bom dia, Barro Preto. Tudo certo? Toca aí o franguinho na panela. Um abraço aí pro Plácio Clint Schmidt e família. Então. Vamos então aqui, quem mais tá aqui? É, bom dia, Barro Preto, estamos na escuta, se for possível, a vingança do caçador. É, sou o Sérgio Drum. Ô, Sérgio Drum, tiazinho, gente boa aí pro seu Vico, pra toda a família, pro Chico, né, Sérgio? Mas que tal, Sérgio, na escuta? Obrigadão, eu vejo se eu consigo a vingança do caçador daqui a pouco pra vocês, tá bom? Eu vou falando o nome de vocês, depois vou ver se eu consigo ir tocando as modas, não é verdade? Sérgio Drum, meu amigo. Então, vamos indo, quem mais tá aqui? Aqui tem, digitou. Então, vamos prosear com quem mandou a prosa. Então, que tá proseando comigo na manhã aqui. Fala, meu amigo.
5: Bom dia, até o Ormiro da Rosa.
0: Ô, meu gurizinho, tava sumindo, animazinho.
5: Me oferecer aí pra você aí da rádio aí.
0: Fala.
5: E pra oferecer aí pra todos os ouvintes aí, todos os amigos aí. E diz pro Garcia me adicionar lá, que eu vou passar meu contato pra ele. E depois você dá um grito aí, se alguém querer trabalhar aí, pedreiro, servente, me ligar nesse número aí. O Garcia me adicionar aí, que eu hackearam o meu número. E daí vou passar esse número pra ele me adicionar aí, que eu perdi o contato do homem. Peguei lá e perdi.
0: Então vai lá.
5: É 99-33-4198. É o número do Valdomiro da Rosa.
0: Vamos repetir, Valdomiro. Quer ver como o Valdomiro foi lá pra repetir esse número aqui pra quem? O Garcia quer copiar o número lá, hein, Garcia? O que você acha nisso? Não é uma boa dessa? Vamos ver. Se ele fala pra nós de novo. Fala, Valdomiro.
5: E daí eu vou passar esse número pra ele me adicionar aí, que eu perdi o contato do homem. Peguei lá e perdi. É 99-33-4198. O Valdomiro da Rosa.
0: Valdomiro Rosa, mas é dos bons, Valdomiro da Rosa. Então, um abraço pra você, Valdomiro. Obrigado, a sintonia. Tá junto com a gente na programação. Tá aí. Então, vamos lá. Nós temos também o nosso amigo João Maria. Que bom. Por isso que eu digo, muitas empresas, às vezes, querem ficar aí segurando com as mãos pra não fazer um patrocínio. Então, não, é pra gente poder dar indicação da sua empresa no rádio. Não é verdade, nego da gaita, Neide? Fico aí. Então, só que um rádio ajuda muito. Agora, ligou um amigo aqui, mandou um áudio pedindo. 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E eu já, o nosso amigo João Maria ligou pra cá pedindo o número do telefone do Zão pra ligar pra lá pra se informar. Daqui a pouquinho vai o número pra você, viu? Segura aí no que nós abrir o texto deles e já mandamos, viu, João Maria? Fica ligado, beleza? Um abraço pra você. Gente, bem ligeirinho, ó. 6h52, passar ligeiro. Esta aqui é boa. Eu tenho dois artistas que cantam isso aqui. Mas esses aqui, vamos nessa, ó. Escutem que moda bonita. Morena bonita. Silveira e Silveirinha no programa.

Amo de novo, meus amigos, o programa não para, pedido de música tem no programa. Bom dia, seu professor, daí a vingança do caçador. Vamos bem ligeirinho, depois temos mais pra fazer. Lourenço e Lourinho.

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1: É, meus amigos, voltamos de novo com o programa bonito, 6:58. Daqui a pouco temos 5 minutos com Jesus no programa. Quero mandar um abraço apertado, chinchado e parabenizar o meu amigo Zequinha, meu amigo José Albino Zapalaio e a dona Maria de Lourdes. É, aí na pras bandas da Granja, da Granja Alto Alegre, passando a linha Mendes aí, e mandar lá pra Rose e pro Turismo, que esses dias eu fiquei devendo, né? E pra todos os amigos aí que fazem parte do programa naquela região ali, tá bom? Meu amigo Toniquinho, Frida, pessoal que moram por ali, tendo Toniquinho Guimarães, o Alemão, pessoal bom, meus amigos também lá do Alto Alegre, um abraço pra todo mundo lá que se liga no nosso programa, que as bênçãos do céu sejam permanentes pra vocês e pra nós também aqui, mandando pro Nene lá, que o Nene é o guardião lá da Campo Adra, ele com o Matheus, pessoal do Alto Alegre, pessoal, família boa, uma comunidade boa, viu? Deus proteja, abençoe vocês todos, né? Lainor Gotardo, diz que o Lainor, que é o patrão por lá, mas o Lainor não sei, viu? Não sei se é o meu amigo Anildo Garcia que fala, ok, mas o Lainor diz que tá perdendo muito da canasta, hein, Lainor? Ele manda pro Hilário, é o nosso amigo aí, que trabalhou muitos anos, lá 2008, foi parceiro nesse programa aqui também a vida toda, né, Hilário? Pra ele, pro Toti, pra Sidimara, agora com novos proprietários, o serviço continua cada vez mais bonito. A indicação é do nosso amigo Hilário, mas que tal o Toti, né? 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Mas em breve aqui vamos fazer, vamos falar mais sobre esta empresa. Obrigado você, gente. Dá um espaçozinho para 5 minutos com Jesus, que é muito bom ouvir coisas boas no rádio.
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3: Neste sábado, dia 30 de maio, inicialmente saúdo a você que está me ouvindo, me acompanhando. Esse momento especial que aqui temos juntos em torno da palavra de Deus. Que bênção, que privilégio nós estarmos aqui juntos neste momento, sempre refletindo a partir da palavra de Deus. Espelho retrovisor, espelho retrovisor. Esse é o tema de hoje, baseado em Atos capítulo 2, versículo 24, que diz: mas Deus ressuscitou Jesus, livrando do poder da morte, porque não era possível que a morte o dominasse. Estimados amigos, quando estamos dirigindo um veículo, um carro, é fundamental termos os olhos bem atentos ao que está à nossa frente.

0: atrás, para a história do povo de Deus e o que ele já havia realizado através de Jesus. Por meio de Jesus, Deus fez milagres, maravilhas e coisas extraordinárias no meio de vocês, como vocês sabem muito bem. Atos 2, versículo 22. Pedro está se referindo a um grande e extraordinário milagre que mudaria a vida de todos aqueles que viessem a crer: a ressurreição de Jesus. São consoladoras as palavras do apóstolo: mas Deus ressuscitou Jesus, livrando do poder da morte, porque não era possível que a morte o dominasse. Atos 2, versículo 24. A ressurreição de Jesus muda tudo e traz um outro significado para a nossa vida. Nesse acontecimento extraordinário, nesse olhar para o retrovisor da história, inevitavelmente, temor também. Temos também a olhar para o futuro nosso, para a vida eterna. Uma vez uma pessoa disse: a vida só pode ser compreendida olhando para trás, mas só pode ser vivida olhando para frente. Diante disso, meu amigo, minha amiga, vamos olhar para trás e lembrar, celebrar o grande milagre do amor de Deus que está em Jesus. Ele venceu a morte, ressuscitou e subiu aos céus para preparar o lugar para os que creem nele. Vamos olhar para frente e viver na viva esperança que a ressurreição de Jesus traz para mim e para você, a vida eterna, o paraíso celestial. Querido Pai, obrigado por teu cuidado no passado e pela nova vida no presente e aquilo que me aguarda no futuro céu. É em nome de Jesus. Amém. E assim hoje, nesse sábado, nós pensamos, meditamos. Assim como alguém dirige um carro, ele precisa cuidar a frente, os lados e também o retrovisor. Como cristãos, olhamos para trás o que Deus fez, faz e ainda fará. Olhamos para trás o milagre daquilo que meu Senhor fez por mim na cruz. Olhamos para esta vida, a grandiosidade da nossa vida, e olhamos para o futuro, aquilo que Deus tem preparado para aqueles que nele creem. Que bênção, que privilégio, como é bom sermos cristãos neste mundo. E assim vamos em frente. Um feliz abençoado sábado e também amanhã, domingo, dia do Senhor. Lembrando que amanhã celebramos o domingo da Santíssima Trindade. Um feliz e abençoado sábado. Um grande abraço. Amém.
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5: É, meus amigos, vamos de novo, tipo correndinho sempre, né? 7:06 da manhã. 7:06, você comigo, meu muito obrigado. Seja bem-vindo no programa. Vamos prosear com uma pessoa que é de Florianópolis. Mas que bom, uma pessoa tão junto com a gente aqui na rádio. Daí o cara diz... na radiação da Capinzal, mas tem cada massimino. Então vamos lá ver se aqui o caboclo de Florianópolis não é esse que tá falando isso, né? Mas teve um caboclo que mandou uma conversa pra mim: tô aqui na radiação de Capinzal, mas ó, tamo mal. Vamos lá. Vai lá então.

0: Vamos prosear com o rapaz. Bom dia.
1: Bom dia, bom dia.
0: Bom dia.
1: O Neno do Bar.
0: Ô, Neno do Bar.
1: É, aqui de Florianópolis.
0: Oh.
1: Que eu gostaria que você tocasse uma música pra nós aí. Com meu filho, Bruno.
0: Ô, Glória.
1: Adilto, Alemão. A galera aí. De todo o grupo aí, tá bom? Um abraço. Um bom sábado pra nós.
0: Ah, nós toca. Vamos prosear com a minha amiga. É, e meus amigos do tempo antigo, que a gente valoriza sempre os nossos amigos, né, Dorothy? Você e o Leopoldo aí é gente do começo da nossa amizade. Então, é de, quer dizer, começo da amizade, faz muitos anos que começamos e estamos amigos até hoje. Pessoas muito boas. Fala, Dorothy. Bom dia, Dorothy.
2: Bom dia, meu amigo Barro Preto.
0: Bom dia.
2: Estamos te ouvindo. Roda a música, amigo de Deus, para todos que gostarem da música. Feliz sábado, tudo de bom.
3: Bom dia, Barro Preto. Um bom sábado, um bom programa para você. É 10 o teu programa, tudo de bom. Um abraço.
0: Tô ligado, obrigado.
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0: Isso, tudo ali, voltamos com o nosso programa bonito, amado Tiburcio da Estância, mas que tal, amigo de Deus. 7:12 da manhã na Eletrônica Bíblia, você encontra as soluções que proporcionam tranquilidade e proteção para você e sua família e sua empresa. Ainda esqueci de dar um alô aqui mais uma vez para o Cláudio Carabolante, agradecendo a gente mandar o programa para ele. Cláudio, aqui os nossos ouvintes é nosso programa, tá bom? 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

0: Isso daí, meus amigos, voltamos no nosso programa, seguramos aqui, temos aqui, vamos lá. Um abraço para você que tá ligado com a gente, muito obrigado, são 7:17. Manda um abraço aí pro meu amigo José Walter Tonhal, que tá no programa lá no Novo Horizonte. José, daqui a pouco eu vou atender teu áudio e vou mandar tua música. Fique sossegado aí, eu agradeço vocês do Horizonte. Tem o Lida Gaita, também nosso amigo gaiteiro, também tá junto com a gente na programação. Obrigado, Lida Gaita. Vamos prosendo com o Erotilde agora na manhã. Fala, Erotilde. Ele tá lá pra Bando Picadão, Piratuba. Um abraço pra aquele pessoal de lá que sintoniza nós. Um abraço lá pro meu amigo. Ó, oh, Pia, tô com saudade dele. Tem que ir lá tomar um mato com essa gente qualquer hora. Precisava passar nas casas, né, Lida Gaita? Com o tratorzinho, a gaiota, o patrão Eli e aí você. Com a gaita em cima e ficar só viajando pras estradas, visitando os amigos. O Lida Gaita deu ideia. Mas a árvore não dá visto desejo, nós de paulada na frente das casas, hein? Carcule com a gaiota de cachorro e nós sentados em cima, procurando comida e chimarrão e traco. Lida Gaita, o patrão Elia. Só me faltava mais essa, né? Só falta levar o João da Lenha junto. Daí completou a dose. Bem, vamos proseando com os amigos que estão no rádio. Obrigado, bom dia.
1: Bom dia, Massimino. Tudo
0: bom dia,
1: certo?
0: Fala, tudo aí.
1: Se tiver a música aí, Não Te Quero Mais, do Trio da Terra, manda pro Armi aqui em Piratuba. Beleza? Tudo de bom.
0: Eu achei aqui pra ele e a Marisa que estão lá, né, Rotilde? Eu também quero. Eu achei essa moda, não conheço essa moda, vou tocar aqui, não conheço, com Hugo, Pena e Gabriel. Vamos rodar, ver o que acontece aí.

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1: É isso aí, gente. Voltamos de novo com o nosso programa. Obrigado você da audiência. Nós estamos recheados de pedido aí. Fiquem ali, que daqui a pouco vou atender vocês, tá certo? E 7h20, dia 2 da manhã. 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Manda um abraço pro seu Osvaldo, lá na Nova Beleza, né Osvaldo? Pro Osvaldo e também Zanaro, e também pro seu Santo. Mas olha, cada vez mais Santo da Silva, e mandar pro pessoal, todos os amigos daqui também que sintoniza nós na cidade. 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
1: É isso dali, meus amigos. Vamos de encontro de amigos no programa. Vamos falar com meu amigo José Walter. Fala, José.
7: Bom dia, Bairro Preto, tudo certo?
1: Bom dia.
7: Manda uma música pra nós aqui. O menino caçador aí, que tá falando da José Valtonial aqui de Novo Horizonte. Um abraço pro amigo aí, e um bom final de semana pra você e tua família aí.
1: Obrigado, meu amigo. Aí, gente, vamos ver quem tá mais aqui com a gente. Vamos falar, calcule com quem que eu vou prosseguir agora. Bom dia, fala, Rato.
8: Bom dia, Márcio Pedro.
1: Ah, o Márcio Pedro, vamos pra baixo. Vamos pra cá.
8: Bom dia, Barro Preto. Tudo bem aí, colega, velho?
1: Tamo aí,
8: é,
1: rapaz.
8: O Tiazão aqui da Vila União.
1: Ô, bonitão.
8: Ah, rapaz.
1: Quem quer ter o corinho é o crema.
8: Pensei que você não ia fazer o programa hoje. Choveu, acho que você ia arrumar terra pra plantar chuchu. Mas tu tá aí, ó, meu Deus do céu. Então vamos ficar sem chuchu dessa vez. É. Tudo bom, ó. Uma música boa pra nós escutar aí. Um abençoado saldo pra todos nós aí.
1: Obrigado aí, meu amigo seu Osvaldo. Mas ó, meu irmão, o homem é dos bons, dona Roselina Vila União e todos os amigos, né, seu Mota, seu Crema, as famílias todas, né, que acompanha nós ali, meu abraço, meu bom dia.
9: Bom dia, Barro Preto, aqui é o Tio da Gaita, Barro Preto.
1: Tá escondido?
9: Se rodasse o pulo do gato e
1: você vai conseguir.
9: Nossos amigos do Chimarrão, não vou dar o nome de tudo, porque não vai ficar muito comprido o áudio, tá bom? Até agradeço se você me atender, tá bom? Tudo de bom pra você. Um bom programa, Barroco.
1: Bueno, minha peia. Bueno, minha peia. Esse aí se apeia mesmo. Vamos falar com o meu amigo Henrique Borim. Fala, Henrique.
6: Bom dia, Barro Preto.
1: Bom dia, meu pior.
6: Henrique Borim, o tímido.
1: Mas que
6: manda
1: tal.
6: Aqui pra família do Henrique Borim. Pra lá pro seu João Maria. O Anacleto. E se der tempo, me toque o peão trincheiro, beleza, meu amigo?
1: Trincheiro.
6: Até sábado que vem.
1: Obrigado, meu irmãozinho. Esse é muito trabalhador, esse piá é muito meu amigo. Eu quero mandar um abraço também pro meu sobrinho Derli. É gaiteiro ou demoninho do piá? Ele mora e mandar pro Gaidesca também, pro Celso, pro Nelson, pro toda a família Gaidesca, pro João, né? Então, um abraço pessoal da Barra do Pinheiro lá pro Nercinho, pro Boiadeiro, é o MR. Diz que o MR se apinchou no rio pra pegar uma capivara esses dias, me contou do Nercinho. Diz que Deus já acho, viu, né, Jaime, o meu amigo Jaime Matiello. Deus já acho pro pobre do Nercinho tirar aquele animal da água. Eu pensei que era um terneiro, rapaz. Me atirei nas homens do céu. Saiu lacranado espinho do rio. Mas olha você, BML. Gente, um abraço pra você. Eu vou tocar agora o Menino Caçador, que tem um pedido aqui, né? Depois vão vendo conforme nós vai rodando o programa, rodar sua música do seu gosto.

0: você.
1: É, meus amigos, voltamos de novo, mandando um abraço pro amigo Nelly, o Nélio Carreteiro, mora no São Cristóvão, meu amigo há muitos anos, piabão, ele e a esposa Saleta, a família, Nélio Carreteiro, meu amigo, no orgulhoso, piabão, é igual quando nós ainda tava lá no Barro Preto, né, Nélio? Eu com ele, com o Ferreirinha, com o Virso Dutra e os demais amigos lá, lidando cada um para arrumar uma vaguinha para poder dar uma pelhada com o volante, né, Nélio? E hoje ele está peleando faz muitos anos e conseguiu concluir os seus sonhos. Meu amigo Nélio, é um piá muito bom. Um abraço para ele, para Salete e um bom chimarrão para vocês, tá certo, Nélio? Venha com nós, estamos juntos. Meu amigo patrão Elias, que vai arrumar os cavalos agora para nós pôr na careta. Mas agora deu. Daqui a pouco falamos com você, patrão Elias. Fica aí com nós. Inclusive já estamos falando, só que eu não ouvi a sua voz ainda para o povo ouvir, ver se eu consigo. Tá aí, gente, 7:36 para manter a sua casa limpa. Aí, João Maria, ó, é a tua vez agora aí. 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Fala que ouviu nesse programa, que garante a programação aí, a música também no seu rádio.
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1: É, minha gente, voltamos de novo com o encontro com os amigos. Manda um abraço pro pessoal da Via Pave. A Via Pave, meu sobrinho Fernando e a equipe estão lá em Zorteia lidando com as carçadas hoje, hein, Fernando? Um abraço para eles, então. Estão na nossa companhia, estão trabalhando. Fernando e toda a família Tenuti da linha Pelizzaro também. Um abraço também lá pro Luércio, o Turco e a família toda lá de vocês, viu? Um abraço e o Edson, família Mantovani, a família o Machado lá pro Machado, que é o Machado, que é o campeão lá na banda da linha Gramado, né? Família Bazei, todos vocês que acompanham nós por lá, meu abraço e meu bom dia, obrigado a sintonia. Também mandar pro Neymir, Clay. Mas o Neymir Clay, além de ser trabalhador, que é meu sobrinho, diz que é jogador de truco, animalzinho. Mas homem, joga bem. Tá bom, pessoal da Via Pave na sintonia. Meu muito obrigado, seja bem-vindo no nosso programa, viu? Nós temos, já vamos proseando aqui, o Beto Ribeiro. Alô, Beto Ribeiro, bom dia, Deus te abençoe, você também, Beto Ribeiro, um baita piá. trabalhador, gente boa, e fiquei um amigo bem pouco, em poucas palavras com ele, ó. Bom dia, estamos na escuta aqui, ó, o Clérigo Carabolante e o Fogo, velho, uns pinhão, estão lá no sítio. Ô, Clérigo, meu companheiro, é, meu patrão da Cressol, ele com Cláudia, Claudete, a família, né, o Clérigo e a esposa, a família de vocês, estão lá na, devem estar na Barra do Leão fazendo fogo, hein, Clérigo? Um abraço para vocês, muito obrigado, o apoio que eu sempre tô falando aqui. 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Você se encontra com os amigos, passa lá e conversa, diz que ouviu o programa do Barro Preto. Eu agradeço muito. Você gosta do meu programa? Gosta de mim? Vamos falando com os amigos que estão junto com nós também, a nossa parceria de rádio com as empresas. Vamos lá então, nós temos o quê? 7:42. Temos muito para atender e muito para falar ainda aqui, né? Mas vou muito, quero ver quem está mais aqui. Vamos ver. Até o nosso patrão Elia tá, daqui a pouco tem que colocar no ar, que o áudio é muito bonito, viu? Então, mas enquanto isso, ó, gente, eu vou tocar um fundo musical para me achar aqui, mas nem vou me achar. Eu vou indo pra frente que o relógio... Ele me falou ali o relógio. Diz, vai que eu não te espero, velho. Então, vamos lá.
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0: É, meus amigos, aqui tá pegando fogo. São 7h43 da manhã. 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
0: É, minha gente, voltamos logo com o nosso programa, estamos cheio de ouvintes para nós atender. Fala comigo, meu amigo.
6: Bom dia, Mário Preto.
0: Bom dia, Ivanildo.
6: Como é que está aí, tudo certo?
0: Fala, Ivanildo.
6: Aqui é o Ivanildo da Silva.
0: É dos bons, Ivanildo. Trabalhador também, Ivanildo.
6: Manda uma música bem boa para nós aí, o seu Calipso Nora. Um abraço, Mário Preto, tudo que é de...
0: Meu amigo, vamos prosseguindo com o meu amigo patrão. Escuta o patrão ali agora, o que que ele inventou, hein, meu amigo ali da gaita?
7: Bom dia, Mário Preto, bom dia, amigo velho. Estamos tomando um chimarrão aqui, escutando o seu programa aí, tava escutando as palavras do senhor aí. Pois é fácil, só nós cavar a carroça, que eu tenho um casal de cavalo, nós ponhamos pra puxar a carroça e vamos embora. Eu e o tio Lee ponhamos um banco ali e você vai tocando os cavalos com a carroça e nós vamos tocando o gaita e cantando. Fazemos uma volteada, saímos daqui na Lindenberg e de lá rodeamos e descemos na Lauro Milho e saímos em Capinzalo, no Arto do Larimove. Toca uma música aí pra nós, Barro Preto, já que estamos na sintonia. Tonico Tinoco, se for possível, o Rei dos Pampas, ofereça a todos os nossos amigos que estão nos escutando. E um assalto abençoado pro senhor e a dona Celonir.
0: A nós todos, né?
7: Mês que vem se misturamos lá no Vasco. Se Deus quiser, ele quer. Um bom dia abençoado a cada um e me apeio.
0: Mas, homem, estamos apeiados já, homem do céu. Estamos na escuta, em sorteia, manda moda. Não colocou o nome, mas vai. Um abraço para vocês aí. Tá certo? O que mais que nós temos aqui? Meu amigo Ivonildo, meu amigo Muque. Ouro Preto, mandem uma moda aí. Hoje quer tomar mais um tundão? O Sérgio... Como é que é? O Sérgio já se vendeu para mim. Diz que vai... Brincadeira. Um abraço pro Sérgio, meu cunhado. Sérgio Azerido, pro Nerso, pro Hélio. E eu não sei, viu? Mas vocês eu não vi mais. A gente chega lá, vocês não aparecem. O coronete diz que não pode estar comprometido. Será que pode isso, gente? Olha, olha, olha.
8: E deixa aí, Barro Preto, quando você cobra, fazer um patrocínio aí. No sábado de manhã. Beijo aí pro amigo.
0: Mas vamos ver isso aí, vamos ver isso aí. Liga vazio um prozinho que é mais daqui. Vai dar tempo de fazer, não vai dar tempo, nós falamos todo mundo. Vamos lá.
9: Bom dia, Barro Preto, tudo certo?
0: Bom dia, meu irmão. A
9: música aí, o Caixa Seta aí, pro Muki, pra Iva.
0: Pô,
9: Joelso aqui da loja Beck aí. Pessoal que estão escutando aí.
0: Vamos indo. Dá um abraço pra vocês que dá bom dia, manda um modão pra nós. Vamos lá. Um dia vamos indo com a nossa programação da manhã. Estamos aí. É.
10: Bom dia, mano. Tudo certo?
0: Aqui é pra baixo, vamos pra baixo, pra baixo. Falar com o meu amigo, com o Pagarcia. Fala, meu amigo.
11: Vocês vão ter me adicionar aí que eu perdi o contato do.
0: Ah, perdeu o contato, mas já chamou lá.
10: Vai, tudo certo, mas nem vou pedir a música aí. Compadre, já rodou uma bagualada aí, compadre.
0: Vamos lá, então.
10: Se quiser rodar mais uma bagualada aí, pode rodar pra todos os nossos amigos, né, compadre?
0: Sim, sim.
10: E que Deus abençoe. Continua sendo esse compadre amigão que vocês são, compadre. Beleza?
0: Obrigado.
10: Sim, comadre, eu tiro o chapéu pra vocês.
0: Bom dia, meu amigo Dércio Borges, também lá na Barra do Leão, tá na setor. Gente, nós temos bastante gente pra nós atender. Eu vou tocar um pouco dessa aqui, ó, que vê, nós temos 7:51 da manhã, já temos na hora de nós começar a pensar em ir embora, né? Deixa eu segurar um pouco aqui, os áudios, que daí nós vamos proseando com o nosso outro povo, né? O povo lá do lado de lá, né, meu amigo Nélio? Mas, homem, é nós, é... Um abraço para todos os amigos aí, ó. 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E chegou o grande de fogões, como já falamos. Gente, só em comunicação ali mesmo, amigo Barro Preto, gerência e coordenação, Luiz Pedro Cartão. Bom sábado, ótimo domingo, Deus abençoe e festa, grande festa no Caravaggio. A nossa equipe está por lá, logo vai falar com você. Abraço para todos, bom trabalho E vamos junto! Vamos, patrão, Elia. Vamos pegar a careta colhida, gaita.

Aproveitando na corrida, um abraço pro Giba. O Giba chegou depois, mas atende. Giba, meu amigo, um abraço, manda um modão pra nós, tamo na escuta. Giba é um piado, os bueno por demais.

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4: Como explicar para a juventude de hoje que a nossa felicidade nos anos 80, 90 cabia em coisas tão simples? A alegria não vinha da tela, da internet rápida ou do celular na mão. Vinha da rua cheia de crianças correndo, do chinelo largado no portão e da mãe chamando até alto quando começava a escurecer. A gente inventava brinquedo com o que tinha. Era bola de meia que virava final de campeonato, madeira que virava carrinho e uma bicicleta velha que parecia um tesouro. Tinha esconde-esconde, amarelinha, pipa no céu e árvore para subir sem medo. O melhor horário do dia era encontrar os amigos na calçada. Não existia luxo, mas existia presença, conversa boa e amizade verdadeira. E a gente voltava para casa cansado, às vezes, com o joelho ralado, mas com o coração muito leve. Talvez faltasse muita coisa na nossa infância, mas sobrava o essencial, a simplicidade. E sobravam memórias felizes para a vida inteira. Você concorda? Pense nisso e tenha uma maravilhosa manhã!

Linda demais, né, gente? Zezé de Camargo e Luciano, no dia em que eu saí de casa, complementando a mensagem da manhã 102, que já está no ar no oferecimento sempre da Carmen Contab e também da Império Flores e Presentes. 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

0: 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Bora, meu povo, sejam bem-vindos à Manhã 102, que já está a milhão neste sábado, hoje 30 de maio, finaleira da 22ª semana do ano, um dia para a festa de Nossa Senhora do Caravaggio em Ouro, cobertura total da 102.3. Hoje é o Dia Mundial da Esclerose Múltipla, Dia Mundial da Batata Frita, hoje é o Dia do Geólogo, hoje também é o Dia do Decorador, Lua Crescente, Outono Brasileiro, os católicos celebram Santo Joana d'Arc e São Fernando. 8:09, não perde a hora. Mauro Ribeiro é quem comanda a sonoplastia na recepção. A Fernanda Alves Duarte, a direção de Luiz Pedro Escarton. Por aqui, Marlo Matiello, juntamente com o timaço de patrocinadores e de profissionais da 102, torcendo que seu dia seja maravilhoso, que seu fim de semana seja de muita alegria, de muita paz, com muita saúde. Não esqueça, antes de tudo a fé e depois de tudo a gratidão. São parceiros desta primeira hora. 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Sejam bem-vindos à Manhã 102.3.
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0: Tivemos ainda uma manhã de instabilidade em todo o meio oeste de Santa Catarina. Tivemos chuva durante a madrugada. Neste momento não chove, uma certa nebulosidade ainda. 13 graus é a temperatura. Vamos à condição climática para as próximas horas, para o fim de semana, para a próxima semana também. 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Bom dia! Daqui a pouco Coutinho traz as informações para gente aqui na 102.3, feita para você. A gente traz em seguida então a previsão do tempo para você.
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5: Agora sim, conexão restabelecida com Ronaldo Coutinho para trazer as informações do tempo para este fim de semana e para o começo da próxima. Coutinho, as informações, bom dia.
6: Bom dia. É, o tempo segue no geral com chance, condição de chuva agora pela manhã, temperatura amena, talvez abaixo aí de entre 11 e 13, um pouco mais, um pouco menos, não passa muito dos 20 se chegar. É possível que melhore a partir da tarde e noite. Tempo bom no domingo, pode ficar abaixo de 10 graus, agradável à tarde. Segunda, terça, quarta, quinta, sexta, tempo bom, predominando mais o sol, com condições aí favoráveis ao campo. Frio de manhã, agradável à tarde. Da Climaterra, Ronaldo Coutinho.
5: Obrigado, Coutinho, pelas informações. Um ótimo final de semana.
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5: 8 horas com mais 15 minutos. Nossa equipe está hoje no Centro de Eventos Caravagem Ouro para levar até você tudo sobre a festa de Nossa Senhora do Caravaggio, que acontece amanhã, domingo. E a minha conexão é com Márcio Pedro Martinazzo, trazendo as primeiras informações de lá. Márcio, muito bom dia!
10: Ok, bom dia, Marlo. Bom dia, ouvintes da Capinzal FM. Realmente, Marlo, está tudo muito bonito já aqui no Centro de Eventos do Caravaggio, no oratório, né? Pessoal todo organizando já as mesas, o pátio que está tudo lindo, porque está bem habilitado também. Pessoal na churrasqueira, enfim, também na cozinha já temos gente trabalhando, enfim. Nós já vamos conversar com o Lago também, ele que é um dos responsáveis, né? Me lembrando, Marlo, que o nosso trabalho aqui no apoio sempre da Oral Única e loja Rovini Miola, Posto Canhoto, João Estacionamento aí da Matriz, Clínica Maçom Odontologia, Carmen Contábil, Mercado Tecidos Leão, Mercado Munari, psicóloga doutora Ivani Almeida, né? Só as empresas estão com a gente. Nosso amigo Ademar Lago, né? Aliás, o Ademar Lago tá ligado com nós também, Marlo, lá em São Cristóvão da Serdópolis. Mandou um abraço para você. Falei
5: abraço,
10: com ele
5: agora. Ademar, pouco, obrigado.
10: Mas é parente também, que é o nosso amigo Amarildo Lago, né? Amarildo Lago, então, ele que faz parte aqui do Centro de Eventos do canal, aqui do Oratório, eles que sempre estão à frente, né? Com o Rio Marco, é uma equipe grande, né? Que tem que ter alguém à frente, muito bonita, capela nova aqui, parabéns para eles. Tudo organizado, tempo, choveu ontem à noite, né, Lago? Hoje já estamos já dando sol, vamos ter 2 dias de tempo bom, com certeza um grande evento, bom dia.
11: Bom dia, Márcio Pedro, bom dia a todos que nos ouvem através da Rádio Capinzal. Bom, o tempo está propício para nós trabalhar, não está chovendo, está fresco, então já tem uma equipe muito boa aqui. É, nós da coordenação do oratório, nós não somos uma equipe muito grande, mas precisamos muito do trabalho de voluntários e hoje nós estamos tendo isso aqui. É, as pessoas realmente se colocam à disposição, porque a estrutura é grande, nós precisamos de muita gente trabalhando, ajudando, porque a festa é grande, nós queremos atender bem as pessoas que vierem para cá. E pelo jeito a coisa vai ser grande, porque a venda de carne está muito boa, a reserva de mesa também, procura de ingresso do matinê, enfim, estamos numa expectativa muito boa que será uma grande festa, tanto na parte espiritual, que já foi quinta e sexta, como também na parte comercial.
10: E lembrando então sobre a reserva de churrasco, o pessoal pode, hoje deve ter nos pontos de venda ainda até o meio-dia, e depois provavelmente, né, o pessoal vai ter também aqui, já pode vir, vocês têm para vender, enfim, reservar a mesa, como que pode fazer, Laco?
11: Bem, nós temos, então, os pontos de venda estarão abertos na cidade até meio-dia, eu não vou me lembrar de todos aqui, mas vamos lá. Em Ouro, nós temos na SAS, Ouro Mac, Mercado R.A. Maçon, Roger Auto Center, no Parque Jardim Ouro, no Mercado do Alceu Savarese, no Mercado do Cauê, lá no Dilon, e no Navegantes, no Mercado Bernardi. Em Capinzal, na loja Só Criança e também na DSC, antigo Rogério Vidi, lá em frente ao ginásio de Capinzal. Esses são os pontos de venda de carne, né? À tarde nós estaremos aqui, se porventura alguém não pode vir de manhã e à tarde quiser garantir o seu churrasco, sua carne já temperada, pode vir até aqui no oratório que nós estaremos aqui atendendo a todos que aqui vierem para até para pegar carne, já se quiser pegar carne para, digamos assim, tem bastante gente que vem, pega a carne crua para eles mesmos assarem amanhã, tem bastante gente que gosta da lida dessa carne, então para nós também é muito importante que as pessoas, se não vierem para a festa, venham buscar a carne que também vai nos ajudar.
10: Beleza, então depois nós voltamos a falar mais, hoje vamos ficar até meio-dia aqui, depois vamos falar também com a Tânia, já conversei com ela aqui na cozinha. Com certeza as pessoas vêm, porque vai ser um grande evento e sem prol aí também ao Oratório do Caravaggio.
11: Isso mesmo, Pedro. Também, Luiz, Márcio Pedro, também falando que nós, com relação à carne, a carne aumentou bastante do ano passado para cá. Como nós não temos edificações que nós vamos fazer, apenas a manutenção, nós acabamos também de fazer uma mini reforma na casa de carnes, nas churrasqueiras. Então, a gente está procurando agora manter, preservar esse patrimônio bonito que é nós, que eu digo, toda a comunidade edificou. Então, como você falou, a capela está linda, o Frelizinho foi a primeira vez que veio ontem, ficou bastante impressionado com a beleza interior também do oratório, porque só para resgatar um pouquinho da história, quando o Frelizinho veio para cá em 97, o oratório estava desativado. E foi então com uma ação dele e de pessoas que estavam aqui em torno do oratório que foi começado a roçar, porque era mato, capoeira ao redor aqui. E hoje nós temos então esse espaço lindo, maravilhoso que temos aqui para homenagearmos a nossa santa e também recebermos bem as pessoas que para cá vieram.
10: Tá bom, obrigado então, Amarildo do Lago. Depois eu volto com a Lacoê novamente. Marlo, volto com você aí, né? E obrigado, pessoal que está acompanhando o nosso, pessoal aqui também no Oratório Caravaggio, com o radinho ligado na Capinzal FM. Feita para você, Marlo.
5: Valeu, obrigado, Márcio Pedro, e a toda a equipe do Conselho aí do Oratório Caravaggio, se preparando para mais uma grande festa com cobertura total 102.3, uma rádio feita para você.
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0: 102.3 é uma rádio feita pra você, Conte Garotos e Bruno Marrone, Agora Chora. Bom dia, muito obrigado pela sua audiência. 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
0: Bora, gente, são 8 horas com mais 29 minutos. Bom dia pro Jair Lopes acompanhando a gente. Bom dia, guri. Bom dia pra Rosane de Fátima da Silva, pra Dona Ivete Chale Cordeiro dos Santos. Bom dia pra Dona Agnésia Gotardo. Marlo, que mensagem verdadeira. Fico agradecida pelas lembranças. Um grande abraço. Está participando do Ranchão. Dona Agnésia, muito obrigado. É sempre bom recordar a nossa infância, né? A Dona Ana Edith, lá do loteamento Parisoto. A Dona Vitória e o seu Chicão do Lindenberg. Bom dia pra Ivanil de Maria Balbinó. Norte, do Alto São Roque, pro Antônio Fracaro, aqui na Vila Anchieta, no Lauro Miller. Bom dia para Deus Curtis. Bom dia para todos que estão mandando o seu recado e participando, todos se credenciando ao Ranchão dos 500, em parceria com o Supermercado Cooper Campos.

0: 102.3 é uma rádio feita pra você com Daniel. Eita, que a giripoca vai piar. Bom dia pra Dona Ivete Porção Espironello, pra Rosângela Schweizer. Bom dia também pra Camila e pro Paulinho, na Vila 7 de Julho, pra Leda Marapogeri, pra Marta da Luz. Agradecer também a Dona Deolinda Poer Gomes. Meu bom dia também pra todos aí de linha Leãozinho, Dona Dilva, Baldrini, Antonello. Bom dia pra Joanete Bareta, pessoal do Maximiliano Tualdo, Wilson da Rocha. Agradecer a Dona Solange, também lá do Vista Alegre, todos participando amanhã da 102.3, em especial se inscrevendo para o Ranchão dos 500, 998-14-13-33. Esta é a 102.3 feita para você. Meu amigo Perereca também está acompanhando a gente. Tocar a música do Indústria Musical. Depois a gente vai tocar então no Bailão 102 Indústria Musical. Perereca, um abraço e obrigado pela sua audiência.
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1: Bora, gente, 8 horas mais 43 minutos. Mandar um grande abraço ao nosso amigo Nelinho Crivilati, no nome dos seus pais. Nelinho está de aniversário hoje, é? Parabéns, Nelinho. Saúde, muitas felicidades em nome de toda a sua família. Que Deus te abençoe. Te dê muitos anos de vida com disposição e saúde, né, Nelinho? Um abraço, guri. Obrigado pela sua audiência. Acho que quem está de aniversário hoje é o Gabi, né? O Gabriel, filho do Noni, da Carmen, que está celebrando mais um ano de vida. Vai celebrar hoje lá no ginásio, né? Com o jogão do Capim ao futsal contra uma aliança de Santa Cecília. Gabi, um abraço, Deus te abençoe sempre, em nome dos seus pais e todos os amigos aqui da 102.3. Um bom dia especial para Rosane Lima aí do município de Ouro, a dona Delise Frank também, linda mensagem, meu tempo era assim. É verdade, a gente recorda com muita alegria, né? O nosso tempo de infância. Abraço, viu, amiga, obrigado pela sua audiência. A Neiva Baldasso também de Nossa Senhora da Saúde, quem tá acompanhando a gente, bom dia, Marlo, estou na escuta desse maravilhoso programa, tô tentando identificar quem é que tá participando conosco aqui. O Amaril da Casa, um abraço, guri, obrigado, amigão, pela sua audiência, valeu, uma ótima manhã, um ótimo fim de semana pra ti, Amarildo, valeu. São 8 mais 44. Essa música é linda demais.

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0: As atenções se voltam para os preparativos para a tradicional festa de Nossa Senhora do Caravaggio no município de Ouro. Márcio Pedro, ao vivo com mais informações.
2: Ok, Marlo, agora eu estou naquele local especial também, que é aqui na cozinha, né, onde que as mulheres já estão preparando tudo. Já desde segunda-feira o pessoal fazendo, confeccionando as cucas. Agora está na hora, aquele momento de preparar os bolos, algumas saladas já, enfim. Mas estamos com a Tânia Bevilacqua, que há muitos anos participa também, colabora aqui com o Oratório do Caravaggio. Não é diferente, chegamos aqui, já estava cedinho, dizendo que a semana toda já também trabalhando, preparando as coisas boas. Bom dia, Tânia, com certeza, quem vir aqui amanhã almoçar não vai se enganar, porque as comidas, principalmente na cozinha, são coisas boas. Bom dia.
3: Bom dia, Márcio Pedro, aos ouvintes da Rádio Capinzal. Então, com certeza teremos um domingo abençoado, se Deus quiser, né? Com um sol maravilhoso. Estamos aqui já há uma semana preparando os preparativos e quem vier aqui amanhã com certeza não vai se arrepender. Temos uma diversidade de saladas, vai ter salada de repolho, alface, cebolinha na conserva, beterraba, maionese também, que a gente começou uns anos para cá a fazer. Temos cuca, temos bolo recheado, vai ter sobremesa. Então, estamos aguardando o povo aí bem ansiosos. E venham participar da nossa festa, né? Que com certeza a Nossa Senhora de Caravaggio é muito poderosa. Ela vai derramar muitas bênçãos sobre suas famílias. É um momento de agradecimento, de pedidos.
2: E lembrando, né, Tânia, que já tivemos a primeira noite do trigo na quinta, ontem também, e hoje vai ser a última, e vocês têm a quermesse depois também, para esse lanche aí, vende e comercializa com refrigerante para as pessoas, né?
3: Isso aí, todas as três noites do trigo a gente teve cachorro quente, pastel, mini pizza, bolo, cuca, refrigerante, e o pessoal está participando. Logo após a missa, o pessoal vem, adquire, leva seu lanche para casa, faz aqui mesmo. A gente tem um espaço para isso e estamos esperando então para hoje a terceira noite, né, com a coração da Nossa Senhora. Esperamos que todos venham e participem. Vai ser para nós aqui da comissão, né, para todos que estão envolvidos, que são muitas pessoas. A gente não tem uma diretoria, é uma comissão, então são voluntários de todas as comunidades que nos ajudam, né? E a gente pede que participem mesmo, que é uma, a nossa festa tradicional, uma vez por ano só, né?
2: Tá bom, obrigado, Tânia. Depois a gente volta a falar com ela novamente. Marlo, vamos agradecendo aqui sempre também o pessoal da Uraúnic, loja Miel de Covini, Posto do Canhoto, João Estacionamento, Dr. Maicon Felipe Masson, Carmen Contábil, Mercado Cis Leão, Mercado Munari, psicóloga doutora Ivani Almeida, Tonini Guindaste também, né? O pessoal está com a gente, a Capinzal Net. Um abraço, Marlo.
0: Valeu, Márcio Pedro, muito obrigado. Um abraço a Tânia e todas as mulheres que estão trabalhando na cozinha, no oratório do Caravaggio, para deixar tudo prontinho para a festa de amanhã. Hoje à noite também já são servidos pastéis e outras delícias também, né? Parabéns a toda a organização, a cobertura da Capinzal FM, uma rádio acostumada a grandes eventos.
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0: Capinzão FM são 8:51. 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
0: Vamos nessa, gente. 8:56, reta final. Vamos lá.
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0: Ok, o tempo é bom, sol entre nuvens neste momento aqui no centro de Capinzal e Ouro. 15 graus é a temperatura. 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E assim nós vamos fechando a nossa hora 1 da manhã 102 para Marafim Móveis, Sol e Lua, presentes e decorações, Via Atacadista, Hora Única e Capinzal, Ótica Visual e também Megazan e Dali Paula Fernandes para você. Bom dia! Música.

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0: 9:04, hora 2, pedindo passagem com muito alto astral, com muita alegria no seu rádio, no oferecimento do Dorini Supermercado, Auto Elite Estilo Joias, Mercado de Tecidos Leão Cressol, Farmácias Medifarma, Hora Única e Capinzal, Multimóveis e também da Ouro Luz Acabamentos. Estamos juntinhos por aqui em mais um sabadão maravilhoso. Começamos com Rick Renner.

0: 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Muito obrigado pelo carinho, pela preferência. Rick Renner, preciso te encontrar. 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Nós temos conexão neste momento com Alex Jorge Trentinho Leco, diretor de Esportes de Lacerdópolis. Hoje à tarde, a equipe da 102 da Capinzal FM estará em Lacerdópolis, na sede do Benfica, para a final do Campeonato Municipal de Futebol Suíço de Lacerdópolis. Leco, muito bom dia, seja bem-vindo à programação da Capinzal FM. Me fale como estão os preparativos e a programação para hoje à tarde. Bom dia, Leco.
1: Bom dia, Marlo. Bom dia, ouvintes da Rádio Capinzal. Estamos bem ansiosos, né, com esta final, né, que promete ser dois jogos assim das duas, as quatro melhores equipes, né, da competição, né, uma grande competição.

0: no nosso município, onde envolveu todas as comunidades, jogos nas comunidades, jogos na cidade. É muito, muito interessante assim, essa disputa. E hoje, né, nós teremos a final do Livre Municipal, envolvendo as equipes do Benfica e do Boca Juniors. E a categoria Veteranos, a final é São Luís versus Guarani. Né? Então, hoje à tarde, a partir das 14h, esperamos todos os torcedores, simpatizantes, para prestigiar esse grande evento do nosso município.
1: Ô Leco, a sede do Benfica é uma sede maravilhosa, né? Tem toda a estrutura para o torcedor ir também prestigiar esses jogos, né?
0: Sim, é perfeito o lugar. Assim, os nossos campos, os nossos estádios, assim, são muito bons. Né? E o Benfica tem uma estrutura de dar inveja, assim. É muito bom o local lá, né? Afinal, vai ser de grande repercussão lá naquele local.
1: Perfeito. Eu tô com o Jorge Soldi aqui do meu lado. Ele vai te fazer uma perguntinha também. Jorge, bom dia.
2: Bom dia, Leco. Um prazer tê-lo conosco.
0: Bom dia, Jorge.
2: Bem, Leco, nós vimos na semifinal o alto nível das equipes que estão nessa competição, tanto na categoria livre, bem como também na categoria veterano. O campeonato foi todo ele nesse nível altíssimo, como foi as semifinais?
0: Olha, eu sou suspeito de falar do nosso produto, né? Mas, assim, os números do campeonato provam por si só, né?
2: Uhum.
0: Não foi jogos com grandes goleadas. A gente teve dois jogos apenas que teve um maior número de gols. Os confrontos foram decididos em 1-0, 2-1, que foi o placar que mais prevaleceu, né? Foi muita disputa, sabe? Foi muito bem jogado. A condução da arbitragem da Leiromec também deixou muito, assim, contente o nosso pessoal. Então, assim, há tempo que nós estávamos querendo uma arbitragem boa e a gente conseguiu, né, essa arbitragem. Daí que consegue entregar também o resultado dos jogos, né? Há reclamações, mas reclamações pontuais.
2: Certo.
0: Né, que é do esporte, né? Mas eu vejo, assim, muito interessante as disputas, assim, jogos muito bons.
1: Deixa eu te fazer uma pergunta, esse campeonato é exclusivo para atletas do município ou as equipes tinham a permissão de pegar um outro atleta de fora? Qual que é o que diz o regulamento em relação a isso?
0: O municipal, as equipes poderiam inscrever um atleta de fora apenas.
2: Certo.
0: Ou veteranos, dois atletas.
2: Ok.
0: Essa é a nossa condição aqui.
2: Para você ter uma ideia, na semifinal, eu olhei de longe aquilo lá, o José pode... Eu estava na parte superior ali do Benfica, aliás, aquela estrutura fantástica que a gente tem para transmitir jogos ali, né, Leco? E de longe Sim. Eu visualizei. Então, é justamente o que chamou a atenção, que alguns jogadores de fora podem participar. Então, dois no veterano e um na categoria livre, é isso, né?
0: Isso mesmo.
2: Beleza.
0: Isso mesmo.
2: Tá ótimo.
1: Leco, agradecer a sua disponibilidade e nos encontramos hoje, então, a partir das 14h, lá direto da sede do Benfica, para trazer, então, as emoções todas do Municipal de Futebol Suíço. Fica o seu convite para que a comunidade possa prestigiar, incentivar a sua equipe e que os jogos sejam de um grande nível, como foram até agora, não é mesmo?
0: Isso mesmo, né? A gente está esperando todos lá no campo do Benfica. O pessoal da Associação Benfica já está no local lá preparando tudo, né, para deixar tudo 100% gramado, tudo local. Então todos são bem-vindos para essa grande final.
1: Tá certo. Leco, abraço. Até a tarde, amigo.
0: Abraço e obrigado pela oportunidade.
1: Tamo junto, esse é o Alex Jorge Trentinho Leco, diretor de esportes de Lacerdópolis. Com certeza um grande jogo para hoje, dois jogos importantíssimos
2: dois jogos,
1: hoje
2: dois jogos
1: à tarde,
2: né? Hoje à tarde. Nós teremos primeiro a categoria livre e para fechar então a categoria veterana. Ontem mesmo conversava com o pessoal lá da comunidade de São Pedro, do Guarani, e que tá na final, que
1: do
2: venceu
1: veterano,
2: do
1: né?
2: veterano, né? Nos pênaltis.
1: Uhum.
2: E o São Luís, que já estava classificado para a final, então teremos esse confronto final importantíssimo hoje à tarde. E olha, tu vai tu não teve na primeira rodada, na semifinal, você tinha outro compromisso. Exato. Mas tu vai, não sei se tu conhece pessoalmente,
1: não lá, conheço, certo, Benfica, certo, não conheço, Jorge.
2: Mas tu vai ficar maravilhado.
1: Apesar do convite do Márcio, do Isoton, do Felipe, eu ainda não conheço, mas estaremos lá com certeza hoje à tarde, conhecendo e trazendo grandes jogos, né?
2: Com certeza. E tu vai ver que o pessoal do Benfica já está trabalhando lá, né? Da Associação Esportiva e Recreativa Cultural
1: Benfica.
2: Benfica, né?
1: Temos outro grande jogo hoje à noite, aproveitando a sua presença aqui. Nós temos Capinzal Futsal contra a equipe do Aliança de Santa Cecília pela Série Prata no Diletão.
2: Eu diria que é a grande oportunidade da equipe capinzalense fazer um belo resultado hoje à noite e mostrar que está, digamos assim, pronta para encarar desafios futuros nessa competição. Então nós temos aí hoje à noite o líder da competição, a equipe do Aliança de Santa Cecília, tem 4 jogos, 4 vitórias, tem 12 pontos, está invicto na competição. A equipe capinzalense é o segundo colocado, né? Venceu um jogo importantíssimo fora de casa contra a Dona Ema, e hoje à noite tem aí a grande possibilidade. Eu, para mim, é a possibilidade de fazer um belo resultado hoje à noite e se garantir como uma das fortes equipes na Série Prata. Então vamos ver algumas novidades que nós temos chegando aqui no Capinzal Futsal logo mais à noite. Isso vai ser bem interessante, porque aí o técnico André vai ter à sua disposição o elenco completo e, consequentemente, um belo jogo nós estaremos transmitindo.
1: Técnico André na ponta da linha também.
2: Vamos ver, vamos ouvir.
1: Vamos ouvir então, que isso é o professor André Priori, técnico do Capinzal Futsal.
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1: E aí tem uma informação que é exclusiva da Capinzal FM. Nesse momento, a escalação do Capinzal Futsal. Preste atenção, não saiu, mas vai sair daqui a pouco, ó. Preste atenção. Goleiros, Sávio Ferrari, que está fechando o gol.
2: Certo.
1: O Lucas e também o João Gomes, o Joãozinho Gomes, os 3 jogadores que estão aí.
2: Ok.
1: Aí nós temos o Pressel, que é de Água Doce, que já está jogando. E nós temos o Dede, que é ala, que veio da Chaxiense, que já está jogando, disputou as últimas 2 partidas.
2: O Pressel fez um belo jogo na última... No último sábado, lá em Arroio.
1: E jogou muito em Dona Ema. Tá, e daí nós temos hoje, para a estreia, Tix, jogador que é do Lagoa Vermelha Futsal, que fez muito sucesso na Copinha. Certo. Nós temos o Almir, que é de Capinzal, o Léo Rafael, que é de Capinzal. Nós temos o Carminati, que é de Capinzal, o Victor Marcano, que é de Capinzal. E aí vem as estreias também. Além do Tix, que é fixo e veio de Lagoa Vermelha, nós temos o Rauan, que é ala, veio do Caçador, jogou pelo São Lourenço. Vem o Chet, que foi anunciado ontem à noite,
2: O Chet voltando
1: ao Capinzal Futsal. O Guilherme, que é um pivô que vem de Caçador também, rodadíssimo. E ainda o David, um pivô jovem, que está no Sananduva disputando as competições oficiais do Rio Grande do Sul. Então, Capinzal escalado com Sávio, Lucas, João Gomes, Pressel, Tix, Almir, Léo Rafael, Rauan, Chet, Carminati, Dede, Victor Marcano, Guilherme e David são, portanto, os jogadores que vão estar em quadra hoje à noite nesse jogaço. Me arrepia.
2: O Chet é a grande novidade. Ele foi anunciado ontem à noite. Isso é importantíssimo, porque o torcedor pode ver a garra. O Chet é um jogador que não gosta de
1: fora
2: perder.
1: Fora de série,
2: não gosta de perder. Então, olha, essa escalação mexe com a gente. Sem dúvida
1: nenhuma. Fortíssimo time, né?
2: Um belo público hoje à noite, porque vamos enfrentar a equipe invicta na competição. É líder, e se nós vencermos hoje à noite, claro, não alcançamos ainda a equipe do Aliança. Mas chegamos perto e mostramos um belo resultado, e por que não? Fazer um resultado positivo hoje à noite aqui encaminha os outros jogos que a equipe tem pela frente.
1: Perfeito. Jorge, muito
2: até
1: obrigado.
2: Até a tarde.
1: Tarde e noite hoje,
2: tarde,
1: né?
2: Tarde, e depois a gente sai de Lacerdópolis, eu acho que direto. Nem dá tempo pro banho, né?
1: Não, direto para lá, pro
2: direto
1: ginásio.
2: Pro ginásio.
1: Né?
2: Um abraço.
1: Valeu, Jorge.
2: E o cachorrinho tá garantido.
1: Tem que garantir, né? Obrigado, Jorge. 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
1: Capinzão FM, 9 horas 22 minutos. 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Fernando de Sorocaba, pra você. Bom dia, gente.

0: 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Bom dia para Dona Maria Luísa dos Santos acompanhando a gente, a Tatiane Cervelin, a Dona Laíde Borim, bom dia para o Rana Basqueira, para Eloá, agradecer a todos que estão mandando a sua participação. Quantas coisas boas, né? Nos anos em que nós brincávamos todos juntos. Bom, era quando tinha lua que nós íamos fazer serão, brincávamos de esconde-esconde, muito bom lembrar isso. Enfim, tantos, né? Coisas boas, né? Estão se referindo à mensagem da manhã 102, né? Abraço também a Natalina Muraro, agradecer também a Dona Inês e o seu Zinho Muraro, a Marlene Lopes Duarte, ouvinte da 102.3. Meu bom dia especial para Solange, que está acompanhando a gente. Uma música especial também para Dona Angelina. A gente vai tocar daqui a pouquinho. Dona Angelina Mantovani está sempre ouvindo a 102.3. Agradecer também a Dona Cleusa Hackman, todos lá do Aldo Lindenberg. Somos todos ouvintes da 102, a Dona Ivone Lopes Duarte também, seu Osvaldo e toda a sua família na Vila União. Bom dia para Inês do Verde Vale, nosso amigo Evandro Teodoro da Silva, seu Valdir Soares dos Santos, enfim, a todos, nosso muito obrigado e obrigado pela sua audiência. Bora, gente, 9:27 agora.
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0: 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Márcio Pedro, direto do Oratório Caravaggio, com mais informações da festa de Nossa Senhora do Caravaggio e os preparativos por aí, seu Márcio.
2: E aí, Marlo, continua, né, os preparativos, aquele corre-corre, como você sabe como que é, né, as pessoas trabalhando, aproveitando essa manhã ensolarada aqui de sábado, Marlo, no Oratório do Caravaggio. O pessoal tá aí na churrasqueira, já veio as carnes de gado, a carne de suíno, o pessoal já deixa naquele tempero, para amanhã com certeza ser mais um grande evento também, né, Marlos? Sem dúvida nenhuma, e a Capinzal FM vai dar cobertura ao grande evento, lembrando, né, que o pessoal queira adquirir as fichas de churrasco de gado e suíno, ainda tem nos pontos de venda em Ouro e Capinzal até meio-dia, depois à tarde aqui, à noite, quem vir também nutrido, ou amanhã também, valor de 120 o churrasco de gado e o suíno R$60. Lembrando que é aquele churrasco inteiro, né, Marlon? Não é os pedaços igual as pessoas fazem em outros locais. É o churrasco inteiro ali de suíno também. E nós estamos aqui, continuamos com a nossa equipe, tá junto também, chegou o Alex Luiz, né?
0: Márcio Pedro, deixa eu te perguntar a questão da área de circulação e também de estacionamento, né? Que é uma festa que reúne muita gente. Como é que estão programados, ou como está programada a comissão em relação a estacionamento e espaço de circulação aí dentro do Oratório do Caravaggio, Márcio?
2: Tá muito bom, Marlo, aqui a área do estacionamento, e depois, o tempo não chovendo, né, o pessoal pode usar a grama, tem uma parte aqui onde que vai do frente da igreja, aqui da capela, até lá na churrasqueira, é tudo britado, então não tem aquele problema mais de ter aquela lama, aquele barro, tá muito bem organizado aqui também, sem dúvida nenhuma. Se chovesse também, não ia dar aquele problema, Marlo, mas o pessoal continua organizando tudo. Vão ter também todo aquele trabalho das pessoas que vão estar organizando a hora que você chega com o veículo amanhã, principalmente na hora da procissão, né? As pessoas chegando aqui vão ter também toda aquela orientação para você. Vou pegar aqui rapidinho também, então, o Alexson Luiz, né? Está aí com nós, depois a gente vai fazer mais um vídeo aí, tá aí postado nas redes sociais, já foi feito com a Tânia, depois vai ser feito também com o nosso amigo Lago, né? O Amarildo Lago, ele que agora também está organizando tudo. Hoje está ele na parte da manhã, os demais estão aí na cidade fazendo as vendas de churrasco. Bom dia, Alexson.
3: Bom dia, Márcio, bom dia, Marlo, e a todos os ouvintes. Nós estamos por aqui, acompanhando esta movimentação, estes preparativos, programação espiritual que já iniciou com a realização do trito na quinta, primeira noite, ontem a segunda noite do trito com uma grande movimentação. Programação segue com a terceira noite neste sábado e, claro, o ponto alto da festa neste domingo, com a programação iniciando às 8:30, nós estaremos acompanhando e transmitindo a procissão que terá saída no Centro de Ouro em direção aqui ao local da celebração, no Caravaggio. Às 10 horas será realizada a Santa Missa, presidida pelo Bispo Diocesano Dom Frei Mário Marques, tendo como celebrante o Frei Justino, e a liturgia será coordenada por Odílio Duarte e também o pessoal do acampamento. tudo organizado, tudo preparado para mais uma edição desta, que é uma das festas religiosas mais tradicionais da nossa região e que recebe toda a atenção da equipe da Capinzal FM.
2: Com certeza, né, Alex? 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são as empresas que estão com a gente aqui, Marlo, e claro, a Capinzal que vem hoje até o meio-dia e amanhã, já no comecinho da manhã, estaremos contando tudo, tudo para você, amigo ouvinte. Volto com você, Marlo, depois das 11, nós falamos mais um pouco ainda.
0: Perfeito, Márcio Pedro, muito obrigado. As informações direto do Oratório Caravaggio para você. Festa de Nossa Senhora do Caravaggio aqui na 102.3.
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0: 9:32, Christian Ralph.

0: 102.3 feita pra você, 9:36. Esta é a Capinzal FM destacando o sucesso de Christian e Ralph no mesmo olhar. Bom dia! Bom dia pra Jucimara da Luz, pra Fátima Maschio, pro Leandro Rosa. Agradecidos pelo carinho de todos vocês, muito obrigado. Bom dia pra Cirlei dos Reis, bom dia também pra Dona Ivete Durigon, quem nos acompanha, Dona Iria Savariz. Dona Iria, bom dia. Adilei Alves da Silva, agradecer também a participação da Maristela do Vidal Ramos, a Dona Ofélia Lovatel D'Ambros, a Noeli Andrione Facim de Santa Lúcia, o João Bender do Novo Horizonte, a Dona Jandira Cardoso, o Sidney dos, a Cirlei dos Reis do Pôr do Sol e tantos outros amigos e amigas que fazem parte da audiência 102.3.
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0: Todo mundo se inscrevendo pro Ranchão 102. Bom dia pra Neuza Pereira da Silva, bom dia também pra Dona Leonice de Vargas e Linha Lambedor. Agradecer também a participação amiga aqui de todos os ouvintes da 102.3. Silvana Zene, bom dia para Dona Eleni, bom dia para Claudete dos Santos, para Marilsa Xavier da Silva, a Iracilda Zenaro, bom dia para Cristina Recalcati dos Santos. Agradecer também a Dona Vandirley, lá do loteamento Lar Imóveis, o seu Verno Milton Bastian, a Dona Eva e o seu Hernani Belotto, bom dia para Ângela Figueiredo, agradecidos pela companhia também da Dona Eva Formel, lá do Paris, a Dona Marli Rênica da Silva, Adelina Narte Bortoli, também aquele abraço carinhoso para Dirce Zanol da Silva, entre tantos, a Juliana do Alto Alegre, a dona Gema Masson e todos os demais, a exemplo do Tiago José Urma, estão todos ligados, conectados aqui na manhã da Capinzal FM.

0: 102.3 é uma rádio feita pra você com João Bosco e Vinícius. Eu vou morrer de amor. 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
0: Conectados agora, Márcio Pedro Martinazzo, o Alexson e a Marinês para trazer para a gente as informações. Já estamos conectando então todo mundo para fazer um teste já para a transmissão de amanhã cedinho, que tem procissão em cima da Praça Pio 12, e também as informações direto do Oratório Caravaggio. Quem fala primeiro? Márcio Pedro, e aí, tudo certo?
2: Tudo certinho, Marlos, tudo tranquilo, como você falou, nós estamos fazendo já o teste, amanhã, né, tá tudo perfeito, mais uma vez, né, também, vamos ver se nós conseguimos localizar, deve estar aí circulando dentro do pátio por aqui também, o Alexson Luiz, bom dia.
3: Bom dia, tô por aqui, voltando à programação. Ok?
0: O Márcio precisa mutar o microfone dele, né? Isso.
4: Exatamente. Aqui, Márcio.
3: Agora sim, Marlon.
0: Não te ouço, viu? Te ouço pelo Márcio Pedro.
2: Então, nós estamos agora, continuamos até de poder restabelecer aqui, poder ir aqui. Marlon, estamos aqui ao lado, mais uma vez, do Amarildo Lago. Amarildo, Marlon fez uma pergunta antes para nós, seguinte, como que vai funcionar os estacionamentos? Sabemos que o pátio aqui é grande, mas tem estacionamento aí ao lado, o lado de baixo da SC, também tem para cima, que esses estacionamentos estarão liberados também amanhã ou não?
5: Sim, Márcio Pedro, nós temos um amplo estacionamento aqui. Nós, em parceria com a prefeitura, conseguimos cascalhar todo esse pátio que entre o oratório e a churrasqueira, então ampliou ainda mais o nosso estacionamento. Nós temos no lado oposto ao centro de eventos do Caravaggio também, que é da família Mores, com um estacionamento bastante grande. Atrás do prédio do Miller, distribuidor de bebidas, também temos estacionamento. E ao lado da SC, aqui onde tem a rotatória à direita, que é da família Moresco também, está tudo disponível. Então, nós vamos ter um amplo estacionamento. Quem vier pode ter certeza que vai ter local para estacionar seu veículo.
2: A questão, Lago, já como aconteceu outros anos também, muitas pessoas acabam deixando ao longo da rodovia, da SC. Eu acho que, pelo que a gente sabe, é até proibido estacionar. As pessoas têm que tomar um pouco de cuidado, porque, de repente, pode ocasionar de acontecer alguma multa, enfim. E a Polícia Militar Rodoviária está no direito, já que não pode ser estacionado às margens da rodovia, né?
5: Com certeza. É até uma orientação, né? O Serviço Social aqui da rádio, né, informando que não estacione ao lado da rodovia. O estacionamento não é um estacionamento, é um ponto de refúgio, digamos assim, para algum veículo que precise, né, parar. Então, a nossa orientação é que as pessoas realmente não estacionem. Vai ter muito espaço, eu tenho certeza que não faltará espaço para estacionamento. Então, pode vir com calma, nós vamos ter seguranças orientando bem o estacionamento para que ele seja otimizado, que a gente possa ocupar bastante. Como eu estava falando atrás, o centro de eventos aqui do Caravaggio, nós temos, a prefeitura também ampliou, até em virtude já da festa do colono. Então, nós vamos ter bastante espaço de estacionamento, tenho certeza que todo mundo vai conseguir estacionar tranquilo, evitando de estacionar às margens da rodovia.
2: Com certeza, obrigado, Lago. Depois, mais alguma orientação, já o pessoal que está em casa, depois das 11 nós vamos retornar com lá novamente. Mais alguma orientação sobre venda, comercialização?
5: Pois é, com relação à carne, hoje a nossa preocupação ela é bastante focada na carne, porque nós vamos, já recebemos a carne de suíno, está temperada, está bonita. Vamos agora, após o almoço, receber a carne de gado e daí a gente vai temperar a carne de acordo com aquilo que a gente já vendeu e com a nossa perspectiva, né? Com aquilo que nós já temos de experiência dos outros anos, né? Então, deixamos assim um pedido especial, você que está nos ouvindo e que está decidido que virá para a festa e ainda não adquiriu, procure até no horário do almoço aí os pontos de vendas que a gente 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Amanhã você pode chegar, digamos assim, tranquilo para a missa. Depois da missa você sai sossegado, porque o teu churrasco temperado com tempero verde, tudo, um dia vai ficar gostoso. Você tem ele garantido, não vai precisar, de repente, adquirir uma carne no sal grosso, que também é boa, mas o meu gosto, e não sei se da maioria também, provavelmente seja uma carne temperada já com um dia antes, né, na salmoura.
2: Alex, sem condições agora?
6: Ok, vamos tentar?
2: Isso, agora
6: estamos
2: sim.
6: Chegando aí?
0: Perfeito, chegando. Perfeito.
6: Legal, legal. Eu falava que nós estamos testando os nossos equipamentos aí para que amanhã esteja tudo redondo para esta transmissão. Marildo Lago, destacar o voluntarismo, pessoal trabalhando bastante, se doando aí para deixar tudo pronto para esta grande festa.
5: Pois é, a gente sempre fala que o oratório não tem uma comunidade, ele não está situado, sim, ele está num terreno que talvez pertencesse à Nossa Senhora Saúde ou Santa Bárbara na questão de distribuição religiosa, geográfica religiosa, digamos assim, né? Mas o oratório não tem uma comunidade composta, né? Então são pessoas voluntárias que vêm aqui, e nós aqui da coordenação somos em poucos, nós somos em 14, 15 pessoas, e só nós não conseguimos fazer uma festa do tamanho que é a festa Nossa Senhora Caravaggio. Então a gente conta sempre com a ajuda voluntária de muitas pessoas, né? E se não fosse assim, certamente a festa não aconteceria, né? Então esse é o espírito também de nós, da vida cristã, é nos ajudarmos uns aos outros.
6: Tem expectativa de público, tendo em vista as últimas edições?
5: Sim, a procura está sendo muito boa de carne, eu acho até por causa dessa motivação que a gente está dando de quem almoça aqui não precisa pagar ingresso para o matiné à tarde, então está sendo bastante grande, nós estamos estruturando bem aqui com relação à mesa, nós vamos pegar mesas também emprestadas da Nossa Senhora Saúde para nós ampliarmos a possibilidade das pessoas virem e almoçarem tranquilamente. Nós temos também espaço fora, embaixo das árvores, com aquelas mesas de concreto. Muitas pessoas já estão pedindo para reservar porque querem almoçar ao ar livre, e o local aqui é muito bonito, né? Quem conhece aqui sabe que esse espaço é fantástico, é maravilhoso. Certamente a Nossa Senhora está com os seus braços abertos sobre esse lugar, porque aqui é um lugar fantástico.
6: Sem dúvida. Como é que funcionam as reservas?
5: Bem, nas redes sociais está girando aí os contatos, que é com a Ana Carolina para reserva de mesas, também a reserva de carne com Oscar Savariz, então temos esses contatos, essas referências, digamos assim, mas se alguém me conhecer, por exemplo, tem o meu número de telefone, pode ligar para mim também, que eu passo para a Ana para reservar os locais, né? Tem pessoas com dificuldade de locomoção que pedem para que os locais um pouquinho mais acessíveis, então a gente está prestando bastante atenção nisso também, para que a gente possa realmente recepcionar e fazer com que a pessoa venha e se sinta feliz, contente, estando aqui.
6: Lago, a gente vai conversar mais. Obrigado por hora.
5: Muito obrigado por vocês também estarem nos possibilitando, através dos canais da Capinzal, acesso a todas as pessoas.
6: Márcio Pedro.
2: Alex, rapidinho, vamos ver se temos condições com a colega Marinês também, que vai estar com nós amanhã aqui. Bom dia, Marinês.
7: Bom dia, Márcio, bom dia, Alex, o Marlon, enfim, a todos os nossos ouvintes. Estão me ouvindo?
2: 100%, Marinês, pode falar.
7: Isso aí, então, né, amanhã mais uma grande cobertura aí da 102.3 e a gente vai estar junto levando desde as primeiras horas da manhã, né, direto aí da Praça Pio XII em Ouro, saída da procissão esse ano às 8h30, mas antes disso também com flashes e o pessoal pode acompanhar, né, tanto nas nossas redes sociais quanto na 102, a cobertura completa e mais essa grande festa em honra à Nossa Senhora do Caravaggio.
2: Beleza, obrigado, Marinês, o Alex, obrigado ao Da Única, Loja Miel de Rovine, Posto do Canhoto, João Estacionamento da Matriz, Dr. Marco Felipe Masson, Carmen Contábil, Mercado Tecidos Leão, Mercado Munari, doutora Ivani Almeida, psicóloga, e também irmãos Tonini e Tonini Guindaste, com a gente, são as empresas que estão participando com nós hoje e amanhã nesse grande evento. Marlon, volto com você após as 11, nós conversamos mais sobre aqui direto do evento, aliás, aqui do Centro de Eventos do Caravaggio, Marlon.
0: Valeu, Márcio Pedro e toda a equipe, 102.3, uma rádio feita para você.
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0: Tempo é bom, sol entre nuvens neste momento aqui no centro de Capinzal e Ouro, temperatura de 17 graus. 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
0: Pontualmente 10 da manhã, finalizamos a nossa hora 1. 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Muito obrigado. Vem aí o Experiência de Deus com o Padre Reginaldo Manzotti.
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12: Seja nosso Senhor Jesus Cristo, para sempre seja louvado. Queridos filhos e filhas, quero saudar a todos. A todos neste sábado, você que me acompanha sempre, você que só me acompanha hoje. Querido povo de Deus, nós estamos, Jesus das Santas Chagas, pela libertação dos vícios. Terceiro dia. Libertação dos vícios, véspera de celebrar a Santíssima Trindade, Deus Unitrino, Deus que é Pai, Filho e Espírito Santo, e também amanhã visitação de Nossa Senhora. Filhos amados, povo querido, eu quero saudar a todos. Olha pra mim. Saúdo a você pela Rádio Evangelizar, de onde tudo começa. Saudar as rádios irmãs cujos nomes cito neste momento. Rádio Capinzal FM.
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12: 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Filhos e filhas, a minha fé é inabalável. A minha fé em Deus é inabalável.

te deu autoridade para fazer isto? Jesus respondeu: vou fazer-vos uma só pergunta. Se me responderdes, eu vos direi com que autoridade faço isso. O batismo de João vinha do céu ou dos homens? Respondei-me. Eles discutiam entre si. Se respondermos que vinha do céu, ele vai dizer: por que não acreditastes em João? Devemos então dizer que vinha dos homens? Mas eles tinham medo da multidão, porque todos de fato tinham João na qualidade de profeta. Então eles responderam a Jesus: não sabemos. E Jesus disse: pois eu também não vos digo com que autoridade faço estas coisas. Senhor Jesus, o Evangelho mostra uma dureza de coração. De um lado, eles percebem que há em ti algo de novo, Messias, algo que vem do céu, algo que vem de Deus. Mas questionam a autoridade porque no fundo não querem se abrir à tua vontade. Por isso, eles enganam-se a si mesmos, querendo criar ciladas, mas eles mesmos caem em suas ciladas. Assim somos nós, Senhor, quando não queremos nos abrir à graça de Deus, à ação do Espírito Santo, à Trindade Santa. Por isso, Senhor, abra-nos a Trindade Santa. Abra-nos, Senhor, ao Teu Santo Espírito. Abra-nos, Senhor, para compreendermos a Tua Palavra. Abra-nos, Senhor, para compreendermos as Tuas verdades. Por isso, você que está acompanhando comigo, peça: vem, Espírito de Deus, sobre mim e me torne uma pessoa dócil à Palavra de Deus. Eu vou repetir: dócil à Palavra de Deus. Se nós tivermos um coração duro, se por algum motivo criarmos uma casca de resistência, nós colocamos obstáculos a Deus. Claro que Deus é maior do que tudo isso, mas nós colocamos um obstáculo. Então, Senhor, tira essa verniz, tira, Senhor, essa casca e me permita, Senhor, que o Teu Espírito Santo venha abundantemente sobre mim. Que o Teu Espírito Santo venha me mover para as coisas de Deus, do alto, do céu. Vem, Espírito Santo de Deus. Nossa Senhora, amanhã, apesar de ser domingo, festa maior, Santíssima Trindade, amanhã nós contemplamos Maria que sai em visita à sua prima Isabel. E quando a saudação chegou aos ouvidos, Isabel ficou cheia do Espírito Santo e São João Batista manifestou alegria no ventre de Isabel. É o encontro do Antigo e o Novo Testamento. É o encontro de Jesus e João. Vem, Espírito Santo de Deus, e faça-nos sentir a presença de Deus em nossa vida, como Isabel sentiu. A chegada de Jesus provoca alegria. Vem com teu poder tocar meu ser, fluir em mim. E você, onde sente a necessidade de pedir? Ó Santíssima Trindade, Pai, Filho, Espírito Santo, venha manifestar teu poder sobre mim. Eu me abro a tua graça, Senhor, nas coisas mais escondidas, nas feridas mais ocultas, nos pensamentos menos dignos de um cristão. Eu quero ser um homem novo, uma mulher nova.
Peça isso a Deus hoje. Eu posso ser um novo homem, uma nova mulher, com teu poder.

0: renascer. Vem Espírito Santo, vem sobre nós, venha nos renovar, venha nos santificar. Vai pedindo, filho. Você está sentindo que o teu problema é espiritual? Alguma coisa está errada, padre. Porque eu não sei o que eu estou sentindo, mas não estou bem. Vai pedindo, vem Espírito Santo sobre mim, vem aquietar meu coração, vem inflamar minha alma. Vem Espírito Santo de Deus. E que a presença de Jesus possa provocar em mim o que provocou em Isabel. Alegria, regozijo, transformação. Fluir em mim. Vem Espírito Santo de Deus. Filhos queridos, nós só começamos o programa. Nós estamos na leitura orante de Jó. Você tem gostado? Partilhe conosco desde já. 41-3221-6060, mande um áudio. 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Eu volto já, volte comigo.
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2: Você traz para o Santuário de Guadalupe uma roupa de frio ou uma peça de roupa. Vou repetir, ei, Santuário de Nossa Senhora de Guadalupe, às 12 horas. Um quilo de alimento ou um cobertor, uma roupa de frio, uma roupa. E nós fazemos o tapete solidário, que é aquele tapete em todos os corredores do santuário. E passamos com o Santíssimo Sacramento. Isso às 12. Depois, às 13h30, já começamos, e às 14h30 estarei em frente à Igreja Catedral, na Praça Tiradentes, acolhendo as pessoas. Às 15 horas, então, a Santa Missa, sim. Veja as imagens dos anos anteriores de Corpus Christi. 15 horas, Santa Missa. 17 horas, tem a chegada na Praça Nossa Senhora de Salete com a bênção do Santíssimo. Tudo isso você pode acompanhar pela Rede Evangelizar, YouTube Padre Manzotti. 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Guilhermina, que a paz de Jesus esteja com você.
3: Bom dia, Padre, sua bênção.
2: Bom dia, Deus abençoe, Guilhermina. Você fala de onde?
3: Carlinda, Mato Grosso.
2: Meu abraço a Carlinda, Mato Grosso. Como que você me acompanha?
3: Pela Rádio Bambina, de Alta Floresta.
2: Certo. Pois não, filha?
3: Padre, eu queria um conselhamento do senhor.
2: Diga, por favor.
3: Eu tenho uma filha minha, que ela discutiu comigo, não conversa mais comigo. Já tem quase 8 anos. E ela passa por mim, ainda vira a cara. E aí ela desconectou toda a família, né? Minha. E a família dela agora é só do marido dela.
2: Certo.
3: E ela não deixa eu ter contato nem com os meus netos. Porque ela tem 2 crianças, né? Um de 5 e o outro, acho que tem 1 aninho, acho que é menininho.
2: Tá.
3: É. E eu queria conversar com o senhor, porque uma vez eu tentei conversar com ela.
2: É.
3: Mas só que ela falou pra mim que não considerava eu como mãe. E ela falou pra mim também que é uma palavra que dói muito em mim até hoje. Até falei com meu pai que eu vou levar essa palavra pra dentro do caixão. Que ela falou assim que eu era um monstro na vida dela. Eu não fui um monstro pra ela, padre. A quem me conhece sabe o tanto que eu sofri pra tratar ela. Eu até caí pelo lote com os outros.
2: Certo. Mas
3: me limpando o calo.
2: Guilhermina, ela tá com quantos anos hoje?
3: Ela vai fazer 25 agora.
2: O que aconteceu pra vocês brigarem?
3: foi assim, eu nunca gostei desse rapaz que ela tava, né? E a mãe dele sempre me provocava, falava as coisas. Aí, eu nunca quis nada do casamento deles, né? Até que uma vez, quando minha sogra tava com câncer, eu cuidando da minha sogra, foi, ela fugiu com esse cara, deixou as outras crianças sozinhas dentro de casa. E quando eu cheguei da casa da minha sogra, ela já não tava mais em casa. Aí ela saiu inventando as coisas, né, que eu tinha estocado ela de casa, mas eu nunca toquei ela de casa.
2: Sim.
3: Aí simplesmente eu falei pra ela assim, que ela já não tava conversando comigo dentro de casa, né? Eu falei pra ela assim, ó, que for pra você ficar dentro da minha casa, virando a cara pra mim, é melhor que você arruma um canto pra você, mas eu não toquei. E ela, quando foi esse dia que eu fui cuidar da minha sogra, que era uma semana minha limpar a casa, outra semana da minha cunhada, e esse dia ela pegou as coisas, vazou e deixou as crianças sozinhas, pequenas, dentro de casa. Aí ela saiu inventando, dizendo que eu tinha tocado ela de casa, um monte de coisa. Falou até com a mulher que ela trabalhava. E até hoje, ela foi na rádio também inventar sobre mim, falando que eu... Falei que ia bater na sogra dela, coisa que eu nem sono, nunca falei assim, ó, eu tive um sonho, tava batendo na tua sogra, nem isso eu falei.
2: Entendi. Filha, Guilhermina, Guilhermina.
3: Sim.
2: Eu imagino quanto você sofre, porque uma mãe ama a filha, independente do que ela faz. No fundo existe amor. Faz 8 anos que vocês não se falam. Só que você tem que viver. E a tua vida tem que continuar. É aí que está o ponto. Ela fez uma opção de excluir você da vida dela. Você não excluiu.
3: A minha família toda, até meu pai.
2: Então você não... Então, ela excluiu.
3: Não. Sim, ela excluiu, mas eu não.
2: Então, aí que está. Você tem que perdoá-la e rezar. Uma mãe reza pelo filho sempre. E pedir a Deus, Deus, na hora certa, faça a restauração da minha família. Só que você não pode ficar nesse estado de uma culpa permanente. Isso não vai te fazer bem. Você sabe a verdade. Se você fosse uma má pessoa, você não teria ido cuidar da tua sogra. Você contou que foi até nesse dia que ela saiu de casa. Então você fez sua obrigação.
3: Eu ficava com ela no hospital. Foi 8 dias com a minha sogra no hospital, cuidando da minha sogra. Até você vai falar assim... Nossa, eu pensava que era sua mãe, a sua sogra, assim, a minha
2: sogra. Guilhermina, ela não, se eu entendi direito, ela não só desconectou você, ela desconectou a família inteira, não foi?
3: Sim, a minha família inteira.
2: Então não é só com você, o problema não está em você, o problema está nela. Então você vai ter que perdoar
3: e
2: rezar.
3: Meu pai tem 86 anos e ele fala as coisas assim, minha madrasta fala que ele escorre lágrima do olho.
2: Então... Você entendeu, Guilhermina? Não puxa para você o que não é teu. Só que eu quero que você reze comigo, Senhor Jesus.
3: Senhor Jesus.
2: Pelas tuas santas chagas.
3: Pelas tuas santas chagas.
2: Dolorosas e gloriosas.
3: Dolorosas e gloriosas.
2: Abençoe a minha filha.
3: Abençoe a minha filha.
2: Não digo o nome alto, mas pense nela agora. Que ela tenha paz.
3: Que ela tenha paz.
2: Que ela tenha felicidade.
3: Que ela tenha felicidade.
2: Eu a perdoo.
3: Eu a perdoo.
2: Por todo o mal que ela me causou.
3: Por todo o mal que ela me causou.
2: Mas eu não desejo mal para ela.
3: Mas eu não desejo mal para ela.
2: Jesus.
3: Jesus.
2: Se for da tua vontade.
3: Se for da sua vontade.
2: E eu sei que é.
3: Eu sei que é.
2: Restaure a minha família.
3: Restaure a minha família.
2: Restaure o nosso amor.
3: Restaure o nosso amor.
2: E nossa amizade.
3: E a nossa amizade.
2: Amém.
3: Amém.
2: Guilhermina, concentre-se no seu pai. Não, você não é o problema. Se ela só tivesse cortado você, poderia até você pensar isso. Mas ela se isolou da família. Apenas não feche o teu coração para ela. Que Deus abençoe, Guilhermina, de Carlinda, Mato Grosso, Rádio Bambina FM de Alta Floresta, diretor Sebastião Dom Canísio Claus, da Diocese de Sinop. Eu vou para o intervalo, eu volto com a leitura orante. Nós estamos em Jó. Volte comigo.
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nós vamos para a leitura orante de Jó daqui a pouquinho. Você sabe que é o capítulo 22. Mas antes, gente, hoje é dia 30. 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Amado povo de Deus, vamos para a leitura orante, Bíblia aberta, cartilha de oração.

Jó. Capítulo 22. Seguintes. Atenção. Hoje é a terceira fala de Elifaz, um dos amigos de Jó. Aquele que eu falo que é o do argumento. Ele é um bisturi. As palavras dele são muito bem colocadas. Vamos tentar observar qual é o argumento que ele vai usar hoje contra Jó. Jó, capítulo 22, versículo 1. Então, Elifaz falou em resposta: será que uma pessoa, por mais sábia que seja, poderia ser útil para Deus? Será que interessa ao Todo-Poderoso que você seja honesto? Que lucro nem ele tem ele se você é correto em todas as coisas? Se ele o castiga e o chama para prestar contas, não é porque você o adora com todo o respeito, mas sim porque você cometeu muitos pecados e em suas maldades não tem conta. Gente, atenção. Elifaz continua a dizer, principalmente o versículo 4 e 5, atenção. Se ele o castiga e o chama para prestar contas, não é porque você o adora com todo respeito. Por que ele castiga e o chama? Versículo 5. Porque cometeu muitos pecados e as suas maldades não têm conta. Como garantia de um pequeno empréstimo, você ficava com as roupas dos seus patrícios e assim os deixava nus. Olha, ele começa a acusar coisas que Jó não fez. Mas ele diz que sim. Você não dava água para as pessoas cansadas, nem comida aos que tinham fome. Você usou, Jó, a sua posição e o seu poder para se tornar dono da terra. E foi jogando. Você roubou e maltratou os órfãos. Por isso agora você está cercado de perigos. E de repente, o medo toma conta de você. Você quer andar no caminho dos maus? Continua Elifaz. Deus está nas alturas do céu. Ele olha para baixo e vê as estrelas. Mas você perguntou: será que Deus sabe alguma coisa? Pule para o versículo 21. Terceiro discurso de Elifaz. Jó, faça as pazes com Deus. Jó, faça as pazes com Deus. Deixe de tratá-lo como inimigo. E assim ele dará a você tudo o que há de bom. Jó, deixe que Deus o ensine e guarde as palavras dele no seu coração. Se você, Jó, voltar para o Todo-Poderoso e se humilhar, se você acabar com a maldade que há em sua casa, só o ouro mais precioso não tiver valor para você e for como pó ou pedrinhas de ribeirão, então o Todo-Poderoso será o seu ouro puro, será a sua prata mais preciosa. Tem lógica isso. Veja, ele usa de lógica. Vê, não é isso que nós precisamos? Abrir mão de todo o ouro do mundo. Então Deus será o ouro mais puro, a prata mais preciosa. Quer dizer, Deus será o tudo na nossa vida. Está perfeita a argumentação.
quase convincente para Jó. Jó, se você fizer isso, ele será sua alegria. E você poderá olhar para ele com confiança. Ele ouvirá suas orações. E você lhe dará o que prometeste. Tudo o que você fizer dará certo. E a luz brilhará no seu caminho. Deus rebaixa os orgulhosos, mas salva os humildes. Ele os salvará se você for inocente e se for correto em tudo o que fizer. Conselho maravilhoso. Só que houve um erro. Jó não havia pecado. Mas esses conselhos valem para mim e para você. É justo? Vamos retomá-los? Abrir mão de tudo aquilo que nos leva a sermos acumuladores. Colocando a idolatria do dinheiro à frente de tudo. Abrir mão dessas coisas materiais para que Deus seja tudo em nossa vida. Senhor, Deus Todo-Poderoso, eu me coloco com humildade diante de Ti. E se por acaso eu estiver voltado por demais às coisas do mundo, me volte para as coisas de Deus. Senhor, eu me humilho diante de Ti e peço esta grande graça, Senhor, de colocá-lo como tudo em minha vida. Este foi o trecho da leitura orante de hoje. Mas nós voltamos rezando. Volte comigo.

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1: A história de Jó contradiz essa equação espiritual. E o catecismo recorda: não há um justo sequer que não tenha de sofrer. Você entendeu o que eu falei? Retome lá, releia, página 104, o último parágrafo. Você pode ler todo de novo. Nós gostaríamos que a lógica fosse uma matemática. Fez o mal, ganha o mal. Fez o bem, recebe o bem. Diz aqui, Jó contradiz esta equação espiritual. E aqui eu cito o Catecismo da Igreja Católica, 618, que diz: não há um justo sequer que não tenha de sofrer. Senhor, que eu me coloque segundo os teus desígnios e na tua justiça de Pai. Amém. Escute esse testemunho, por favor.
2: Eu me chamo Conceição e tenho um testemunho para dar ao Padre Reginaldo Manzotti, foi uma das pessoas que muito me ajudou através da canção. Em maio de 2009, eu tive uma depressão que estava me levando ao desespero. Eu orava, eu pedia a Deus que me ajudasse a sair daquela situação. Eu tinha uma filha de 6 anos e todos os momentos daquela doença vinha a imagem eu tirando a vida da minha filha.
1: Meu Deus!
2: E aquilo só ia me deixando cada vez mais doente. E eu ouvia muito o Padre Reginaldo Manzotti às 10 horas. E sim, uma das canções dele me fez ver o quanto eu era amada por Deus. A canção que me deu forças para tirar da depressão, para me sair da depressão, foi No Poder da Tua Cruz.
1: Nossa.
2: Eu gostaria de dizer ao Padre Reginaldo Manzotti que ele foi essencial na minha cura,
1: querida,
2: na minha libertação, que as músicas deles, a qual eu ouço até hoje, são para mim motivos de vitória. Eu consegui me levantar da depressão e ter forças para enfrentar tudo.
1: Nossa, Conceição.
2: Que hoje eu tenho a alegria de estar no ministério da igreja.
1: Amém.
2: É porque lá em 2009 eu encontrei forças através das músicas do Padre Reginaldo Manzotti para continuar em pé. Deus abençoe imensamente, Padre Reginaldo Manzotti. Que
1: Deus
2: o Senhor
1: abençoe você,
2: sempre,
1: querida,
2: com as minhas orações.
1: Meu abraço, querida Conceição, de algum lugar do Brasil. Que bom que você conseguiu sair dessa depressão e conseguiu, de alguma forma, deixar para trás esses pensamentos intrusos. Louvado seja Deus. E essa música que você se refere, todo dia eu abro o programa às 10 horas, há 22 anos. Essa música No Poder da Tua Cruz. Sobe o som, sacristão. A minha primeira música. Foi a primeira música que eu compus dentro de um ônibus, indo de Curitiba para São Paulo. Nunca tinha composto nada e Deus me deu essa graça. Obrigado, Senhor. Evangelizar pela música. É isso que eu acredito também. Célia, que a paz de Jesus esteja com você, Célia.
3: Amém, pastor, também,
1: padre. De onde você fala? Bom dia.
3: Sua bênção.
1: Deus abençoe.
3: Eu falo de São Paulo, capital.
1: Como que você me acompanha ali em São Paulo?
3: Na Rádio 9 de Julho.
1: Meu abraço, Rádio 9 de Julho, Padre Jorge.
3: Ai,
1: diga,
3: padre,
1: lá, querida.
3: Eu queria falar tanto com o padre. Eu quero agradecer todos os mimos que eu recebo.
1: Opa. Então você é associada.
3: Fiel.
1: Ah, que bom, muito obrigado.
3: Eu rezo, ponho o Senhor todo dia nas minhas
1: agradeço
3: orações. Eu sou muito grata ao padre entrar aqui na minha casa todo dia.
1: Amém.
3: E aí eu tenho uma graça para contar do padre Pio, que eu tinha uma dor muito grande, que não tinha como eu aguentar. Aí o padre fala, pede grande, que são o padre Pio até.
1: É verdade.
3: Aí eu pedi, padre, Padre Pio, me ajudar a livrar eu daquela dor. E aí eu faz mais de um ano que eu não sinto mais aquilo, é porque eu tenho o intestino muito preso.
1: Sim.
3: E aí eu me dava aquela dor e eu quase morria de dor, eu chorava.
1: Entendi.
3: Até hoje, padre, já faz mais de um ano.
1: Amém.
3: Não tive mais.
1: Então
3: eu quero agradecer primeiramente Deus, né? E ele por ter
1: São Pio de Petrotina, foi intercessor seu.
3: Então, e o padre que me ajuda
1: tá
3: muito
1: bom
3: também.
1: Então, graça recebida,
3: É graça testemunhada. Toque sim,
1: Sérgio. Isso, Sérgio.
3: Padre, eu quero pedir oração para dois filhos meus que estão sem se falar por causa de uma bobeira.
1: Tá.
3: Isso me deixa muito triste. Eu não gosto de ver inimizade dentro da minha casa.
1: Qual o nome de querida?
3: É Cristiane e Roberto.
1: E brigaram por quê?
3: É, por bobeira.
1: É. Mas faz tempo que não se conversa?
3: Já faz mais de uns 2 meses já.
1: Ô, filha, vamos pedir pra então, reatar.
3: E aí eu quero apanhar também o Paulo, que é meu filho, em oração.
1: Tá.
3: E duas netas minhas, Larissa e Giovana.
1: Tá certo.
3: E eu pedi oração, que eu também tô ruim agora de novo, com a dor na coluna.
1: Tá bom. Anotei, querida. Que Deus abençoe.
3: Padre,
1: oi.
3: Os mimos que o padre manda pra mim, eu fico muito feliz. O último foi a de Nossa Senhora do Carmo, que eu rezo aquela oração todo dia pra dormir.
1: E faz um bem imenso rezar, não é? E Nossa Senhora do Carmo é mãe, é madrinha, é dinda.
3: E muito obrigada pelos mimos que o padre dá.
1: Tá bom, querido. Eu que tenho que agradecer a senhora por ser associada. Que Deus abençoe, tá bom?
3: Faço com muito prazer, com muito gosto. Acho que elas, a doação extra, todas elas eu ajudo.
1: Tá bom. Deus abençoe, querida Célia de São Paulo, Rádio 9 de Julho, Padre Jorge da Silva, Cardeal Arcebispo Dom Odilo Pedro Scherer de São Paulo. Escute esse testemunho, por favor.
4: Sua benção. Eu tô passando aqui só para deixar o meu testemunho sobre esse livro inabalável.
1: Opa!
4: Esse livro tá tocando muito o meu coração.
1: Ah.
4: E uma das partes que me tocou, assim, na minha vivência que eu passo hoje, foi esse trecho.
1: É.
4: Em meio às tempestades da vida, pela fé, podemos ouvir a voz do Criador e permitir
1: isso,
4: que ela nos transforme. E acima de tudo, aprendemos a confiar. Não
1: olha
4: porque
1: aí
4: entendemos, mas porque cremos.
1: Isso
4: muito
1: mesmo.
4: Obrigado, que Deus, Espírito Santo, te ilumine sempre, para que você possa escrever esses livros maravilhosos, para que a gente mude, que a gente torne um ser mais amável.
1: Amém.
4: Que ame mais a Jesus sem tantos porquês, né?
1: Verdade.
4: Muito obrigado, Padre Reginaldo.
1: Eu que agradeço, querido. Obrigado por ter ligado. Se você está gostando do livro, ligue também 0800-410-6060, 0800, ou melhor, não, manda um áudio para mim, é o mais fácil, 41-3221-6060, e conte qual parte do livro tá te tocando, inabalável, inclusive que tem a música, inabalável, peça para tocar nas rádios irmãs, eu volto já, volte comigo.
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0: 10:50, vamos às primeiras intenções da novena. A Elisete pedindo oração para a família, para o filho Jairo que está nas estradas, que São Cristóvão proteja sempre, também para seus irmãos que estão doentes, para a Salete, para a Ana que vai fazer cirurgia, e agradecendo pelas graças alcançadas. Também a Elessi pedindo oração, a Vanice pedindo oração de hoje para suas irmãs Marlene, Marli e Vanilde. A Silvana Poyer Recalcati pede oração para seu irmão que está na UTI, para que Deus restaure a sua saúde, que ele volte logo para casa. As orações para Valdecir Maria Ferreira, pedindo sempre a proteção divina. Intenções também da novena, um filho de Deus pedindo a Jesus das Santas Chagas que faça justiça na sua vida, com tudo que está acontecendo de errado, para que Deus tenha piedade. Intenções também, a Clari pedindo oração para todos os seus familiares. A dona Eva Bolin de Sorteia pede oração para si, para sua família e para todos que nos ouvem neste momento. A Maria Salete, para sua família, para si, que o Jesus das Santas Chagas abençoe. Rosilei Lopes Bareta, oração para si, para o filho Renan, para a neta Pietra, o esposo Leucir, pedindo a proteção divina. Intenções também, os pais Valdir e Vilma, para o filho Nelinho Crivilate, pelo seu aniversário, para que Deus abençoe com saúde, de muita paz e proteção. A Dirley Schiller, para a sua família, para que Deus abençoe com paz, saúde, prosperidade e gratidão por todas as graças alcançadas. Uma avó para o neto Igor Luiz, para que Deus abençoe, que seja breve o seu transplante. Agradece por todas as graças alcançadas. Uma filha de Deus agradece pelas bênçãos em sua vida e pede pela saúde e a proteção para toda a sua família. Filha de Deus entrega a Jesus das Santas Chagas seus filhos, sua família, pede a libertação dos vícios, pede saúde para a família, pede por uma causa na justiça e agradece por mais um dia de vida. Uma filha de Deus agradece por uma graça alcançada, adiu-se pela alma de Dejair e Adriano Mendes Rodrigues, para a sua família, pela saúde da sua irmã Zulema Escapini, e o Sigresli família, pela saúde de Ademar Gemi, para que Deus abençoe. Ainda uma mãe pede a Frei Crespim, a Nossa Senhora do Caravaggio, que abençoe e proteja a família, livrando de todos os males e todos os perigos, pede por saúde e paz e para que dê tudo certo em seus caminhos. A filha Cláudia e família, para a dona Iracema Tonial, em memória, para que Deus lhe conceda o descanso eterno e a luz perpétua sempre a ilumine. Uma pessoa de fé pedindo a Nossa Senhora do Caravaggio pela cura do câncer, que Nossa Senhora interceda. Irene pedindo oração por uma graça a Jesus das Santas Chagas e para o seu filho, para sua mãe e para toda a família. O padre está de volta, gente. 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
1: Queridos filhos e filhas, hoje aniversário de Dom Bruno Eliseu Versari, da Diocese de Ponta Grossa, Paraná. Aniversário da Rádio Franciscana FM, Dona Francisca, Rio Grande do Sul, TV Evangelizar, canal 21.1, Araçatuba, São Paulo. E as TVs Telenet Itabira, Minas Gerais, Neonet São José de Quatro Marcos, Mato Grosso, Valenet Itabira, Minas Gerais. Sobe o som, sacristão. Vai lá, filho, sobe o som. Minha fé é inabalável. Aniversário de Dom André Vital Félix da Silva, da Diocese de Limoeiro do Norte. Amanhã, Ceará, América FM, Belo Horizonte. Aniversário amanhã, Minas Gerais. Capital FM, Patos de Minas, Minas Gerais. Difusora AM, Cajazeiras, Paraíba. Nossa Rádio FM, Passos Maia, Santa Catarina. Sintonia do Vale FM, Volta Redonda, Rio de Janeiro. MR Rede, Sobral, Ceará. Skid Telecom, Rio Largo, Alagoas, e WordNet, Sobral, Ceará. Minha fé em Deus é inabalável. E eu quero lembrar mais uma vez, semana que vem nós temos Corpus Christi em Curitiba. Você acompanha tudo pela TV Evangelizar. Ao meio-dia e a partir das 14h30. Também quero convidar, sábado que vem, convido você para Brasília, Retiro Espiritual, Sagrado Coração de Jesus, corações feridos, corações curados. Vai ser na paróquia, sábado que vem, Imaculado Coração de Maria, a partir das 13 horas. Por favor, marque presença Brasília. Eu espero por vocês. 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Terceiro dia, Jesus das Santas Chagas, libertação dos vícios. Senhor, Pai misericordioso, pelas Santas Chagas de vosso Filho Jesus, concedei a vida a todos aqueles que se encontram encarcerados em um vício, escravos de alguma droga. Senhor, Pai cheio de misericórdia, pelas Santas Chagas dolorosas e gloriosas de Jesus, libertai da escravidão do vício nas drogas, bebida, cigarro, compulsões, mentiras. Quebrai todas as cadeias e grilhões dessas pessoas que cito agora. Diga o nome das pessoas. Diga o nome das pessoas. Senhor Pai misericordioso, Deus da vida, pelas Santas Chagas de Jesus, libertai as carências, os traumas, os desgostos, toda a escravidão espiritual, afetiva, emocional, moral. Preenchei o vazio na vida dessas pessoas a ponto de conseguirem a libertação deste mal. Senhor, pelas cinco chagas de teu Filho Jesus, tirai todos estes malefícios, dai serenidade no viver e no querer. Senhor Jesus, nas tuas Santas Chagas, colocamos todos os dependentes químicos e as causas que levaram a essa dependência química. Livrai de toda carência, rejeição, falta de amor, amargura, todo complexo de inferioridade. Abençoai, Senhor, nossos amigos e todos os que se aproximarem de nós, de nossas famílias, possam nos levar ao bem. Jesus, pelas tuas Santas Chagas, libertai minha família do vício. Jesus, das Santas Chagas, libertai minha família do vício. Jesus, das Santas Chagas, libertai minha família do vício. O Senhor esteja convosco, Ele está no meio de nós. Que a bênção de Deus, por intercessão de São Pio de Pietreutina, Nossa Senhora do Carmo, recaia sobre todos, em nome do Pai, do Filho, do Espírito Santo. Amém. Eu me despeço com a música Pelas Mãos de Maria. O clipe Evangelizar é Preciso.
0: 11 da manhã, vamos às intenções complementares. Uma filha de Maria pedindo a Santa Rita de Cássia que atenda as suas preces e tanto suplica com urgência a família Zanol. A oração de hoje pela alma de Pedro Zanol, que estaria de aniversário, completando mais um ano de vida, pedindo pelo seu descanso eterno. Intenções que foram deixadas através do nosso site da Capinzal. A Natalina Muraro pede oração para toda a sua família. Só estou atualizando aqui. O Christian pede oração para a sua família e para nós aqui da Capinzal FM. Dona Adelaide Dorine Crivilati, a oração para a filha Vaneila Crivilati. Tanaka, que hoje está de aniversário, pedindo muitas bênçãos. E também para o Valdecir, que está na UTI. Parabéns para a Vaneila, felicidades em nome da família toda, para que Deus te abençoe, tá? O mamãe pede a Santo Expedito que seus filhos voltem a se entender e que tenham paz. Uma mãe pede pela libertação dos vícios do seu filho, a Nereide, pela cura do câncer da mãe Clementina. Ainda uma filha de Deus pedindo a Jesus das Santas Chagas e a São Cristóvão que abençoe e proteja o seu filho nas estradas. filha de Deus, pedindo a recuperação da amiga Dalva, que se encontra na UTI. Uma avó pedindo para que seu neto se livre das drogas e das más companhias. Terezinha e família pela recuperação de Júlio Tides e José de Melo para afilhado Christopher, que Deus abençoe. Uma filha de Deus pedindo ao Divino Espírito Santo que ilumine o caminho, a mente das suas filhas, tanto discernimento e sabedoria. Uma filha de Deus ao Sagrado Coração de Jesus, que atenda as suas súplicas, as suas necessidades e proteja a sua família, a Leia, a Carol e o João, para o Nelinho Crivilate, o aniversariante do dia, pedindo que Deus abençoe, que ilumine sempre com muita saúde e muita proteção. Maria Gerci para si, para os seus filhos, noras, genros, netos, bisnetos, pedindo pela saúde de todos. A Mônica Luz pedindo oração em agradecimento pela semana que passou, pedindo por um fim de semana abençoado para si, para a sua família, para a filha Isabelle, para os seus familiares e amigos. Também pede intercessão de Jesus das Santas Chagas pela recuperação da sua mãe Gessi, que a sua saúde seja restaurada. Marta da Luz pedindo oração para a família. A Diamar, a esposa Diamar, os filhos Daniel e Marina, pede oração pelo descanso eterno de Márcio Vanderlei Albring. A Diamar pelo descanso eterno do pai Zairo, dos seus irmãos Mauro e Vilmar, da cunhada Geliane e do sogro Naivo. A Fátima pedindo oração para o filho Lucas, o esposo Elson e para seus irmãos, pedindo sempre por saúde e muita proteção. A dona Cleusa Hackman pedindo oração para os seus familiares, a Jucimara da Luz pela saúde da mãe Gessi, do cunhado João para si, o esposo Wagner para a filha Pietra, para toda a família, por saúde, proteção, libertação dos vícios e por um fim de semana muito especial. Acredito que todas as intenções tenham sido veiculadas. Nós agradecemos muito mesmo a todos os nossos maravilhosos patrocinadores. 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
8: Capinzão FM, são 11 horas com mais 9 minutos. 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
3: 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Hora de música, gente. Tá pintando o Porto do Som.

0: Capizão FM é feita pra você, 11 horas com 13 minutos, Porto do Sol cheia de charme, aliás, Porto do Sol amanhã, na festa de Nossa Senhora do Caravaggio, com um grande evento pra você. 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
0: Márcio Pedro conectado direto do Oratório Caravaggio para mais informações sobre a festa de Nossa Senhora do Caravaggio. Diz aí, Márcio Pedro.
2: Com certeza, Marli. Cada vez está mais bonito, pessoas chegando, organizando tudo, já está chegando o pessoal da bebida também, colocando as barracas, enfim, tudo organizadinho, sendo organizado para o grande evento amanhã. Estou aqui com o Vilmar hoje, um que já está há mais de 20 anos também junto na comissão que organiza esse evento, né? Então, nós, Vilmar, você também chegou agora aí na correria, mas com certeza, né? Sem dúvida nenhuma, um grande evento amanhã estará sendo tudo muito bem organizado. Bom dia, Vilmar.
3: Bom dia, Márcio Pedro. Bom dia aos ouvintes da Rádio Capinzal. Realmente, a nossa estrutura aqui é grande. Como já foi falado anteriormente, nós precisamos de gente para arrumar, mas já está bem organizado, e o que faltar a gente vai agora à tarde complementar. Então convidamos a todos para que venham hoje à noite, na terceira noite do Tríduo. As duas primeiras noites foi um sucesso, foi bastante gente, devotos de Nossa Senhora participaram, foi muito bonito, quem veio aqui gostou. Então a gente faz o convite para hoje à noite, na terceira noite, o pessoal participar, vai ter a coração de Nossa Senhora, um momento bastante marcante, muitas pessoas são devotas, então podem estar junto aqui para prestigiar nessa noite. E amanhã continua a programação, às 8h30 a saída da procissão na Praça Pio XII, chegando até o oratório, com a presença do nosso bispo, Dom Mário, e a continuação da celebração, às 11h30, depois da celebração, a bênção aos romeiros, e depois o almoço com carne de gado, suíno, saladas, cuca em geral. Então, a gente está trabalhando para atender a todos da melhor maneira possível. As equipes estão movimentadas, estão organizadas, e é isso que a gente quer. Depois, às 15h30, matinezão, com a banda Porto do São, também é uma banda bem conhecida. Esperamos que o dia vai ser bom pelas previsões e a gente conta com todo o pessoal que participe da nossa festa.
2: Tá bom, obrigado, Vilmar, também, né? O pessoal tá trabalhando. Marlo, já antes de eu chamar o Alex, que tá com o Toigo aí, falar sobre a carne, só falando sobre a banda que vai estar tocando amanhã, o pessoal tá vendendo ingresso antecipado a R$35 até amanhã ao meio-dia. Claro, quer almoçar aqui, não vai pagar. Então, você que quer adquirir amanhã o ingresso antecipado até o meio-dia, valor de 35. Na hora, com certeza, vai ser outro valor. Vou com o Alex Luiz agora, com o Toigo aí na churrasqueira, já preparando todas as carnes para amanhã, que esse grande evento. É contigo, Alex.
4: Ok, eu fui eleito degustador oficial, viu, Márcio Pedro, Marlo, então, estou incumbido desta árdua missão. Comigo está o Ademir Tuigo, que integra o grupo de voluntários que estão preparando tudo para amanhã. Mais de 1.500 quilos de carne já foram temperados, Tuigo. Bom dia.
5: Bom dia novamente, Alex, aos ouvintes da Rádio Capinzal. Com certeza, encerramos agora os temperos da carne, né? Então, foi temperado 1.080 quilos de carne de gado e 550 quilos de carne de porco. O que que a gente gostaria ainda dá para fazer na parte da tarde, agora, a partir da tarde? As pessoas que querem adquirir ficha, posso adquirir essa ficha antecipada? Por quê? Se todo ano acontece que vai chegar aí pelas 10 horas, nós não temos mais carne temperada na salmoura. E o pessoal gosta da carne temperada na salmoura. Passou das 10 horas, provavelmente vão pegar a carne com sal grosso, cortado na hora e temperado com sal grosso. E também vão pegar, talvez, depois do meio-dia assado, meio-dia 10, meio-dia 15, por aí. Então, ainda o pessoal vai estar aqui de tarde, né? E quem quiser adquirir ficha antecipada para pegar uma carne suculenta, saborosa, no tempero, com salmoura, passa aqui no Caravaggio, adquire sua ficha e amanhã fica tranquilo daí.
6: Muito bem, já prepararam os espetos, a lenha já está na churrasqueira, adiantando para deixar realmente tudo pronto e facilitar o trabalho e o atendimento amanhã.
5: Tudo pronto, os espetos tudo limpo, tudo ajeitado, lenha na churrasqueira, sem problema nenhum, tudo acertado na parte da carne. Assim, graças a Deus, a gente espera que amanhã tenhamos um dia abençoado, um dia de sol, e assim, que o pessoal participe também na parte espiritual, que isso é muito importante para nós, assim, que somos católicos, né? Para que possamos reverenciar a Nossa Senhora do Caravaggio.
6: Obrigado, Ademir Tuigo, pela participação na Parada 102, destacando esta programação festiva. Marlo, toda a equipe da Capinzal FM estará posta amanhã, já transmitindo a partir das 8h30 a procissão, depois a celebração da missa, repercutindo a festa aqui no Centro de Eventos Caravaggio, aqui nas imediações. Já estivemos destacando todos os setores que estão organizados, assim como a carne, pessoal da cozinha, pessoal do pavilhão. 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
7: Com certeza. Só para nós encerrar aqui, Marlo, rapidinho, nós vamos conversar com a Ana. Ana, faz favor um pouquinho aqui, ó. A Ana que está na coordenação aqui, Marlo, e os ouvintes das mesas, né, reservando a mesa, Ana D'Ambrosio, né, isso, ela é filha do Pelé, né, Ana, está organizando tudo aqui. Ana, as pessoas que ainda queiram encomendar, reservar as mesas locais, como que pode fazer? Bom dia.
8: Bom dia, então, pode estar entrando em contato, né, pelo WhatsApp, no telefone 999946976. Aí manda o nome, manda a quantidade de pessoas que a gente faz a reserva para facilitar para todo mundo, né? Ficar organizado e facilita para todos.
7: E quando chegar aqui, vocês vão ter num mapa, né? Pelo número das mesas, a pessoa dizer, ó, minha mesa é tal número, fica mais...
8: Isso mesmo. A hora que a pessoa chega no pavilhão, pode estar nos procurando, né? Nós vamos estar com a equipe toda e só falar o nome que a gente já indica o número da mesa que está reservado.
7: Ok, obrigado então, Ana, obrigado Marlon, os ouvintes da Capinzal, obrigado todas as mulheres da cozinha também, né, que fizeram, estão fazendo aquele belíssimo trabalho. E amanhã, Marlon, a nossa equipe toda, a partir já das 7h30 da manhã, estaremos falando tudo sobre esse grande evento dessa festa em honra à Nossa Senhora do Caravaggio, que sai lá da cena e da Praça Pio XII do município de Ouro, 8h30, com destino aqui ao Oratório. Valeu, Marlon, um abraço a você, aos amigos, e até amanhã, se Deus quiser, e acredito que Ele queira.
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2: A mãe Sandra Mari Fopa e os demais familiares vêm a público agradecer de forma muito especial a todas as pessoas de Capinzal, Ouro e região que se solidarizaram com o falecimento de Bianca Nayara Fopa, ocorrido no dia 19 de maio, na cidade de Rio Verde, Goiás. Os familiares expressam a sua gratidão por cada mensagem, oração, abraço, palavra de conforto, de consolo e manifestação de carinho recebida de amigos, colegas, professores e de toda a comunidade de Capinzal, Ouro e região. Neste momento de profunda dor, todo o apoio recebido tem sido fundamental para amenizar a saudade e fortalecer a família diante dessa dor irreparável. Que Deus abençoe e recompense a todos pela solidariedade e pelo carinho demonstrados.
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2: 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Depois da música, a gente faz o sorteio dos dois ingressos para o matinê da festa do Caravaggio.

0: 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Bom dia, gente.
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0: Vamos, portanto, ao sorteio dos dois ingressos pro matinezão com a banda Porto do Som amanhã na festa de Nossa Senhora do Caravaggio. Só estou atualizando o sistema aqui, estou adicionando a Letícia, que foi a última participação, e vamos girar o sorteador por aqui. Saindo o primeiro ingresso, final do celular 6503, para Cleci Hoffman, 6503. Vamos para o segundo ingresso, saindo para Osmar Lopes Duarte, final do celular 7783, Osmar Lopes Duarte 7783 e Cleci Hoffman, final do celular 6503. Os ingressos, gente, vão estar lá na portaria para você retirar então, tá bom? É só apresentar um documento de identidade com foto lá pro pessoal que eles vão liberar a entrada, perfeito? Muito obrigado a todos que participaram, muito obrigado nosso amigo Ito aí de Lacerdópolis, um abraço, guri, obrigado pela sua audiência. Vamos lá, Capinzão FM feita pra você. 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
0: Capinzão FM 11:34. 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
3: Tradicional festa em honra a Nossa Senhora de Caravaggio em Ouro, dia 31 de maio. Trido, dias 28, 29 e 30 de maio, no Oratório, com início às 19h30. Haverá ônibus saindo às 19 horas da Praça Pio 12, com destino ao Oratório. No domingo, 8h30, saída da procissão da Praça Pio 12, logo após Santa Missa. 12 horas, tradicional almoço. 15h30, matinê com a banda Porto do Som. Quem almoçar na festa não paga o ingresso. Apoio SAS Construções e Acabamentos, Venturim Equipamentos, Tinsul Tintas e Faé Soluções Inteligentes Água e Efluentes.
4: 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Sábado 6 de junho, a partir das 22 horas, no Centro de Eventos Caravaggio, em Ouro. 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
0: 11:36, vem aí a tradicional festa de Corpus Christi em linha Florestal Ipira, na próxima quinta-feira, dia 4, feriado nacional, 10 horas, Santa Missa, 12 horas, almoço, 14 horas, tem matinê com a banda Arco-Íris, a entrada é livre. Informações com o Júnior pelo 999-07-5432 ou com o Guilherme no 999-53-7504. Grupo de Idosos de Santa Lúcia Ouro convida para o matinê no dia 6 de junho, no Salão da Comunidade, às 14h, animado pelo Trio Transação. Ingressos a R$20, confirmações 999-90-37-83 e 3555-7058. É 6 de junho, matinê da terceira idade, no distrito de Santa Lúcia Ouro.
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0: 11h38, o Conselho da Comunidade do Capitel Santo Antônio Capinzal convida para a festa junina no dia 20 de junho, no campo da comunidade, a partir das 16h30, com a animação do musical JLE. Haverá comidas típicas, brincadeiras, fogueiras, pau de sebo, e o casal com o look caipira mais caprichado ganhará um brinde. Não fique de fora, festa junina em Capitel Santo Antônio, no dia 20 de junho. Festa em honra a São João Batista, no Parque Jardim Ouro, 21 de junho. 10 horas, Santa Missa, 12 horas, tradicional almoço, às 15 horas, matinezão com a banda Nave Som, ingressos antecipados a R$20 com os membros do Conselho, apoio Garcia, estrutura metálica.
4: Festa em honra a Santo Antônio, dia 14 de junho em Linha Mazieiro. Trigo, dia 6 de junho, às 19 horas na capela. E 13 de junho, às 14 horas. Domingo, dia 14, 10 horas, Santa Missa. Liturgia Comunidade de Pinheiro Alto e Franciele Schumann. 11h30, tradicional almoço. 14h30, matinê com rainha musical e banda virtual. DJ Schneider. Ingressos antecipados na sorveteria da Ivete e com a promoter Ivanir. Haverá máquina de cartão e Wi-Fi liberado. 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
0: 11h39, a comunidade de São Pedro Lacerdópolis convida para a festa do padroeiro, dia 28 de junho, 10 horas, Santa Missa com o padre Davi Finger e o grupo de liturgia de São Luís Lacerdópolis, 12 horas, almoço com churrasco bovino, galetos, saladas e bebidas em geral. 28 de junho, festa em São Pedro Lacerdópolis, estão todos no convite. E a Barra do Leão convida para a festa em honra a São José, no dia 12 de julho, 10 horas, Santa Missa, ele liturgia do Grupo Imaculada Conceição, no loteamento Parisoto, 12 horas almoço, com churrasco bovino, galinhas recheadas, cucas, pães e saladas à tarde, jogo do cavalinho e matinê com musical JLE. Reservas de mesas pelo 99-05-7942. É 12 de julho, festa em honra a São José na Barra do Leão. Estão todos no convite.
6: 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Vem aí. 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
0: Capinzão FM, são 11 horas com mais 41 minutos. 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
0: Bora, gente, atenção para os avisos de retirada de aves para hoje e, perdão, para amanhã e para a próxima segunda-feira, no oferecimento sempre da Baso Agronegócios e Fala Vinha Materiais de Construção. Avisos de retirada de aves para amanhã, 31, Edemar Urides Bilibiu, 1, linha Ferreirinha Joaçaba, às 22 horas, Eliane Aparecida da Silva Zanqueta, 1, São Cristóvão, Lacerdópolis, 22 horas e 20 minutos. Avisos para o dia 31, para amanhã. Para o dia 1º, para a próxima segunda-feira. Abel Comaceto 2, Linha do Cedro e Bicaré às 8h30. Claudinei Reck 1, Cristo Rei, Campos Novos às 16h10. Edi Carlos Pogeri 1, Pouso Alto Zorteia, 11h10. Francisco Brandalize 1, Barra do Leão, Campos Novos às 7h. Gilson Eberle 2, Linha 2 Irmãos Luzerna às 3h20. Ivar Mendes Moreira, Capitel Santo Antônio Capinzal, Aviário 1 às 4, Aviário 2 às 6h. Juliano César D'Ambrosa, Alto Gramado, Piratuba, Aviário 2 às 6h50. Aviário 4 à 00h10. Luiz Carlos Bilibil 1, Celso Ramos Ervaldo S às 13h30. Mauro Zanol 2, Linha Vitória Ouro às 9h. E Zenédio Regalim, Zona Alta, Piratuba, Aviários 1 e 2 às 18h. Avisos de retirada de aves para o dia 1º para a próxima segunda-feira. E assim nós vamos finalizando a nossa programação matinal de hoje. Mauro, muito obrigado. Mauro volta com você a partir das 17 do Bem Brasil e amanhã cedinho, logo cedo, trazendo todas as emoções da manhã 102.3. Obrigado a Fernanda e todos os demais colegas que são liderados por Luiz Pedro Escarton, para todos os patrocinadores e a todos os nossos ouvintes. Muito obrigado. Temos compromisso daqui a pouquinho de Lacerdópolis e à noite também do ginásio de Leto Bertaioli. É futebol, é transmissão esportiva, é transmissão de eventos. Tudo isso você tem na rádio feita para você. Bom almoço, juiz, até mais. Tchau, tchau. Fui!
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0: paz e bem, queridas ouvintes da Rádio Capizal, irmãos e irmãs, com Francisco de Assis, no ano que ele é consagrado, queremos dar a todos paz e bem, acolhida fraterna e franciscana a cada um de vocês. Fazemos mais uma vez essa nossa comunicação, esta sintonia com nossos caríssimos ouvintes, neste momento caminhando com a comunidade. Começamos com a oração do Ângelus. O Ângelus, Senhor, anunciou a Maria e ela concebeu do Espírito Santo. Eis aqui a serva do Senhor, faça-se em mim segundo a vossa palavra. E o Verbo divino se fez carne e habitou entre nós. Ave Maria, cheia de graça, o Senhor é convosco. Bendita sois vós entre as mulheres e bendito é o fruto do vosso ventre, Jesus. Santa Maria, Mãe de Deus, rogai por nós, pecadores, agora e na hora de nossa morte. Amém. Rogai por nós, Santa Mãe de Deus, para que sejamos dignos das promessas de Cristo. Infundi, Senhor, em nossos corações a vossa graça, a fim de que, conhecendo pelo anúncio do anjo a encarnação de vosso Filho, cheguemos por sua morte e cruz à glória da ressurreição, por Cristo nosso Senhor. Amém. Glória ao Pai, ao Filho e ao Espírito Santo, como era no princípio, agora e sempre. Amém. Caríssimos ouvintes, vamos para as nossas celebrações, missas e muitas grandes atividades que teremos neste final de semana. Festa da Santíssima Trindade, durante a semana a grande celebração de Corpus Christi. Hoje, sábado 30 de maio, teremos celebrações, missas, às 14 horas, Passo Raso, 15, Fazenda Santo Antônio, 15h30, Volta Grande, 19 horas, Matriz, 19h30, Santa Teresinha. Amanhã, 31 de maio, festa da Santíssima Trindade, teremos a grande festa no Oratório Caravaggio, saindo às 8h30, da Praça Pia XII no Ouro, atravessando a Rua Felipe Schmidt, a pé vamos até lá, e lá às 10 horas a grande celebração da Eucaristia presidida pelo nosso bispo Dom Mário Marques. Além dessa missa teremos missas 8h30 na Matriz, 9 horas Kleino Bink, Lauro Miller e Leonzinho, às 19 horas na Colina Matriz, Novo Horizonte. Terça-feira próxima, dia 2, 7 horas, Matriz, 14 horas, Centro de Acolhimento ao Idoso. Quinta-feira, a grande festa de Corpus Christi. Solenidade, a Eucaristia, o Corpo de Cristo, que vem a nós sobre os altares, será levado nos ostensórios, nos cimórios, pelas ruas de nossa cidade. Aqui na Matriz, às 8h30 começamos a Santa Missa, em seguida saímos em procissão até lá na Praça Pio XII. Às 9 horas, também a celebração de Corpus Christi lá em Zortea, com a procissão e a Santa Missa. 10h15 na Linha Carmelinda, Missa e a Festa. E 19h30 na Matriz, também a Santa Missa. Além daqui na Matriz e Zortea, um diácono estará no Parisotto e outro na Vila Sete, para eles também que podem levar o ostensório e fazer a bênção nessas duas comunidades. Às 9 horas também haverá celebração e a procissão com a Eucaristia. Sexta-feira próxima, dia 5, primeira do mês, missa às 7 horas na Matriz, 15h30 na Matriz, 19 horas Vila Sete, 19h30 Linha Sagrado e Parque Jardim Lourdes. Esses são os avisos, as comunicações das nossas várias celebrações. E agora temos algumas informações, sobretudo convites. No primeiro, convidamos toda a população, amigos do Frei Lazzarotto em particular, para quarta-feira, dia 3 de junho, no Centro Social São Francisco. Teremos o grande evento, o lançamento do livro escrito por ele, 800 anos do Cântico das Criaturas. Às 19h30, no Salão São Francisco, convidamos as pessoas que puderem ou quiserem prestigiar esse momento, adquirir inclusive o livro e também receberem juntos para fazermos uma grande confraternização, um jantar. Cada pessoa, então pedimos que colabore com R$ 30. Nosso bispo estará presente, Dom Mário, também o Frei Ivandro, o nosso ministro provincial, também estarão presentes. Um momento importante para a nossa paróquia, a nossa província e para o Frei Lazzarotto particularmente. Então, você está convidado a participar. E convidamos também, de novo, lembro aqui, hoje à noite, terceira noite do trilho lá no Caravaggio, e amanhã cedo aquela grande missa, celebração, a caminhada a pé lá do Praça Pia XII até o oratório, rezando, cantando e lá a Santa Missa. Aniversariantes de hoje, Ilse Pogere, Lourdes de Lima, Ana Letícia Sardori, Catarina Rosa Duarte, Simone do Nascimento Suzin, Igor Augusto Batista. Amanhã, Benjamin Rodrigues Filho, Maria Rosalice de Polidoro, Hélio Alves de Freitas, Nelson José Spiazzi. Nossos parabéns, saudações, cumprimentamos esses aniversariantes, desejamos muita felicidade, longa vida, saúde e principalmente muita paz. E vamos para o Evangelho que nós vamos ouvir amanhã, no dia da festa da Santíssima Trindade. É o último dia do mês de maio, 31 de maio, lembramos muito, muito ainda Nossa Senhora, muito venerada, reverenciada durante o mês todo, as capelinhas, muitas corações já feitas, muitas orações, terços, e amanhã grande coroamento deste mês de maio. Mas na liturgia celebramos uma grande festa, a festa da Santíssima Trindade, Deus uno, um só, mas esse único Deus é formado por três pessoas, Pai, Filho e Espírito Santo. O Evangelho que a Igreja nos traz, João capítulo 3, 16 a 18. Deus amou tanto o mundo que deu seu Filho unigênito para que não morra todo que nele crê, mas tenha a vida eterna. De fato, Deus não enviou seu Filho ao mundo para condenar o mundo, mas para que o mundo seja salvo por ele. Que nele, quem nele crê não é condenado, mas quem não crê já está condenado, porque não acreditou no nome do Filho unigênito. Palavra da salvação, glória a vós, Senhor. Caríssimos irmãos e irmãs, o mistério da Santíssima Trindade, nós o celebramos realmente com muita solenidade, com muitos cantos, alegria, unimos-nos aos anjos e santos que lá no céu eternamente proclama a grandeza desse Deus unitrino. Celebrar este mistério não é entender, não é penetrar o mistério absolutamente insondável, incompreensível para a nossa razão humana. Como entender um Deus só, formado por três pessoas. Cada uma das três pessoas é distinta, tem a sua vontade, sua personalidade. Pai é uma pessoa, Filho é outra pessoa, o Espírito Santo é uma outra pessoa. Mas as três pessoas juntas formam um só Deus. Esse é o grande mistério. Não são três deuses. Cada um deles não é um Deus separado. As três pessoas divinas juntas, na sua divindade, no seu eterno, supremo, infinito amor, forma um só Deus, um único Deus. Não pode haver dois deuses, porque Deus é infinito. É impossível imaginar dois infinitos. Então, o que nós queremos celebrar nesta festa não é compreender o mistério, não é ficar especulando, talvez fazendo perguntas, quem sabe até negando essa grande verdade. Não é isto. O que nós queremos celebrar é o mistério em si e, sobretudo, a relação que existe entre essas três pessoas. O Evangelho nos fala, nesse que ouvimos hoje, a palavra amor. Deus, que é essencialmente amor. Deus não pode não amar. Se Deus deixasse de amar por um só instante, ele não seria mais Deus. O movimento que parte do Pai, o amor do Pai passa pelo Filho, se consuma no Espírito Santo. É como que um gesto, uma relação de amor sem fim. Não podemos imaginá-lo como poder impetrado. Ele é fechado em si mesmo, em seu ser mais íntimo. Deus é vida compartilhada. Deus é essencialmente amor, como dissemos, e esse amor consiste no diálogo, na entrega mútua, e para conosco um grande abraço, uma comunhão de pessoas entre eles, e também para conosco. O amor trinitário de Deus, essas três pessoas divinas, é amor que se expande, que se difunde para fora de si mesmo e está presente em todas as criaturas. Só podemos intuir, só podemos imaginar assim a partir da fé, sem compreender, mas aceitando, sem discutir, que Deus é só amor. E descobrimos fascinados que Deus não pode ser outra coisa senão amor. Amor presente, amor vibrante, no mais profundo de nossos íntimos, na nossa interioridade, no nosso coração, um amor que se expande, que se difunde, que nos contagia, profundamente irradiado, inundando o nosso ser, toda a nossa interioridade. Começa, cresce, vai superando, vai nos envolvendo, vai despertando em nós uma confiança total nesse divino mistério trinitário, nesse abandono, essa entrega total, único e verdadeiro Deus, na qual nós estamos abismados, como que mergulhados nesse sublime e penetrável mistério. Tudo em nós é obra desse Deus único, não de cada uma das pessoas separadamente. Ninguém pode encontrar-se só com o Filho separadamente, nem com o Pai, nem só com o Espírito Santo. Se nos relacionamos, se adoramos Jesus na Eucaristia, Ele realmente ali está, juntamente com Ele adoramos o Pai e adoramos também o Filho. Não existe uma relação separada a cada uma das pessoas. Nós, quando falamos de qualquer uma das três pessoas, estamos falando de Deus, simplesmente de Deus. Atribuímos apenas para, digamos, distinguir a grandeza, a onipotência desse Deus. Atribuímos a Deus Pai a criação, a Deus Filho a salvação e ao Espírito a santificação. Mas as três pessoas criaram o universo. As três pessoas nos salvaram, nos redimiram na morte e na ressurreição do Filho. E as três pessoas nos santificam pela ação conjunta da Terra. Deus Pai se revelou plenamente ao mundo na pessoa do seu Filho. Mas o que o Filho nos revelou é aquilo que o Pai é, pensa. Então Jesus quis ensinar-nos como que é a relação dele com o Pai. Uma confiança absoluta e total, num amor incondicional, indistinguível, pleno e definitivo. O Espírito Santo revelou-nos nos seus dons quem são essas três pessoas divinas. Esse grande mistério de salvação nos santifica, ou seja, traz a nós, aplica, concede-nos em nossa vida os dons e os méritos alcançados e oferecidos gratuitamente a nós na morte e na ressurreição do seu Filho. Só morreu fisicamente o Filho, porque tinha um corpo, humanizou-se, tomou um corpo de Maria Santíssima. O Espírito não pode ser crucificado, é apenas Espírito. Mas o Filho assumiu a nossa humanidade, tomou um corpo, e com esse corpo ele foi morto lá pregado na cruz. Morreu apenas a natureza humana de Jesus, o seu corpo, naqueles três dias, mas já foi ressuscitado pelo Pai. E nesta redenção estava presente e participando plenamente também o Pai e também o Espírito Santo. Caríssimos irmãos e irmãs, que sublime e divino mistério. Prostramos-nos humildemente, extasiados, abismados diante da grandeza desse Deus e simplesmente comungamos essa relação com eles. Nós desejamos a cada um de vocês um ótimo final de semana. Que haja muita paz e vivamos intensamente nas nossas celebrações, cultos e eucaristias desse grande mistério. O Senhor vos abençoe e vos guarde. O Senhor vos mostre a sua face e se compadeça de vós. O Senhor volva seu olhar para vós e vos dê a paz. O Senhor vos abençoe, Pai, Filho e Espírito Santo. Fiquem com Deus, paz e bens e até amanhã, segunda-feira, se Deus quiser.
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Nossa Senhora, que visitou a sua prima Santa Isabel. Na próxima quinta-feira, dia de Corpus Christi, teremos a procissão às 15 horas e o tapete solidário. Você é convidado a trazer 1 quilo de alimento não perecível às 14 horas do dia 15. Não deixe de trazer, é necessário. Várias e várias instituições estão esperando esse quilo solidário. Daqui a pouco em Lajeado Mariano tem a missa de primeira Eucaristia às 15 horas. Hoje, 15 horas, missa de primeira Eucaristia em Lajeado Mariano. 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Ontem, dia 29, foi dia de Santa Úrsula, a virgem e fundadora de várias congregações. Santa Úrsula, rogai por nós. Hoje, dia 30, dia de Santa Joana d'Arc, camponesa guerreira e santa, foi morta, queimada, balbuciando os nomes de Jesus e de Maria. Educada no catolicismo desde criança, com 13 anos já tinha experiências místicas, ouvia misteriosas vozes do Arcanjo Miguel, de Santa Catarina de Alexandria, nossa padroeira, e Santa Margarida da Antioquia, que essas vozes diziam para libertar a França. Partindo para salvar Orleans, com uma bandeira escrita Jesus e Maria, onde conseguiu a vitória, e após foram vários triunfos militares. Implantou entre os soldados a participação à Santa Missa e aos sacramentos pelos soldados. Após os ingleses a pegaram e colocaram numa jaula, agarrada a uma cruz de Jesus, foi queimada viva e se ouvia apenas o nome de Jesus. Amanhã, dia 31, dia da visitação de Nossa Senhora. Após o Arcanjo Gabriel ter visitado Nossa Senhora, Nossa Senhora, após ser informado pelo Arcanjo que sua prima Isabel estava grávida de João Batista, foi às pressas visitar a sua prima. E aconteceu o encontro de duas promessas: Santa Isabel, grávida na velhice, e Nossa Senhora, grávida por obra do Espírito Santo de Deus. Missa, quarta-feira, dia 3, às 14 horas, em Linha Divisa. Alô, Linha Divisa, missa aí na Linha Divisa, dia 3, às 14 horas. Celebração no dia 4, às 10h15, em Linha Florestal, e tem festa lá no Florestal, festa de Corpus Christi em Florestal, e celebração às 10h15. Missa quinta-feira, dia 4/6, às 15 horas, Corpus Christi. Neste dia será feita uma campanha de arrecadação de alimentos não perecíveis. Os alimentos devem ser trazidos na igreja até às 14 horas. Missa sábado, dia 6 de junho, às 14h30, em Linha São Paulo.

0: Lá também tem missa de primeira Eucaristia. Celebração domingo, dia 7, em Putinga, com festa. Então, mais uma vez reforçando, na quinta-feira, dia 4, procissão de Corpus Christi, traga o seu quilo de alimento não perecível. Fique agora com o Evangelho, com o nosso pároco, o Padre Valmor. Santa Joana d'Arc, rogai por nós.
1: Louvado seja nosso Senhor Jesus Cristo, para sempre seja louvado. Neste final de semana, solenemente nós celebramos a Santíssima Trindade, o Deus Pai, o Deus Filho e o Deus Espírito Santo. E para nossa reflexão, este pequenino trecho do Evangelho nos faz um convite ao seguimento e à nossa disposição de sempre estarmos sob as condições da Santíssima Trindade. E o texto do Evangelho de São João, capítulo 3, versículos 16 seguintes, nos diz: Deus amou tanto o mundo que deu seu Filho unigênito, para que não morra todo o que nele crer, mas tenha a vida eterna. De fato, Deus não enviou o seu Filho ao mundo para condenar o mundo, mas para que o mundo seja salvo por ele. E quem nele crê não é condenado, mas quem não crê já está condenado, porque não acreditou no nome do Filho unigênito. Toda vez que nós iniciamos uma oração, fazemos o sinal da cruz, ou seja, invocamos a Santíssima Trindade, a Trindade Santa, que é o sinal da nossa fé e se expressa sempre no Deus Uno e Trino, Pai, Filho e Espírito Santo. O batismo tem validade para nós católicos na Trindade. Eu te batizo em nome do Pai, em nome do Filho e em nome do Espírito Santo. Terminando a oração, devemos fazer também o sinal da cruz, invocando a Santíssima Trindade, uma forma de agradecimento. E nós vemos que a caminhada do povo de Deus no Novo Testamento, ela se faz alicerçada junto de Jesus, o Pai e Jesus. E Jesus promete aos apóstolos e a todos nós e à Igreja o Espírito Santo. Por isso, a expressão, a graça de nosso Senhor Jesus Cristo, o amor do Pai e a comunhão do Espírito Santo estejam com todos vós. Importante nós fazermos isso, invocarmos, fazer o sinal da cruz para pedirmos a proteção, espantar os males, as coisas ruins e com isso caminharmos guiados por todos os ensinamentos do Deus Pai, do Deus Filho e do Deus Espírito Santo. E neste domingo encerramos o mês de maio, a visitação de Nossa Senhora. Creio que sábado e domingo, muitas e muitas, ou a maioria, das igrejas, paróquias, comunidades, fazem menção a esse momento de Nossa Senhora com a coroação de Nossa Senhora. E a coroação deve ser feita em nome da Trindade. E também pedimos graças e bênçãos para entrar no novo mês, chamado mês de junho, para continuarmos a nossa missão, né, no tempo comum, alicerçado sempre então nos ensinamentos de nosso Deus.
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8: Olá, cooperado, produtor rural e ouvinte da Capinzal FM. Sejam bem-vindos ao informativo da Cooperativa Agropecuária de Lacerdópolis, a Colacer. E os destaques de hoje são: presidente da Colacer afirma que conquistas e resultados são fruto do trabalho de todos os envolvidos com a cooperativa. Colacer avança na captação de leite na região. Diretor executivo da Fecoagro destaca a força do cooperativismo de Santa Catarina. Dica de produtor. Gerente comercial da Colacer destaca a importância de se acompanhar a aplicação do adubo de acordo com a qualidade do milho. Tudo isso em instantes no Informativo Colacer.
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8: Olá, muito boa tarde. Sejam todos bem-vindos ao nosso informativo Colacer neste sábado, dia 30 de maio de 2026. E o novo ano está sendo de grandes conquistas para a Colacer. O presidente Ademir Proner reforça que tudo isso é fruto de muito trabalho de todas as partes envolvidas no processo produtivo e de gestão da cooperativa. Ademir destaca ainda que desde o ano passado, uma auditoria da Aurora também está avaliando as fábricas de rações das cooperativas filiadas.
10: Sim, da sinocultura, né? Hoje a Aurora tem apenas uma cooperativa que não trabalha com suínos, né? As demais 13 cooperativas, todas elas têm suinocultura, né? Então, assim, é de toda a suinocultura, né? Da fase de terminação dentro da Aurora. Também foi feito uma avaliação das fábricas de ração, também foi premiado, né? Os primeiros, segundo e terceiro lugar, no qual a gente não, na fábrica de ração em si, né? Até pela estrutura nossa, tal, a gente não conseguiu alcançar a premiação. Mas na sinocultura, sim, a gente vem trabalhando forte. E no caso da fábrica de ração, né? Essa avaliação que eles fazem, essas auditorias que eles fazem, acima de tudo é muito interessante e bom, porque você começa a focar aonde tu tem alguma fraqueza, né? Então, é uma forma de melhorar. Por exemplo, agora na fábrica de ração, a gente sabe aonde a gente precisa melhorar para que a nossa colocação, quem sabe no ano que vem, seja diferente.
11: 45 anos, faturamento recorde, sobras históricas e mais um reconhecimento da Aurora. Com certeza, presidente, fruto de muito trabalho, dedicação e da valorização dessa história que está sendo celebrada ao longo desse ano, né?
10: Eu diria que você constrói um sucesso dentro de uma organização, né, com vários fatores e várias contribuições, né? Então, nós temos um quadro social muito efetivo, né? Muito fiel à cooperativa. Nós temos um quadro funcional muito alinhado com aquilo que o produtor precisa. Temos um conselho, né, tanto de administração como fiscal, que sempre é o suporte aqui, tanto do presidente que faz o trabalho interno na cooperativa, como também de toda a nossa estrutura de gestão. Então, esse é um conjunto de fatores, né? Todo alinhado, todos eles fazendo a sua parte, a gente atinge resultado muito bom, né? Isso está acontecendo há muitos anos já. E cada vez mais daí a Colasse se torna uma referência na região, que isso é muito positivo, não pro ego do presidente, pro ego da diretoria, né, pro funcionário, mas principalmente pelo crescimento, né, econômico e social de todo o nosso cooperado.
12: Dica de produtor Colasser.
11: Na edição de hoje da Dica de Produtor, o gerente comercial da Colasser, Felipe Calegari, traz informações importantes sobre o cuidado que o produtor precisa ter para realizar os investimentos em adubo de acordo com o tipo de semente que está adquirindo.
13: Sim, a gente teve até bem bastante intensidade, né, desde o mês de março aí, com todo o pessoal, né, que quer fazer, né? As portas estão abertas para todos os fornecedores na parte de híbridos de semente de milho, fertilizantes, né? Então a gente teve com bastante intensidade, praticamente toda semana ou cada 15 dias a gente tinha bate-papos aí com o pessoal de sementes e produtores e a parte interna comercial. O que eles estão alertando, né, é para o produtor, o que a gente avalia, né, Ângelo? Teve muita variedade de milho com potencial produtivo excelente, né? A gente viu produtividades, vamos falar bem a verdade, jamais vista na nossa região aqui, né, com 200, 220, 210. Então, o produtor, ele sim, se anima com essas produtividades e ele acaba, não, vou plantar de novo, vou investir. Mas a gente notou, assim, uma certa preocupação referente aos híbridos que o produtor tem escolhido e pela questão do aumento do fertilizante de base nitrogenado, a tendência é ele reduzir volume por hectare de fertilizante, e consequentemente ele está comprando muitas vezes uma semente de alto potencial produtivo e ele vai entregar menos comida para essa semente. Então a gente alerta para que o produtor ele avalie bem a semente que ele vai comprar, que ele faça avaliação com o seu técnico responsável, com o pessoal, né, fornecedor da semente, né, mediante ao que a ele, para a semente entregar o que ele quer, ela precisa a disponibilidade de fertilizante necessária, né? Atenção com inseticida, com fungicida, né? Porque a gente tem uma procura muito grande por sementes de alta tecnologia. E essas sementes de alta tecnologia, elas necessitam, assim, de um grau de atenção maior. Principalmente que a gente está avaliando, né, ó, essa questão da defesa civil com alertas de muita chuva. Então, preocupa um pouco essa questão da arrancada de plantio e manejo a ser feito nessa safra 26-27, né?
11: Felipe, podemos afirmar então que o resultado da semente depende desses fatores também, daquilo que é característico do próprio híbrido, a quantia de adubo, a quantia do fertilizante necessário. Então, o produtor, para ter atingir aquele objetivo, precisa fazer esse acompanhamento que é orientado.
13: Sim, com certeza, né? E cada ano a gente sempre fala, cada ano é um ano, né? Cada ano tem o seu desafio novo e em si, vendo as previsões meteorológicas que a gente tem, vai ser um ano desafiador para o produtor, né? Em questão de janela de plantio, time de plantio, né? Qual é o melhor momento. E em si, com um ano chuvoso, a tendência de doenças é muito maior, né? E com esse grau aí, o produtor tem que ter uma atenção redobrada, né? Principalmente nesses híbridos aí que ele está comprando com maior potencial produtivo. Tudo que produz mais, ele é mais delicado, né? Isso é na lavoura, isso é para uma vaca leiteira também, né? Tudo que for mais produtivo, ela vai ser mais vil para doenças e tudo mais.
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8: E a Colácer está evoluindo em sua capacidade de recebimento de leite e também na qualidade do produto recebido do produtor. De acordo com a responsável pelo setor de qualidade do leite da Colácer, Taimara Trevisol, o trabalho é constante e os resultados estão acontecendo.
16: Então a gente avalia o que foi um ano bom, né? Melhoramos nos números de indicadores de qualidade comparado ao outro ano e comparado com a Aurora também, né? Então a gente mensalmente tem reuniões e a gente viu que houve uma melhora significativa, né?
8: Quais são esses indicadores que servem como base de avaliação?
16: Os indicadores que a gente mais se baseia é CCS, CPP, gordura e proteína.
8: Isso é uma avaliação praticamente diária das coletas feitas?
16: Isso, a gente faz avaliação através das coletas feitas duas vezes no mês, né? Então é onde vem o resultado que a gente se baseia.
8: Perfeito. Quais são os pontos que você mais pode destacar, Taimara, de 2025, aliás, de 2024 para 2025, em relação à evolução e a melhorias que aconteceram?
16: Então, acredito que os produtores estão cada vez mais conscientes, né? Da melhoria que tem que ter na propriedade. Também a gente continuou com o projeto do Mais Leite, com outra turma nova, que isso também ajudou a novos produtores, né, a buscar essa melhoria, uma melhoria contínua, né? Então a gente vê que é um trabalho, a gente diz de formiguinha, mas que no final tem um resultado bom, né?
8: E o ano passado também teve início a obra do posto de resfriamento, que também é um avanço que está se trabalhando, né, Taimara?
16: É um avanço, é uma novidade para a cooperativa, é um, digamos assim, é um planejamento de anos e que a gente acredita que esse ano ela vai estar pronta e teremos a nossa casa para resfriar o leite, né?
8: A expectativa para 2026 é boa?
16: É boa. Se continuar assim, a gente diz que vai ser bom, sim. Ainda tem muita coisa para rolar, né? Mas vamos ter fé em Deus, que tudo vai dar certo.
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8: E na edição de hoje, vamos ouvir o comentário do diretor executivo da FECOAGRO, Ivan Ramos, que destaca a força do cooperativismo em Santa Catarina.
17: Falar da importância da união no meio cooperativista é quase uma redundância. Afinal, cooperar por si só já significa união de interesses e objetivos. O difícil, muitas vezes, é conscientizar pessoas, empresas e entidades que juntos ficamos mais fortes e vamos mais longe. No meio rural, observa-se que já existe maior compreensão sobre a importância da união. No cooperativismo, isso se torna ainda mais presente, principalmente entre os pequenos produtores. O pequeno agricultor dificilmente progrediria, para não dizer sobreviveria, se não existisse uma cooperativa para reunir o grupo em busca de resultados por escala, seja na compra de insumos, na venda da produção, passando pela assistência técnica, armazenagem e agroindustrialização dos produtos cultivados ou criados no campo. A união é a base de tudo para quem é pequeno. Quem não é o maior precisa procurar ser o melhor. E para isso necessita se unir. Os agricultores nas cooperativas estas em suas centrais e federações, e assim sucessivamente nas mais diversas atividades. Além disso, quando não se tem volume ou recursos suficientes para investimentos próprios, as parcerias estratégicas tornam-se instrumentos importantes para ampliar os resultados da União. Em Santa Catarina, temos diversos bons exemplos do resultado do cooperativismo unido, tornando grandes os seus membros, mesmo sendo pequenos proprietários. O exemplo da Aurora Coop é um dos mais expressivos, mas também podemos citar as cooperativas integrantes da Fecoagro, do Sicoobi, da Fecoerusc e outros sistemas de créditos atuantes no Estado. A Fecoagro tem sido um instrumento adotado pelas cooperativas agropecuárias para ampliar negócios em escala, por meio da central de compras, alternativa importante para a redução de custos e benefícios aos agricultores associados. E na área de fertilizantes, a federação está consolidada com a indústria própria, que tem contribuído não apenas para a regulação de preços, mas também para inovações tecnológicas em diversos produtos, inclusive na sustentabilidade através dos fertilizantes organominerais, que trazem grandes vantagens para quem os utiliza. Agora, uma nova iniciativa das cooperativas do Grupo Fecoagro está em tratativas em outra atividade até então não explorada, a produção de defensivos agrícolas. Na última reunião dos conselhos da Fecoagro, integrados pelos presidentes e dirigentes das cooperativas associadas, foi autorizada a entrada da federação nesse segmento. A iniciativa já é resultado do roteiro realizado no Paraguai, onde foi constatada a importância de reduzir a intermediação e a monopolização na comercialização de defensivos agrícolas nas cooperativas. A formatação de parceria com a empresa Tecnomil, do Paraguai, poderá possibilitar a criação de uma marca própria de herbicidas, inseticidas e fungicidas, permitindo participação em um mercado atualmente dominado por multinacionais. É o início da regulação dos preços também nessa área. É o resultado da união em outro nível, agricultor, cooperativa, federação e parcerias. Com certeza, poderá se tornar mais uma atividade de sucesso na busca pela redução dos custos de produção aos agricultores cooperados. Mas há necessidade de conscientização dos agricultores e das cooperativas, participando do processo e evitando o individualismo e o egoísmo, fortalecendo a união para o bem de todos.
8: E assim encerramos a edição deste sábado do nosso Informativo Colacer. Um abraço a todos e um excelente final de semana.
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4: Olá, sou Carol Denardi, repórter da Rede de Notícias Acaerte. No programa de hoje, vamos ouvir o presidente da Organização das Cooperativas do Estado de Santa Catarina, Vanir Zanatta. O cooperativismo aqui no estado movimentou 105 bilhões de reais em 2025. O setor cresceu quase 16%, o triplo do PIB nacional. E as sobras ultrapassaram os 7 bilhões de reais. Hoje, 61% da população catarinense é associada a uma cooperativa. O balanço foi levantado pela OSESC junto às 236 cooperativas associadas. O presidente da OSESC, Vanir Zanatta, detalha sobre esse crescimento de 125% nos últimos 5 anos.
5: Só posso ficar feliz, porque não tem que outra economia crescendo tanto no Brasil, crescer 15% em faturamento, crescer 30% em sobras, e isso retorna à nossa sociedade, faz toda a diferença, e o sistema cooperativo está muito contente e vai trabalhar ainda mais, crescendo a cada ano de 7 bilhões e meio, quase 30% disso volta para a conta corrente do associado. 15, 20, 30%, dependendo da cooperativa, volta para a conta do associado. Olha só a diferença, nenhum outro sistema faz isso e nenhuma outra organização também devolve, né? Então, também nisso a gente sai na frente e sai dando vantagens à população. É por isso que eles querem fazer parte do sistema cooperativista catarinense.
4: E para sustentar esse crescimento, os investimentos não param. Zanatta explica as projeções para 2026.
5: O cooperativismo agro é o nosso maior ramo em faturamento, em número de pessoas também trabalhando, em número de colaboradores, e por isso ele é um dos que investe mais, sim, em infraestrutura, em trabalhos com os associados. Nós temos aí uma usina de álcool chegando, nós temos aí uma usina de soja também sendo pensada, outros trabalhos aí no ramo da carne, do peixe, mas também tem o crédito que tem investido bastante, tem a saúde que tem crescido, tem o consumo, por isso eu acho que todos os ramos do sistema cooperativo têm essa visão de crescimento e nós vamos atingir os nossos objetivos. Nosso estado é o estado mais cooperativista do Brasil.
4: Você ouviu? O presidente da Organização das Cooperativas do Estado de Santa Catarina, Vanir Zanatta. Muito obrigada pela sua companhia e nos encontramos no Minuto de Santa Catarina da próxima semana. Até lá!
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0: Muito boa tarde, está no ar mais uma edição do programa Sintonia Eclesial, a fé contada em miúdos. Hoje dia, olha só, dia 30 de maio de 2026, veja só, último sábado do mês de maio, e nós estamos aqui junto contigo para levar aquela palavra de fé, aquela palavra amiga, todos os nossos paroquianos. Eu sou a Cleciane e quero que você fique comigo até as 14 horas, porque hoje é o último programa do mês de maio. Quando nós voltarmos aqui novamente, já estaremos em junho. E junto comigo também está...
1: Alô, povo de Deus, eu sou o Roque e eu quero ser o seu amigo de fé. Hoje é sábado, 30 de maio. Ah, sábado que vem, gente. Sábado que vem tem... o Arraiado Sintonia, o segundo Arraiado Sintonia, para comemorarmos 8 anos do programa Sintonia Eclesial na Vila 7 de Julho.
0: Trabalhando conosco então na mesa de áudio hoje.
1: É eu que tô mexendo por aqui.
0: E o grande diretor da Capinzal FM 102.3, feita pra você.
1: O nosso ouvinte e parceiro Luiz Pedro Escarton.
0: E o grande guia espiritual do programa, ele que agora é cidadão honorário do município de Capinzal.
1: É o Frei Justino.
0: Aquele abraço, parabéns, Deus abençoe e proteja sempre Frei Justino, e parabéns pela conquista, né? Com certeza. E junto com o Frei Justino, queremos mandar abraços para todos os nossos freis, né? Frei Rondinelli, Frei José Carlos, Frei Ivo Lazzarotto, que daqui uns dias está lançando o seu livro comemorando aniversário de vida sacerdotal e religiosa.
1: Quarta-feira que vem, né? Quarta que vem.
0: Isso. E também nossos diáconos, Adão, Arnoldo, Jaime e todos os ministros, agentes de pastorais, serviços, movimentos que evangelizam conosco, não é verdade?
1: Isso mesmo, também conosco, quem está conosco hoje?
0: Ele que é o nosso santo protetor do programa,
1: São João Batista.

0: Isso aí, São João Batista, estamos chegando aí quase no mês de junho, mês em que a gente lembra de São João Batista, né? Isso. Do quanto ele foi importante na vida da igreja, o quanto ele evangelizou e ele que anunciava a vinda de alguém muito maior que ele, muito mais poderoso, né? Que ele que anunciava a presença e a vinda de Jesus Cristo. Então, mês de junho é um mês dedicado a São João Batista e o programa não poderia deixar passar em branco, visto que no mês de junho o programa Sintonia Eclesial comemora também 8 anos de vida aqui no rádio e também o nosso padroeiro São João Batista tem como santo protetor do programa. Se você quiser a benção de São João Batista na sua casa ou na sua comunidade, 3555-1333,
1: liga para nós agora mesmo.
0: Ou mande um WhatsApp no 98815-6435. Isso aí, só mandar o seu WhatsApp que com certeza nós estaremos colocando você no sorteio, né? E no sorteio não, na verdade é um
1: cronograma de visitas que a gente faz às famílias, né? Levando a imagem de São João Batista e pedindo a ele a intercessão para que

0: elétrica. Isso. Ah, e também eles sorteiam um patinete elétrico, coisa mais linda do mundo.
1: Chique Automóveis, logo logo está de aniversário também, né?
0: Também.
1: Pesque Pague Menegatti.
0: Também, o Chique Automóveis nós já falamos, vamos que falar do Espaço Zen Massoterapia Humanizada.
1: 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Isso. Evangelizadores. E o rock já tá no ritmo aí, ó.
0: Ó, escuta.
1: Olha aí, ó.

0: se preparando, porque o programa Sintonia Eclesial, então, comemora 8 anos de presença na sua casa, no seu rádio, agora no mês de junho, e nós estamos preparando aí, junto com a comunidade da Vila 7 de Julho, com o Projeto Futsal Cristo Operário, esse grande arraiá para nós comemorarmos, né, juntos. Olha, ó, vai ter com certeza Tonico Tinoco, Cana Verde lá, né?
1: Com
0: olha
1: certeza,
0: só.
1: Vai ter essa também. Cana Verde!
0: Isso.
1: Tem mais coisa boa também, vai ter mais coisa boa sábado que vem na Vila 7 de Julho.
0: Vai ter essa também,
1: essa com o Padre Ezequiel, ó.

0: olha só.
1: Isso, muita música boa vai ter sábado que vem no Arraiado Sintonia, Vila 7 de Julho, que nos recebeu de braços abertos.
0: Isso aí, que já fazem dois sábados, né, Rock? Que nós temos feito aqui na rádio. Você liga pra nós, manda sua mensagem. No primeiro sábado, nós pedimos que você respondesse quantos anos o programa estava fazendo. E sábado passado, que dia que ia ser o nosso arraiar, né?
1: Exatamente. E vai ser sábado que vem, tá?
0: E hoje, então, pra você concorrer a 5 números desse grande Ação Entre Amigos, né? Feita aí pelo projeto
1: Futsal Cristo Operário.
0: Isso. Uhum. Temos 5 números hoje e você vai ter que dizer quem que vai ser o nosso parceiro nesse araiá. Então, é o Sintonia Eclesial e quem que vai ser o parceiro? Pode dizer?
1: Futsal Cristo Operário e Vila 7 de Julho.
0: Isso aí.
1: Esses aí são os nossos parceiros. Uma TV Smart, 43 polegadas, R$150 em dinheiro, R$100 em dinheiro, uma camiseta do Brasil personalizada e uma camiseta do Futsal Cristo Operário também personalizada. Já viu isso?
0: Chique.
1: Então, você liga pra nós, participa e você vai concorrer a 5 números. Hoje, 5 pessoas receberão um númerozinho dessa Ação Entre Amigos e o bicho vai pegar.
0: E falando nisso, e falando em futsal Cristo Operário, nós temos aqui hoje, né, presente também junto conosco, o Volney. O Volney...
1: Ele vai conversar um pouquinho depois no,
0: não,
1: quadro.
0: Não, mas ele vai dar um boa tarde.
1: Ah, o boa tarde já de começo, assim, de cara?
0: Claro.
1: Então vamos lá.
0: Vamos deixar ele envergonhado.
1: Vamos deixar. Olá, tudo bem? Boa tarde.
2: Boa tarde. Boa tarde, Roque. Boa tarde, Cleciane. Boa tarde aos ouvintes da Rádio Capital. É um prazer estar aqui hoje nesse programa. Muito obrigado pelo convite.
1: Isso, olha aí. Daqui a pouquinho mais no quadro Pastoral em Destaque. Ele vai conversar com a gente, vai explicar tudo sobre o Futsal Cristo Operário, que é o nosso parceiro. E a gente vai estar dividindo com eles o lucro da festa do Arraiado, segundo Arraiado Sintonia Eclesial, agora, dessa vez, 8 anos.
0: E fique ligadinho, porque esse projeto é maravilhoso, vale a pena você conhecer. O Volney vai dar mais detalhes.
1: Isso mesmo, projeto realizado na Vila 7 de Julho.
0: Ângela Figueiredo, todo o pessoal aí da linha Lauro Miller já tá confirmando presença no nosso arraiá. Abraço pra vocês, Deus abençoe. Também Rosane de Fátima da Silva, Rosane, lá da Vila Anchieta, ela, o Vinícius, o Renan, a Gersi, tudo na escuta do programa, estarão no nosso sorteio e eles estarão também no nosso arraiá. Aquele abraço para vocês. Lembrem de dizer quem que é nosso parceiro no nosso arraiá, tá? Que é o projeto Futsal Cristo Operário.
1: Exatamente, quem acolheu a gente foi a Vila 7 de Julho.
0: Isso aí. Iniciamos bem a nossa tarde com música?
1: Vamos começar com o padre Reginaldo Manzoni. Ele vai cantar para... Não, é o Marcelo Rossi hoje.
0: Sim, vamos meu começar. Mestre.
1: Isso, meu mestre, é melhor essa, né?
0: Boa tarde.
1: Paz e bem.
0: Paz e bem.

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5: 13h17, programa Sintonia Eclesial, a fé contada em miúdos, todos os sábados, das 13 às 14 horas, aqui pela Capinzal FM. Tem muitas pessoas aqui que eu quero mandar um abraço. Carina da Luz Borba da Silva, aqui do Vila Anchieta. Antonella Maria Ferreira da Silva, aquele abraço também. Quero mandar um abraço também aqui para Adelaide Dorine Crivilate. Inclusive, a Adelaide oferece todo o programa de hoje para a filhota, dona Vanila Tanaka. Ela que mora lá na Bolívia e que está de aniversário. Aquele abraço. E pede orações também. Marlene Lopes Duarte, na Subida da Serra. Aquele abraço para você. Já está no sorteio, sim. Também Darlan Nunes da Silva. Deus abençoe você. Já está no nosso sorteio. Gerci Rosa Silva também já está no nosso sorteio. Deus abençoe vocês com muita luz, muita paz. E pode mandar aquele recadinho legal para nós, né? Lembrando que você escreve seu nome e diz quem são os parceiros do nosso segundo arraiado programa Sintonia Eclesial. E eu já vou dando a dica. É o Futsal Cristo Operário da Vila 7 de Julho. E hoje, no quadro Pastoral em Destaque, o grande idealizador desse projeto, Volney, estará conversando conosco, falando um pouquinho sobre esse projeto e também essa parceria que a gente firmou aí com muita alegria. E para nós vai ser muito gratificante estar junto com causas em que a gente defende também, né? Roque, vamos falar hoje de qual santo?
6: Hoje a igreja comemorará amanhã uma data importante, a Visitação de Nossa Senhora. A Visitação de Nossa Senhora é uma festa litúrgica católica que celebra a visita da Virgem Maria à sua prima Isabel, logo após a anunciação do anjo. O evento narrado no Evangelho de São Lucas, capítulo 1, versículos de 39 a 56, marca o encontro entre as duas mães, né? A mãe de Jesus e a mãe de São João Batista. E é celebrado todos os anos no dia 31 de maio. Após saber que o anjo Gabriel, que Isabel estava grávida já na velhice, Maria viajou apressadamente para a região montanhosa da Judéia para ajudar a sua prima. E foi muito tempo, né? Um tempo de viagem muito grande, né? Também ao chegar a Isabel, quando Maria chegou à casa de Isabel, Isabel ficou cheia do Espírito Santo e declarou Maria bendita entre as mulheres. Foi nesse momento que João Batista estremeceu de alegria no ventre da mãe, e também Maria entoou o famoso cântico do Magnificat. Maria ficou com Isabel por cerca de 3 meses, auxiliando ela na reta final da gestação do seu filho João Batista. Foi adotada inicialmente pelos franciscanos lá no ano de 1263 e instituída universalmente pela Igreja lá no século XIV. Tradicionalmente celebrada no dia 2 de julho, a data foi transferida pela reforma litúrgica do Papa Paulo VI para o dia 31 de maio, encerrando um mês dedicado a Maria. Você pode também, né, ir se aprofundando no significado espiritual do encontro, né, sempre buscando as reflexões dos mistérios do Rosário, acessando detalhes completos também na liturgia, né, a liturgia da palavra, também nas Santas Missas, é muito importante, uma data maravilhosa, até a liturgia também de amanhã da Santíssima Trindade, ela é muito significativa para a celebrar e comemorar o dia da visitação, né, de Nossa Senhora, quando Nossa Senhora ela visita a sua prima Isabel, que também estava esperando um filho já depois de velha, ter perdido todas as esperanças, né, a sua prima Maria visita, aí claro, né, com certeza uma visita maravilhosa, não é? Então, está aí um dia lindo, um dia maravilhoso para a gente também celebrar esta data da visitação, quando Maria visita Isabel.
5: 13:21, quero mandar um abraço aqui para Marta da Luz, ela que nos acompanha aí no Maximiliano Toaldo, também Cristina Recalcati, o Francisco Gonçalves dos Santos e o Carlito Nora, que tá lá na linha residência, junto com a esposa, dona Sueli.
6: Tá lá na fazenda, né?
5: Escutando isso. O programa, e diz que é um prazer ouvir-nos, né? Todos os sábados. Deus abençoe vocês e, ó, Carlito e Sueli já confirmaram presença no nosso Araiá, né? Que bom. Deus abençoe, né? Que bom, vamos para o quadro
6: Vivendo a Fé.
5: Vivendo a Fé? Então vamos lá.
0: Posso, tudo posso. Reflita agora, Vivendo a Fé.
5: Que me fortalece. No quadro Vivendo a Fé de hoje, nós vamos refletir um pouquinho sobre a liturgia deste final de semana. É uma liturgia bem especial que fala da Santíssima Trindade. E celebrar a Santíssima Trindade é entrar no mistério de um Deus que não é solidão, mas comunhão. Ele é Pai, Filho e Espírito Santo. E eles vivem numa relação perfeita de amor, os três. E isso tem muito a dizer ao mundo de hoje. Nós temos vivido numa sociedade cada vez mais individualista, onde muitas vezes as relações são superficiais, descartáveis ou marcadas somente por interesse. Muitos de nós estamos conectados, mas ao mesmo tempo solitários. Falta aquela profundidade, aquele vínculo verdadeiro.
6: A Trindade, ela nos revela que nós fomos criados para a relação. Não fomos feitos para viver isolados, mas para amar, partilhar e construir comunhão. O Evangelho desse final de semana, principalmente de amanhã, ele nos lembra que Deus ele amou tanto o mundo que entregou o seu próprio filho. Esse amor, ele é gratuito. Ele não depende do nosso mérito. Em um tempo em que muitas pessoas vivem tentando provar valor, buscando aprovação e reconhecimento, essa mensagem é libertadora. Nós somos amados antes de qualquer coisa.
5: Além disso, Deus não veio a esse mundo para condenar ninguém. Ele veio para salvar. E isso muda completamente a nossa visão da fé. Não seguimos um Deus que acusa, mas um Deus que acolhe. Um Deus que levanta e sempre está nos oferecendo novas oportunidades. Viver a fé à luz da Santíssima Trindade é aprender a amar melhor, a viver em comunhão, a construir relações mais verdadeiras e a reconhecer que a nossa vida só faz sentido quando ela está conectada com Deus e com os outros.
6: O Evangelho, segundo São João, ele nos apresenta uma das passagens mais profundas da fé cristã, pois revela o amor de Deus em sua forma mais radical. Um amor que não se limita apenas a palavras, mas que se entrega. O texto afirma: porque Deus amou tanto o mundo que entregou seu Filho unigênito para que todo o que nele crer não pereça, mas tenha a vida eterna, e por aí se vai. Nessa passagem, contemplamos a presença da Trindade, Deus Pai, que ama, o Filho, que é entregue por amor, e o Espírito Santo, que continua agindo no coração humano, conduzindo a fé, conduzindo a conversão e também a esperança.
5: A Trindade não é apenas um mistério teológico para ser compreendido intelectualmente, mas é uma experiência de relação, de comunhão e de presença na vida cotidiana. Vivemos tempos marcados pela pressa, pelo individualismo, pela superficialidade das relações e pela busca constante de reconhecimento humano. Em meio a tantas incertezas, o Evangelho nos recorda algo muito importante. Nós somos profundamente amados por Deus. Antes de qualquer mérito, conquista ou perfeição, existe um amor divino que nos alcança.
6: A grande dificuldade dos dias de hoje talvez não seja apenas acreditar que Deus existe, mas acreditar verdadeiramente que Deus ama, cuida e permanece presente mesmo nas dores, nas perdas, nas injustiças e nos silêncios. Muitas vezes, o sofrimento leva as pessoas a questionarem a fé. Entretanto, São João nos mostra que Deus não se afasta da humanidade. Ao contrário, aproxima-se dela através de Jesus Cristo.
5: Quando o texto diz que Deus enviou o Filho não para condenar o mundo, mas para que o mundo seja salvo por ele, há um convite profundo para repensarmos também nossa postura diante do outro. Quantas vezes julgamos rapidamente as pessoas? Quantas vezes condenamos antes de compreender? O Cristo apresentado por João é o caminho da misericórdia, do acolhimento e da transformação.
6: Crer na Santíssima Trindade como cristãos comprometidos significa compreender que crer no Pai é confiar que existe um amor maior sustentando a vida, mesmo quando tudo parece desmoronar. Crer no Filho é assumir o compromisso de viver o Evangelho através do perdão, da justiça, da solidariedade e da compaixão. Crer no Espírito Santo é permitir-se ser transformado continuamente, deixando que Deus inspire nossas escolhas, nossas atitudes, nossas relações e tudo mais. A fé cristã comprometida não acontece apenas nas orações ou nos templos. Ela se manifesta. Sim, ela se manifesta nas pequenas ações diárias, como, por exemplo, no cuidado com os filhos, na ética no nosso trabalho, na escuta dos que sofrem, no respeito às diferenças, na defesa da dignidade humana, no amor ao próximo.
5: Para concluir, nós podemos dizer que o mundo atual necessita menos de cristãos que apenas conheçam discursos religiosos e mais de cristãos que testemunham com a própria vida o amor da Trindade. porque acreditar verdadeiramente em Deus implica tornar-se sinal desse amor para os outros. João permanece atual porque continua fazendo uma pergunta silenciosa ao nosso coração. Em quem nós temos depositado a nossa confiança? Nas seguranças passageiras do mundo ou no amor eterno de Deus? A resposta, ela não se constrói apenas com palavras, mas com uma vida inteira de fé, entrega e esperança. Continuamos refletindo com Padre Zezinho, Santíssima Trindade.

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0: 1h tarde com mais 34 minutos, você está no programa Sintonia Eclesial todas as tardes, da 1 até as 2 horas da tarde, você vai seguindo com a gente, né? Muito obrigado pela audiência, muito obrigado a você que ouve a Capinzal FM pela internet, né? Muito obrigado, né? Você que ouve também pelo Facebook, você que acompanha a gente através do rádio, no seu carro também, né? Você que nos dá a honra, né? Da sua, de levar a gente no seu carro de carona, né? 1h35, muito obrigado pela companhia de vocês. Vem chegando aí o quadro Pastoral em Destaque.
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0: O quadro Pastoral em Destaque é onde a gente recebe a visita das pastorais, dos integrantes de serviços, de movimentos, de ministérios e de projetos idealizados também que visam evangelizar, que visam ajudar pessoas. E hoje, no quadro Pastoral em Destaque, nós recebemos a visita do Volney Bianchi, ele que é da Vila 7 de Julho, idealizador de um grande projeto. Seja bem-vindo, paz e bem.
3: Paz e bem, obrigado pelo convite. É uma honra estar aqui e poder conversar com vocês um pouco sobre o projeto social Futsal Cristo Operário.
0: Pois é, essa ideia do Futsal Cristo Operário surgiu quando, como, de que jeito foi isso? Explica pra gente e pros ouvintes lá de casa.
3: Na verdade, eu acho que esse viés esportivo... eu particularmente carrego desde a infância, né? Quando nós residíamos em Caxias do Sul e o meu pai me levava todos os domingos para participar da escolinha de futsal do Juventude em Caxias do Sul, e a gente sempre teve esse sonho de estar envolvido com o futebol, né? Acho que o sonho de todo garoto era ser um jogador de futebol, né? E ficou guardada essa lembrança na minha memória, né? E com o passar dos anos foi aflorando essa vontade de trabalhar com esporte. E quando a gente teve a oportunidade de vir para Capinzal, se aproximar mais de Deus, principalmente com o acampamento No Limite com Cristo, surgiu essa ideia de o porquê não juntar o futsal com a evangelização, né?
0: Que bacana. E qual foi a data de início, digamos assim, que época aconteceu isso, quantos anos já tem o Futsal Cristo Operário, como é que está o tamanho dele hoje, começou com mais ou menos quantas crianças têm envolvidas hoje, aonde acontecem o público-alvo, aonde acontecem os treinamentos, quantos campeonatos já estão sendo, tendo a participação do Futsal Cristo Operário. Relata esse histórico, essa realidade do Cristo Operário, do Futsal Cristo Operário, para nós e para os ouvintes que estão em casa ansiosos por essas informações.
3: Então, a data que a gente tem como início de tudo foi o dia que eu levei o projeto num papel até o Frei Justino, né? Uhum. Foi no dia 24/10/2024. Onde a gente conversou e ele considerou que seria uma boa iniciativa e a gente foi dando os primeiros passos. Então a gente começou os treinos na Vila 7 de Julho com o pessoal da comunidade e agora ao longo desses quase 3 anos a gente tem também crianças de outros bairros que estão participando. E também estamos realizando treinos agora na SERP 2 vezes por semana para atender as categorias, né? Que a gente tem categorias desde o sub-9 esse ano até o sub-16, né?
0: Olha só que bacana! E já tem algumas... O Futsal Cristo Operário já teve oportunidades de se apresentar em quais cidades do estado, por aí, afora, aonde já tem feito apresentações e como foram os resultados, com certeza de encher os olhos, né?
3: A gente tinha no primeiro momento um sonho de talvez conquistar alguma coisa, então na nossa primeira participação, que foi no circuito sul-brasileiro em Erval Velho, com a categoria sub-11, que foi a nossa primeira estreia em competições, a gente conquistou o 3º lugar, né?
0: Esse lembra quando marcado. Foi isso?
3: Sim, foi no início de 2025.
0: Olha aí, parabéns!
3: Daí, passando depois, nós competimos também em Campos Novos, já em Ibicaré, E também já fomos para o Rio Grande do Sul, também todo ano tem a Copa do Dia do Gaúcho lá no Rio Grande do Sul, nós também participamos, uhum. né? E então está desenvolvendo, graças a Deus, nesses 3 anos aí também já tivemos a oportunidade de sermos campeões em competições, Opa. Né? Chegando também várias vezes a disputar finais, né? E isso é importante, né? Isso vai motivando a cada vez seguir em frente, né?
0: Com certeza. E os recursos para manter esse time, esse grupo? Quantas crianças são atendidas hoje? Entre jovens, podemos citar adolescentes, né? Até 16 anos. Quantos membros tem jogando futebol? Quantos jogadores? Quantos colaboradores? E, né, o recurso, de onde está vindo o recurso para manutenção de tudo isso?
3: Então, assim, se a gente analisar, por exemplo, pela competição que nós tivemos agora, a Copa Verão, que foi realizada no dia 11 de abril, nós estávamos com 7 equipes do Futsal Cristo Operário. Se tu contar em torno de 10 atletas cada equipe, em torno de 70 crianças.
0: 70 atletas.
3: Uhum. Então, assim, os recursos vêm como? Geralmente a gente vai no comércio, nas pessoas que a gente conhece, solicita um auxílio quando a gente tem as competições fora. E no decorrer dos meses ali, para a gente arcar com os custos de ginásio, despesas de transporte, alguma coisa assim, as famílias têm uma contribuição mensal ali, que elas estão uhum. colaborando. No começo a gente estava tentando arcar com tudo, mas às vezes só com o patrocínio não consegue suprir a certo, demanda. Então as certo. Famílias, conforme a sua condição, também eles nos auxiliam. E assim a gente vai mantendo. Durante o decorrer do ano a gente faz a rifa do Futsal Cristo Operário, uhum. a pastelada também a gente faz uma vez por ano. Os 2 anos que a gente fez a pastelada, a finalidade foi custear um pouco da parte da alimentação quando a gente foi para as finalíssimas do Circuito Sul-Brasileiro. Uhum. No primeiro ano nós fomos para o Paraná. Esse ano, no início do ano, ali a gente foi para o litoral. E foi uma viagem muito legal. Muitos atletas que não conheciam a praia tiveram a oportunidade de conhecer. A gente fez uma grande competição. O Sub-13 do Futsal Cristo Operário ficou entre as 3 melhores equipes no Circuito Sul-Brasileiro, conquistamos o 3º lugar. Uhum. Então é gratificante, a gente voltou de lá com o intuito que tem que seguir trabalhando, seguir evoluindo. Também a gente teve uma felicidade enorme esse ano, que na seletiva para o Capinzal Futsal, muitos atletas que iniciaram no Cristo Operário conseguiram ser aprovados Opa, na seletiva e agora bom. Eles passam a integrar o Capinzal Futsal também. Então são objetivos assim que a gente vê que estão sendo alcançados gradativamente, né?
0: Pois é, junto com você, quem mais está trabalhando nisso? Treinamento, massagista, equipe de apoio, enfim, cadê o pessoal? Quem são aí? Quantas pessoas?
3: A nossa comissão técnica hoje, ela é formada por eu como treinador, né? Uhum. Tenho a minha filha, a Gabriele, e o Gabriel Duarte também, que nos dá um suporte, né? Aquele atleta do Sub-16 e também uhum. nos acompanha. Então, a nossa comissão técnica somos nós 3, mas no geral, assim, a gente vai para competições fora, alguma coisa assim, por exemplo, que a gente não pega um transporte, a gente tem sempre o apoio dos pais, uhum. o pai que vai levar o seu filho tem carona para 1, 2, coloca no carro, vamos
0: no caso,
3: junto.
0: No caso, todo mundo ajuda, né? Isso que é maravilhoso. Muito bem. Sábado que vem, a grande festa, o 2º Arraiado Sintonia Eclesial, 8 anos de programa e a parceria nossa. Como você encara isso?
3: Eu acredito assim, né, Rock, que eu acho que Deus coloca as coisas no momento certo, né? Que nem um dia nós Exatamente. Nos vimos, trocamos uma ideia ali de 5 minutos e foi aflorando essa, talvez essa parceria aí, graças a Deus deu certo, né? E uhum. vamos lá, né? Vamos tentar fazer o melhor para atender o público, né? Com brincadeiras, comidas típicas e uma festa para todas as famílias que gostam dessa festa, que, querendo ou não, é uma festa católica, porque é em honra a São João, né?
0: Exatamente. Então, sábado que vem, dia 6, 7 horas da noite, vamos ter uma celebração na igreja da Vila 7 de Julho, a comunidade que nos acolheu o Futsal Cristo Operário e acolheu também o programa Sintonia Eclesial, e o lucro será dividido com o Cristo Operário, né? Grande parte para o Cristo Operário e um pouquinho para as despesas, não é verdade?
3: Com certeza, né? O que a gente puder, estamos aí para nos ajudar, e desde já agradecer também que a gente considera ali a parte dos pais nossos ali, nós formamos uma família Cristo Operário, não é só os que estão dentro da quadra ali jogando, mas por fora. Por exemplo, quando agora que a gente comentou que ia fazer ali a parceria para a gente estar fazendo esse arraiá ali, vários pais já se colocaram à disposição, já abraçaram a causa e com certeza é por isso que o projeto segue em frente, né?
0: Que bom então, né? Então nós queremos agradecer, esse foi o Volney Bianchi, ele que é o mentor, o criador, aquele que está conduzindo, né? A pessoa que está conduzindo o Futsal Cristo Operário, né? Um projeto futebolístico, começou na Vila 7 de Julho, provavelmente já está começando a vir pessoas de outros lugares, já está se estendendo, que maravilha. 1:45, suas considerações finais e o convite para sábado que vem.
3: Então convidamos a todos os ouvintes, todo o pessoal da região de Capinzal, Ouros, Orteia, que estejam presentes conosco aí, que vai ser um arraiá para lá de Banço.
0: Com certeza, isso aí. Esse foi o Volney Bianchi, ele que veio até o programa Sintonia Eclesial para fortalecer e fortificar ainda mais essa nossa amizade e também esse projeto maravilhoso que é o Futsal Cristo Operário da Vila 7 de Julho. Começou por ali e hoje já tem várias comunidades, inclusive várias crianças, jovens, adolescentes já integrados, né? Você que está em casa, está participando do programa Sintonia Eclesial, tá? Quem está participando aí, muito obrigado pela companhia. Vamos ouvir uma música ou tenho recados?
4: Não, tem música,
0: recados?
4: Música.
0: Vamos pra música então.
4: Agnus Dei, Santíssima Trindade.

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4: 13h49, programa Sintonia Eclesial, a fé contada em miúdos. 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
4: Um abraço, João Maria, também a esposa Vânia, a filha Gabriele, também a Cleusa e o Giovanni que nos acompanham. Aquele abraço pra vocês. E venha pra perto do rádio, traga suas fotos de família, as roupas dos enfermos, o copinho de água, porque é hora do quadro Fica Comigo, Senhor.

0: Acompanhe agora. Fica comigo, Senhor.
1: O Senhor esteja conosco.
2: Ele está no meio de nós.
1: Que a bênção de Deus Todo-Poderoso, São João Batista, patrono, padroeiro desse programa, desça sobre cada uma das nossas famílias, sobre suas necessidades pessoais, profissionais, financeiras, necessidades de saúde. Que Deus possa olhar por cada um, por cada casa, por cada desejo mais profundo e que Ele possa ir abençoando e curando em todos os momentos e em todas as necessidades. Que Deus agora abençoe esse copinho de água, as fotos de família, as roupas dos enfermos, em nome do Pai, do Filho e do Espírito Santo.
2: Amém.
1: Isso aí. São 13 horas e 56 minutos. O programa Sintonia Eclesial está chegando ao final, mas antes nós tivemos 20 participações aqui no programa. Algumas a gente conseguiu falar aqui, outras não, né? Mas mandamos um abraço especial para todos. Já fizemos o sorteio e os números sorteados foi: número 13, Francisco Gonçalves dos Santos, estará participando do sorteio. Também o número...
2: Já leva o númerozinho, né?
1: Isso.
2: Isso.
1: No sorteio do projeto Futsal Cristo Operário, para concorrer à televisão e outros prêmios. Uhum. Também o número 15, Idete Maria da Silva, também está participando. Também o número 4, Vinícius da Silva, ele que é filho da Rosânia e da Vilancheta. Uhum. Também o número 19, Evandro da Silva, aí da Subida da Serra.
2: Certo.
1: E o número 20, Davi Carlos Valcarenque.
2: Muito obrigado, então. Olha aí, e você que está em casa, sábado que vem, programa Sintonia Eclesial Normal de Tarde, às 7 horas da noite, começa o Arraiado Sintonia na Vila 7 de Julho, com uma celebração na igreja, depois a festa. 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Você que tem um presentinho para doar para a pescaria, você vai estar ajudando, não tanto Sintonia Eclesial, mas vai estar ajudando o Futsal Cristo Operário, projeto maravilhoso da Vila 7 de Julho.
1: Continue com a programação da Capinzal. Vem aí Paulo Forquesato.
2: Show do sábado.
1: Também Mauro Ribeiro.
2: Bem Brasil.
1: Depois Santa Missa.
2: Isso.
1: E não esqueça dessa semana, né? Participe das celebrações e nessa semana teremos a celebração do Corpus Christi. Isso. Não deixe de participar. É
2: com
1: muito
2: certeza.
1: Importante.
2: Uma extensa programação nas comunidades e também aqui na Igreja Matriz. Né? Inclusive
1: Isso.
2: com a caminhada, né? A procissão de Corpus Christi.
1: Isso. E fique com a última música da tarde.
2: Anjos de um Resgate.
1: Santo Espírito vem sobre nós. Boa tarde.
2: Paz e bem.
1: Paz e bem.

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Bem, amigos da Capinzal FM de Comunicações, meus queridos amigos, um forte abraço, muito boa tarde, é com imensa alegria, com muita satisfação, que nós já estamos chegando por aqui, na minha, na sua, na nossa rádio. A minha rádio é a Capinzal FM, a 102.3, e hoje eu estou chegando por aqui para nós apresentarmos o nosso último programa. Estamos encerrando nossos trabalhos por aqui neste mês de maio, né? Somente para o mês de maio, porque hoje é exatamente dia 30 de maio de 2026. É o último programa do mês, é o último final de semana do mês de maio. E que seja bem-vindo aí o mês de junho. Já estamos encerrando aqui o quinto mês de 2026. Mas com uma força de vida muito grande, com uma proteção imensa, e que nossos guias protetores, e que Nossa Senhora Aparecida, Padroeira do Brasil, possa nos abençoar grandemente nesta tarde, nós daqui, você daí, onde quer que vocês estejam, que nós realmente tenhamos uma tarde abençoada, divina, e que nossos trabalhos possam estar com muito prazer aqui, bem sucedido, com grande sucesso, com sua participação também. 2:09, 2:09, o tempo é bom, o sol é presente, a temperatura está na casa dos 26 graus, choveu um pouquinho de manhã, choveu ontem à noite, e agora nós já estamos aí com o tempo bom em toda a região. Muito prazer, eu sou Paulo Forquesato, e a partir de agora estou aqui na produção, na apresentação e nos comandos do nosso programa Show do Sábado, o seu, o meu, o programa diferencial do seu final de semana, das suas tardes na Capinzal. 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Depois das 16h30, estarei sorteando aqui no programa esses brindes. 2 ingressos para o matinê na festa em linha Carmelina Ouro, que será quinta-feira, a festa tradicional de Corpus Christi, quinta-feira, feriado nacional. A Capinzal FM estará presente, dando cobertura diretamente lá da linha Carmelina, 10h missa, meio de almoço, à tarde, Rogério Magrugue Banda e Banda Virtual. 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Pinhão cozido, numa gentileza do Adão das Frutas, aí na subida da serra, no topo do morro, em Capinzal, ao lado do posto do Canhoto, vendendo nesta tarde pinhões, né? 2,5 quilos.

de Pinhal. Mais duas fichas para o jantar na próxima sexta-feira, dia 5, uma promoção da Associação dos Funcionários no Centro de Eventos em Presidente Castelo Branco, a partir das 19h30. E teremos porco paraguaio. É, porco paraguaio. Aí, portanto, aí, nesta janta. Valendo duas fichas aqui do programa também. E o programa levando você gratuitamente para essa janta especial. Para você participar, manda sua mensagem através do WhatsApp 98815-6435 ou através do WhatsApp 99814-1333 ou pelo nosso terceiro WhatsApp 999-151095 ou pelo telefone fixo 3555-1333. Mas atenção, mande mensagem ou áudio, né? Se você ligar, vai ser mais difícil para poder atender, né? Muito bem, são 2h12, 2h12. 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Tá aí as empresas parceiras, um timaço, batalhão de empresas que leva até o seu rádio, o seu, o meu, o nosso programa Show do Sábado, o programa mais tradicional do rádio catarinense. E vem música no programa, vamos lá então, vamos começar, vamos cantar, gente, vamos abrir a parte musical do nosso programa com chave de ouro, show tristeza, é pra cá alegria, banda San Marino começa, me disse adeus, boa tarde, tá na Capinzão, vem com a gente.

0: 2 horas da tarde com mais 17 minutos, 2:17, pessoal do Caravaggio Ouro, se preparando aí para a festa amanhã, mais uma com cobertura da Capinzão FM, amanhã estaremos aí na festa do Caravaggio Ouro, cobertura total, aqui na Capinzão FM, a rádio feita para você.
1: Meu amigo Paulo, professor, aqui é para o sorteio do ingresso do Martini lá na Carmelinda, aqui é o Márcio Facini, pro ator, aqui é para o sorteio do ingresso o matinê lá na linha Carmelinda, aqui é o Márcio Facini, imperador.
0: Valeu, Márcio, boa tarde, seja bem-vindo. Darlan Nunes da Silva, Gersi Rosa da Silva e também o Renan Anderson e a Rosane de Fátima já estão com a gente. Boa tarde, muito obrigado pela companhia. Caiandre, Lago de Lacerdópolis, é isso? Caiandre, Lago Lacerdópolis, querendo os ingressos aí. Valeu, participando aqui no sorteio, bem-vinda, tá, Caiandré? Forte abraço para você, seja bem-vinda. Boa tarde para Ivonete Batista, Creberson Toniello, Matheus Toniello e Lucas Piazza e também William Eliton. É isso, Eliton, desculpe, Eliton Toniello. Eliton Toniello e também aqui o Ivonete Batista e o Matheus, que estão com a gente, um abraço. Muito boa tarde, loteamento para Risoto Capinzal, Setembreno Albieiro. Setembreno Albieiro, seja bem-vindo aí, concorrendo também à premiação, forte abraço. Também querendo aí os ingressos para a linha Carmelinda, Sérgio João de Lucas de Concórdia, alô Sérgio. Ervaldo Oeste, município vizinho de Ervaldo Oeste, boa tarde, Paulo, da escuta da Capinzão. Pedido a busca com César e Paulinho, Mário Batistini. É isso, valeu, Mário, um abraço para você, tudo de bom. A Noeli Lovatel e o seu Itacir, da escuta aí do programa, participando também do sorteio. Valeu, Noeli Lovatel, valeu, seu Itacir. Um abraço aí para vocês, um bom sabadão. Obrigado pela companhia. Sejam sempre bem-vindos, professor Alisson. Tudo certinho, professor Ângela Supi. Vou mandar um abraço especial aí para o pessoal da EVI, do segundo turno da MBRF. É isso, MBRF, segundo turno, EVI. Ângela Sup e todas as colegas de trabalho me acompanhando desta tarde, estão aí da empresa BRF Capinzal MBRF. Obrigado, um abraço aí, Ângela, bom trabalho para vocês, tudo de bom. Natalina Simeone, São Miguel do Oeste, Natália e Ângela Chiranque, do Mercado Chiranque, Elida Toniello, Angélica, o Mauro, o Maico, o Mando, Lananita Garibaldi me acompanhando, alô. Valeu, Mando, a Lúcia Mir com a gente, o Marcos de Concórdia, o Nini Sandoná, Jaborá, meu amigo Arthur, Sadesco, valeu Arthur, Eliane com a gente, a Lucibara, a Jennifer, a Mônica, o Dego, a Carmen, o seu Miranda, também um abraço, o Helder de Concórdia, o Braulio, a Beatriz Bonota, a Xanaís, o Diogo Rampazzo de Catanduva, Solimar Moreira, como é que tá, meu amigo Solimar de Ouro, um abraço aí para você, o Hildo, o Alemão, também a Lananita, pessoal da Central Veículos, a Simone Andrione, valeu Vitor Dionísio, o Márcio, o Edmilson, também com a gente, Transportes Toniello, de Fábio Toniello, 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Alô Joyce, alô Rodrigo, um abraço aí para todos vocês. 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Pessoal de Lacerdópolis com a gente, um abraço, boa tarde. 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Natalina, pessoal de Chupinzinho Paraná, alô Chupinzinho Paraná, pessoal de Severino da Aldeia, alô Gaúcho Sabados, obrigado aí, meu amigo Jairo Opkin. Todo pessoal da companhia em Severino da Almeida, família Zanesco, Débora, seu Luiz, todo pessoal da companhia, um abraço.
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Bem, meus amigos, estamos de volta. Agora são 2:28, 2:28. A Xana Mansão e o Murilo Mansão também com a gente, participando do sorteio. Valeu, Xana. Valeu, Murilo. Obrigado pela companhia. Caiandra, família Lago de Lacerdópolis. Noeli, seu Itaci, um abraço para vocês. Ivonete Batista, obrigado pela companhia. Henrique Borim e família também com a gente. Valeu, Henrique. 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Alô Kleber, alô Marcelo, Diminho, Mação, Rodrigo. Toda a equipe em um forte abraço, obrigado pela companhia. Valeu, Daniela, obrigado. Pedrinho Jacomini, o Delmar, da Daninha Ibiga, nos acompanhando. Seu Laudemir também com a gente. Um forte abraço, obrigado pela companhia. 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A Ângela, né, mandando aí um abraço, passou do segundo turno da BRF, MBRF, trabalhando nesta tarde. Ela que também faturou uns brindes aqui no nosso programa, na semana passada, hoje pela manhã, enviou umas fotos, né? É que foi buscar os brindes, ficou contente. Valeu, obrigado, hein? Um abraço aí para vocês, tudo de bom. 2:30. Olha para você que está chegando aqui no programa, valendo nesta tarde um pacote de pinhão de 2,5 kg, um pacote de pinhão de 2,5 kg, para você colocar aquele pinhão legal na chapa, na água. 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Participe. Vamos lá, meus amigos, banda Céu e Cantos, a Rosa e o Peixe-Flor.

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Legal, amigos, estamos de volta. Neste sabadão de sol presente e toda a região, 28 graus a temperatura. Falando, Oili, obrigado pela figurinha. Tem casa me acompanhando. Oili, um abraço para o seu Itacir, tomando aquele chimarrão. Copião da Capinzão, o Jardel Bação e a Xana Cris e o Morrilo. Lá em Pierro Alto, Ouro, nós acompanhando o Jardel Bação, o Morrilo. Então, um abraço para vocês, a Cris. Muito obrigado, um abraço e para vocês, uma boa tarde, professor Alisson. Mais uma vez, obrigado pelo carinho. E família Borim, o Henrique Borim com a gente. A Vitória Esganzela Barreto e a Divisa Piratuba. Valeu, Vitória. Tamo juntos e um abraço. Obrigado pela companhia, boa tarde. Quem está com a gente por aqui também é o Nelson Pereira de Moraes. Nelson Pereira de Moraes. Boa tarde, meu amigo. Seja bem-vindo aí também. Querendo concorrer os ingressos aí e os brindes do programa. Valeu, Nelson. Obrigado, hein? Tudo de bom pra você. Uma ótima tarde. 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Pessoal da CAP, nos acompanhando nesta tarde, Diogo Douglas. Obrigado, um abraço. 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Pessoal da linha Carmelinda Ouro, aquele abraço então. Quinta-feira, tradicional festa em Corpus Christi. Capinzão FM presente, vou estar aí presente também. Rosana, valeu, obrigado pelas imagens aí. Vitória Esganzela Barreto, um abraço para você, 100%, tamo juntos. Abração, pessoal de Piratuba aí. Família Martidazzo, é de Piratuba, tudo bem, meu amigo Seferrendo, meu vizinho, né? A sua esposa também lá em Piratuba. Valeu, Martidazzo, um abraço todo especial para vocês. Essa pessoa, gente boa, viu? Essa família Martidazzo lá de Baratá. Pessoa de Piratuba, meu vizinho há muito tempo em Piratuba, gosto muito, viu? Pessoa fantástica. Paulo Forquezato, tudo bem? Estamos à escuta do seu programa. Manda um abraço aqui para nós. O Nelson do Fogaça, do loteamento Nova Capinzão. É isso. Manda um abraço aqui para nós, né? Nelson Fogaça. Tá certo, então. Nova Capinzão. Alô, alô, loteamento Nova Capinzão, seu Nelson e toda a família. Boa tarde para vocês, bem-vindos aí na tarde, tamo junto. Obrigado pela parceria, pelo carinho. O Adão das Frutas aí no Top do Morro, né? No Topo da Serra, em Capinzão, vendendo pinhão aí nesta tarde. Nós temos aqui um pacote de 2,5 kg de pinhão para quem participar no programa. 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E também Banda Virtual. Lembrando também que nesta cartela de ingressos você pode concorrer até R$ 7.000 em prêmios. Lourdes Masco e família, valeu Lourdes, boa tarde, estamos à escuta do programa. Lourdes, muito boa tarde, meu amigo Mário Batistini, o pessoal de Ervaldo Oeste e Joaçaba. Municípios vizinhos aqui da região também na companhia do programa. Carme com a gente, Eni Vargas, que também faturou brindes na semana passada. Valeu, Eni, o seu Maciel, Ivonei e todo o pessoal, obrigado aí pelo carinho. Uma boa tarde, valeu, Ivonei. Obrigado, né, Maciel? Tudo de bom pra ti aí também, Eni, aqui do centro de Capinzão. Valeu, pessoal da Vila Anchieta aí, obrigado pela companhia. O Darlan Donos, a Gercida Rosa, o Vinícius, a Rosane, todo o pessoal na companhia do programa. Um abraço aí para todos vocês e que Deus abençoe muito, muito nesta tarde de sabadão.
né? E que realmente nós tenhamos aí um final de semana especial. Meu amigo Laudemir, como é que tá aí, Laudemir? Um abraço para vocês, pessoal do posto Mascarello, em Castelo Branco, Jaborá, aliás, né? Jaborá. Me acompanhando aí, pessoal de Jaborá, da escuta do programa. Boa tarde para todos vocês. Boa tarde para Ivonete Maier Frego e também seu esposo Nilo Frego, do distrito de Santa Lúcia, ouro mais conhecido, Linha 7. Que maravilha! Família Frego, seu Nilo, e também a família Maier, a Ivonete e também aí, né, o seu Nilo. Um abraço para todos vocês. Você se...

Muito bem, a Lourdes aqui. A Lourdes manda um abraço todo especial também para o seu filho Tiago e também para o seu Neuri. Obrigado, Neuri. Um abração para toda a família. Lourdes Masque, o seu Neuri, o Tiago, na escuta do programa. Jardel, também obrigado pela companhia. Xana Cris, muito boa tarde para vocês. A Danelson Poyer, Antônio Poyer de Ouro, grato, meu amigo. A Denelson, Antônio Poyer de Ouro, seja bem-vindo, boa tarde, bom sábado. Paulo San, loteamento Poente do Sol, tudo bem, Paulo? Obrigado aí, meu amigo Paulo San, Poente do Sol, nosso super fã do programa. Rosane da Silva também com a gente. Forte abraço aí para vocês. Pessoal da mecânica Benelli, Concórdia, Santa Bela Catarina, valeu, pessoal da mecânica Benelli. Meu amigo Zadol do Auto Peças Embreagem, Zadol. Meu amigo Luiz e o Vilmar da Mecânica Vibicar, Vila 7 Capinzão. Abração para vocês, estamos juntos, obrigado pela companhia. Boa tarde, Paulo, seu Máximo Cervelin, a Tatiana Cervelin, o Augusto. E a família Cervelin, também lá da Linha 7, ou mais conhecido, Linha 7, Distrito de Santa Lúcia Ouro, Tatiana Cervelin, Heitor Augusto. Abração para todos vocês, estamos juntos. Um forte abraço, Heitor. E também a Tatiana, o seu Máximo Cervelin. E essa música aqui é para vocês e também para Solange, que pediu uma das bem antigas. É Bailão das Antigas, passando por aqui. Então vem aí, eles, os atuais. Tem mais de 65 anos de história da música para todo o Brasil. Bye, bye, Maria. Tá aí, essa música tem regravação e lançamento novamente aí.

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1: Bem, amigos, estamos de volta. Estamos de volta. Lourdes mandando um abraço para o seu filho, né, o Thiago, e também para o esposo de Ri, toda a família Basque. Obrigado aí, Lourdes. Tamo juntos. Obrigado pelo carinho, um forte abraço, meu amigo Sam, do Poente do Sol, a Tatiana Cervelin, o Máximo Cervelin e o Heitor Augusto Cervelin, lá do distrito de Santa Lúcia, a Danélcio Poyer, obrigado aí, Danélcio. Obrigado aí, pessoal de Ouro, Santa Lúcia Ouro também, o Nilo Frigo e também Ivonete Maier estão com a gente. Forte abraço, obrigado pela companhia, viu? Pessoal de todo o distrito de Santa Lúcia.
2: Boa tarde, Paulo. Que é a Cilda Melegari.
1: Ô, Cilda.
2: Me coloca aí no sorteio. Que Deus abençoe. Tudo de bom.
1: Cilda Melegari, obrigado pelo áudio. Vai mandando seu ats pra gente. Manda seu áudio participando aqui no programa. 988-15-6435. Ou através do WhatsApp 99-814-1333. Aqui também você pode se cadastrar automaticamente para concorrer o ranchão da rede de mercado Cooper Campos e Capinzão e FIB todo mês e rede de farmácias Bad Farma. 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Vai participando, falando hoje um pacote de 2,5 kg de pinhão. Obrigado a Dom das Frutas com a gente da parceria. Duas fichas para o jantar por Paraguaia na próxima sexta-feira. Associação dos Motoristas e de Funcionários, aliás, de Presidente Castelo Branco, promovendo este evento. Dois pacotes da famosíssima Erva Mate Tertúlia, para você tomar aquele chimarrão legal. E também valendo dois ingressos para a Linha Carmelina Ouro na quinta-feira. Lembrando que o ingresso vale à tarde, né, para uma televisão com banda virtual e também Rogério Magrão e banda. E também aqui neste ingresso também você poderá concorrer até R$ 7.000 em prêmios. Linha Carmelina Ouro, estaremos aí presente na quinta-feira, cobertura total aqui na Capinzão FM, também no YouTube. Estaremos aí presente aí nesta grande cobertura. Pessoal do Centro de Eventos do Caravaggio Ouro também se preparando, organizando, tudo pela festa bem legal amanhã. Teremos cobertura total com toda a equipe da Capinzão FM já se preparando e organizando para amanhã estar aí presente. Noili, com certeza, essa música aqui vai para você, seu Itacir, família Louvatel, que está sempre na companhia do programa, e vai também para a família Poyer de Ouro, ao senhor Danélcio, e também para uma ação, a família Cervelin e também a família Frego. Essa música é linda demais, e para matar a saudade, Duduca e Dalvan.

0: Boa tarde, radialista, tudo bom? Como é que está?
1: Fala, meu amigo. Meu amigo Antônio Bernardi.
0: Pode tocar a flor do nosso amor, flor do meu jardim, oferece para Maria Ferrari com amor e carinho. Tudo bom, Belson?
1: Alô, Gil, Antônio, da família Bernardi. Eu sou de Campos Novos aí, Antônio Bernardi. Obrigado, um abraço e tudo de bom pra você. Tá bom? Que Deus abençoe, meu amigo. Obrigado pelo áudio. 3:01, 3:01. Boa tarde, Paulo. Estamos na escuta do programa. Nós somos aqui de Santa Lúcia. Valdecir Resmini e também a Maridez Resmini. Alô, família Resmini, Santa Lúcia Ouro. Bem-vindos aqui na tarde, um bom sabadão, um bom domingão. Para o Valdecir Resmini e também para a Maridez Resmini. Em Santa Lúcia, no distrito de Santa Lúcia. Forte abraço para vocês. Boa tarde, Paula Salete e Edneia Krenpoyer de Ouro também estão com a gente. Valeu, Salete. Edneia Krenpoyer de Ouro, bem-vindos à programação. Vai para o sorteio. Fátima, boa tarde para você também. Boa tarde, Paulo. Quero participar do sorteio do programa. Abração aqui para a família Neiva, né? Família Baldassi. Isso, a Neiva Aparecida Baldassi. Neiva Aparecida Baldassi, bem-vinda, tá? Obrigado e pela participação. 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

Dia 30 de maio, último programa deste mês de maio, né? Já vem aí o mês de junho e que seja bem-vindo aí o mês de junho. Seu Alair Antônio Bernardi de Ouro, família Bernardi, aí obrigado pela companhia. 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Vamos em frente, meus amigos. 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Também com a gente aqui na tarde, meu amigo Valdecir Resmini e a Marinês Resmini. Aí de Santa Lúcia me acompanhando. Boa tarde para Neiva Baldasso, né? Valeu, Neiva. Meu amigo Daniel Lovatel, como é que tá, Daniel? Boa tarde, Dani. Seja bem-vindo aqui na nossa programação. Um forte abraço aí, Daniel Lovatel. Tá bem na escuta do programa. Diz olá, boa tarde, amigo. Roda uma música aí, valeu. Bom final de semana. Valeu, Daniel. Obrigado pela parceria. E essa aqui, então, vai para você também aí que tá acompanhando o programa. E eles vão estar aí na quinta-feira da linha Carmelina, animando a festa à tarde, hein? Rogério Magrão e banda. Eu tenho dois ingressos aqui para a linha Carmelina. Também falando aqui essas cartelas para concorrer a R$7.000 em prêmios. Dois pacotes da famosíssima Erva Mate Tertúria. Duas fichas para o jantar do Porto Paraguai do dia 5, sexta-feira, às 19h30, em Presidente Castelo Branco. E mais dois, ou melhor, mais 2,5 kg, um pacote, né, de pinhão. Aí do Adão das Frutas, né? Aquele pinhão legal, gostoso. Dá para você cozinhar aí na chapa ou mesmo na água. Né? Aquele pinhão legal aí, com aquela pipoca, aquele chimarrão, aquele mate. Fica bom demais, né? Pessoal da Carmelenda, tá? Então, Rogério Magrão vai ser mais ou menos assim.

Legal, gente, estamos de volta. Alô, minha amiga Vitória, pessoal de Piratuba, linha divisa. Boa tarde para vocês, tudo de bom? Daniel, Louvatel e família, Débora, Bernardo, boa tarde. Ô, família Schrenk, isso aqui é para vocês, ó.

0: É, meus amigos, vamos em frente, tô aqui com o programa. Nossa amiga Idete da Silva está com a gente. Oi, Idete, boa tarde, seja bem-vinda aí, tudo de bom para você. É o seu Alair, também boa tarde, seu Alair. Um abraço aí para você, tudo de bom, uma boa tarde.
1: Boa tarde, Paulo Forquezato, tudo certo, meu amigo? É o João Maria do São Luís.
0: Fala, seu João.
1: Ô, Paulo, roda para nós a música Em Frente à Matriz com os Cometa. E se for possível, me cadastre nesses brindes que tem na erva. O que tiver aí pra nós? Pra mim, pra minha esposa e manda essa música pra nós, beleza? Deus abençoe, ótimo sábado, Paulo.
0: Ô, seu João. Valeu, seu João. Obrigado aí, toda a família. Né? O seu João também é super fã do programa, né? Ele não perde um programa, né? Não sei quando que ele perdeu um, né? Pode ser até que algumas vezes ele perde algumas. É difícil, né? Tá sempre sintonizado aí com a gente, né? Toda a família. Obrigado, né? Ele pediu essa aqui, ó, deixa que eu já vou achar aqui pra ti, tá? Olha aí, vamos curtir então, hein, seu João?

meu amigo João, essa aqui é para você e para toda a família. 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Boa tarde, Paulo. Marli Albieiro, do bairro Parisoto, gostaria de concorrer os ingressos pela linha Carmelinda e os demais brindes, oferecendo o programa para minha irmã Jaci Toniello e o Telmo Ferrari e também o Fábio Simone e o Paulo e também aí para todo o pessoal que está na escuta do programa. Alô, meu amigo Fábio Toniello, Transportes Toniello, um abraço. Eu só tenho vários caminhões, carretas, Bitrem, transportando o progresso para todo o Brasil. Um abraço todo especial, Barli Albieiro, do bairro Parisoto. Um abraço para você, para todo o pessoal, para Jaci Toniello, para o Telmo Ferrari, para o Fábio e o Simone, e também o Paulinho Toniello. Abração aí para todos vocês. E essa música vai especial para o meu amigo Daniel Lovatel, para o Noili, para o seu Itancir, também para o Pedro, a família Poyer de Ouro, o seu Adanélcio, a família Frego, o seu Nilo e a Ivonete também. E também o seu Heitor, o seu Máximo, Tatiana e Cervelinha.

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0: É, amigos da Capinção FM, estamos de volta. Loitete da Silva, Lair da Silva e família, nos acompanhando. Um forte abraço e boa tarde, um bom sabadão. 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Boa tarde pra você, tudo de bom? Marli Albieiro, do bairro Parisoto, mandando um abraço especial pra irmã, a Jaci Toniello, para o Telmo Ferrari, para o Fábio Simone e o Paulinho Toniello aí, da linha Carmelinda, um abraço pra vocês. Salete Primeiro, do bairro Navegante, e o Valdecir Primeiro, um abraço aí pra todos vocês, boa tarde, seja bem-vindo, Salete e o Valdecir Primeiro de Ouro. Pessoal de Ouro com a gente, aí Salete Poyer, também de Ouro, boa tarde.
1: Paulo Fortezato, aqui é o Neto Chalo, me cadastro nos prêmios aí, manda uma música pro Jorge, temos te ouvindo.
0: Bonete, obrigado, boa tarde, tudo de bom para você. 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Boa tarde, Paulo. Genesi Jaqueline de Alto Alegre. Genesi Jaqueline de Alto Alegre, Capinzal. Boa tarde, seja bem-vinda. Um abraço para o Frávio, para toda a pessoa que está na escuta do programa. Dirley Base, de Linha São Roque Capinzal. Dirley Base, abração, Dirley. Tamo junto, forte abraço, Linha São Roque Capinzal. Ângela Figueiredo, a Caiara Lalasca da Silva, também com a gente, Caiara da Silva, e também Ângela Figueiredo, Eva Geni de Azevedo Silva, Eva Geni de Azevedo Silva, boa tarde, seja bem-vinda. Valendo um pacote de pinhão de 2,5 kg aqui no programa, um pacote de pinhão de 2,5 kg, valendo duas fichas para o jantar do Porco Paraguai, na próxima sexta-feira, dia 5, lá no Centro de Eventos em Presidente Castelo Branco, a partir das 19h30. É, pensa aí, vai ter vários porcos aí, né? O pessoal vai aí fazer Paraguai. Pensa num porco legal, uma janta especial. Dois pacotes de erva mate tertúlia para você tomar aquele chimarrão legal com toda a sua família. E mais dois ingressos pro matinê. E também a rifa em linha Carmelinda Ouro, dia 4, quinta-feira, às 10 horas da manhã, Santa Missa, com procissão e bênção do Santíssimo. Cobertura total aqui na Capinzão FM e também no nosso fanpage, também no YouTube. Estamos lá presente na cobertura. Ao meio-dia, aquele tradicional almoço. E à tarde teremos aí Rogério Magrão e banda virtual. Todo mundo aí convidado. 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São 3:32. Sorria para a vida, busque, acredite e tenha cada dia um novo dia, cada momento um novo momento. Cada amanhecer, uma nova tarde para vir. Uma nova noite. E quando chegar a noite, agradeça a Deus pela manhã que foi, pela tarde que também se foi e pela noite que foi. Por isso estamos aqui para agradecer a Deus pelo dia de ontem que foi, pelo sábado que aqui estamos, pelo mês de maio que aqui está se acabando e pedindo a proteção divina para que junho seja bem-vindo. E agora para você curtir as melhores Musical Champion.

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0: vamos andar.
1: Vamos lá, meus amigos, agora são 3 horas mais 41 minutos, 3:41. Alô, Terry da Silva. Boa tarde, Terry da Silva, também com a gente. Eva Geni Desiré do Silva, também com a gente. Boa tarde para a Bônica Luiz. Bônica Luiz e também a sua mãe, a Gessi, estão ligadinhos na nossa programação, querendo concorrer aqui os brindes. Bônica da Luz e também sua mãe, obrigado pelo carinho, boa tarde. Ângela Figueiredo e a Caiara Lalasca da Silva, boa tarde para vocês, obrigado pela audiência. A Dilei Base, o seu Liseu, a Cat, lá de pessoal aí de Linha São Roque. Genesi Jaqueline de Alto Alegre. Ô Genesi, boa tarde, minha amiga, tudo de bom para você. Salete Premier e o seu Valdecir Premier, pessoal de ouro, obrigado pela companhia. Idete, boa tarde, valeu, meu amigo Daniel. 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

0: É, meus amigos, agora são 3 horas mais 48 minutos. Alcione de Abreu, né? Ô, meu amigo, tudo certinho, né? Alcione de Abreu. E mandou um abraço especial aí pro seu filho, Gabriel, que tá de aniversário amanhã, aí na Vila 7. Ô, Gabriel, amanhã então mais um ano de vida. Parabéns aí do papai, da babã e de toda a família. Alcione, obrigado, viu? Um abraço. E o Gabriel amanhã, a gente deseja muitos anos de vida. Parabéns ao nosso aniversariante. Isso aí, Gabriel, né? Muitos anos de vida, que Deus abençoe você, valeu, Mônica. Alair da Silva, a Terra da Silva também com a gente. Obrigado, viu, Mônica. A sua mãe também que está nos acompanhando, a Genesi, pessoal de Alto Alegre. Salete, boa tarde para você também. 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É, Gabriel, é hoje, né? Isso, né? Tá certo, senhor. É hoje o aniversário do Gabriel? Não é amanhã, é hoje? Bom, então fomos antecedendo aqui, né? Valeu, Gabriel. Parabéns, então. É hoje o seu aniversário do amanhã. Confundi para amanhã, mas estamos hoje, então, né? Então tá bom, Gabriel. Parabéns, felicidades.
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Bem, amigos da Capinzal, estamos de volta, essa é a banda Sétimo Sentido aí, agora faltando 7 minutinhos para as 4 da tarde, 7 para as 4, supermercado Erebação tem ofertas, óleos de soja, soia, a 6,99, Coca-Cola 600ml a 4,49, linguiça Sadia 700g a 13,99, sabão em pó, girassol 4 quilos a 29,90, e também temos aqui isotônico a 3,90. 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Não fique fora, gente, não fique fora daqui da premiação. Temos 2 ingressos para quinta-feira, matinezão na linha Carmelim da Ouro, com o Rogério Magrão e banda virtual. Também você pode concorrer aqui, portanto, né? A R$ 7.000 em prêmios. Temos 2 pacotes da famosíssima Erva Mate Tertúlia, né? Para você tomar aquele chimarrão legal. A Ângela também passou umas fotos aqui. Teremos 2 fichas para sexta-feira, o jantar da Associação dos Funcionários, no centro do evento em Presidente Castelo Branco, Paraguaio. É, pensa num... uma janta especial que vai ter. E também temos aqui 1 pacote de pinhão de 2,5 kg. Aquele pinhão especial aí de uma gentileza do Adão das Frutas, que está aí no topo da serra vendendo pinhão nesta tarde também, pelo melhor preço. 988156435 é o nosso WhatsApp. Também temos aqui também no 99-814-1333, né, para você participar com a gente. Então, vamos contando com sua participação no 999-15-1095 também. Leonardo chegando por aqui com o nosso clássico da música sertaneja. Busca romântica para o seu sabadão também? Pergunte ao dono do bar.

0: Olá, meus amigos, estamos de volta em seu programa Show do Sábado. 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Obrigado e nossos parceiros do programa. O Gabriel de Abreu está de aniversário hoje, né? E o Alcione de Abreu vai estar de aniversário amanhã, na Vila 7. É isso, Alcione, parabéns para você. Então vai estar de aniversário amanhã e o Gabriel hoje. Nossos parabéns aí para vocês, felicidades e muitos anos de vida. Vamos ao bairro São Luís Capinzal, quem está com a gente por aqui é o Arnildo da Silva e a sua esposa e toda a família. O Arnildo, pedido aí os filhos do Rio Grande.
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O seu João, né? O seu Arnildo aí que gosta dos filhos do Rio Grande, né? Eu sou do bairro São Luís. Nosso alô aqui para Andréia Bernunzinho. Como é que tá, Andréia? Tudo bem contigo, Andréia? Seja bem-vinda, tá, família? Sim, Andréia, nossa grande ouvinte de muito tempo, nossa parceira super fã, número um do nosso programa. Pessoal aqui também, meu amigo Miguel Fazinho. Ô, Miguel Fazinho, como tá você, Miguel? Tudo bem? E Miguel também aí que concorreu os ingressos, né? Pra Lia Carmelina e os brindes do programa. Miguel Fazinho. Um abraço para você, tudo de bom, uma boa tarde. O Eugênio, Marcão, Arundina, o Tarcísio, a família Moro, a família Marcão, tá bem com a gente aqui na tarde, um forte abraço. Vitória, pessoa de Piratuba, tudo bem contigo, Vitória? Agora são 4 horas mais 3 minutos.

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Os da Capelzão FM, estamos de volta, um abraço também, todo especial para o Valdinei Crivilati, né? 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Valdinei e família, obrigado, um abraço, obrigado pela companhia. Meu amigo Nelson Fogaça, da Nova Capinzal, como é que tá aí, Nelson? Boa tarde para você. A Vitória em Piratuba nos acompanhando. Valeu, pessoal de Piratuba, e sempre na escuta do programa. É, pessoal, e portanto, de Piratuba. Meus queridos amigos, agora são 4:08. Vai participando, vai deixando o seu nome aqui para concorrer. Valendo um pacote de 2,5 kg de pinhão, gente, né? Um pinhão especial aí para você, né? Curtir aí esse final de semana com aquele pinhão na chapa, aquele pinhão cozido. Duas fichas para o jantar de porco à paraguaia. Aquele porco especial, né, gente? Porco paraguai. Aí no dia 5, né? Sexta-feira, uma promoção da Associação dos Funcionários do Centro de Eventos em Castelo Branco. Dois pacotes da famosíssima Erva Mate Tertúlia. Se não é Tertúlia, não entra na minha cuia. E mais dois ingressos para a linha Carmelinda Ouro. É a festa tradicional que acontece aqui, portanto, né? É na quinta-feira, dia 4. E essa festa que vai ter cobertura da Capinzão FM, nós vamos estar aí presente, né? Desde as primeiras horas de manhã. À tarde vai ter Rogério Magrão e banda. E também banda virtual. Tito D'Ambros, como é que tá aí, Tito? Um abraço aí pra você, Tito, da Vila 7, a Belmira. Um abraço aí pra você. O senhor de Abreu, de aniversário e, portanto, amanhã. O Gabriel hoje. É, Gabriel, isso. Valeu, Crivilati. Obrigado aí pelas fotos, é, Crivilati. Crivilati é nosso parceiro aqui, né? Receba um abraço de toda a nossa equipe. Crivilati, receba um abraço aqui, nosso parceiro de toda a família. Isso aí, né, Valdinei? Tudo certinho. Obrigado, meu amigo. Como está? É anos, né, que o Valdinei Crivilati também, né, tem uma parceria bacana comigo aqui no programa, né? E em toda a programação, quase toda a programação aqui da Capinzão FM também. Que maravilha. São 4:10 pela Capinzão FM 102.3. Você acompanha Paulo Forquezato, o seu meu, o nosso show do sábado pelo YouTube. A grande jornada esportiva com nossa equipe de esportes, diretamente de Lacerdópolis, da grande cobertura, portanto, de mais uma grande jornada esportiva. Rosângela Schweizer, do Recanto dos Pássaros. Rosângela Schweizer, do Recanto dos Pássaros, boa tarde para você, minha amiga. Uma ótima tarde, estamos juntos. Ela pediu, tá curtindo, a Salete que pediu também. Vamos ao som a cargo da banda Porto do Sul.

0: É, meus amigos, estamos de volta. O Valdir aí, Crivirati, passou aqui as fotos da moto, né? As motos de trilha, né? Pensa numa potência que tem essa moto, né? Passou as fotos aí, está no barracão, no galpão, da caminhonete carregando nesta tarde de sábado, né? Trabalhando, né? O Valdir aí não para nem no sabadão. É um homem muito lutador, muito trabalhador. Então, um abraço aí, pessoal do Crivirati, Bárbara Ria e também distribuidora de gesso, né? Na escuta do nosso programa também nesta tarde. Belmira D'Ambrosio, como é que tá, Belmira? Tava dormindo, levantou agora aí? Tá certo, e como é que tá, Tito? Tá bem, né? O sabadão tá bom, tá com sol, tá presente. Não tá com muito frio por aí não, né, Tito? Beleza, obrigado pela companhia. Rosângela Schweizer, é, passou aí do Recanto dos Pássaros. Abraço aí pra vocês aí, tudo de bom. Obrigado aí pela companhia. 2026, o ano que vai marcar muita história, né? Fenômeno El Niño no tempo que estão aí prevendo. Tomara que não venha, estamos na torcida que não venha esse fenômeno, mas é uma previsão de muita chuva, né? Para este ano, um ano marcante também, porque um ano da Copa do Mundo, Brasil da Copa também, se ganhar não sei, mas que vai tentar vai, e também um ano que vai ter eleições, né? Esse ano de eleições também, também marca a história também, então 2026 com certeza vai ficar lembrado, né? Quem sabe aqui 30, 40 anos, se nós também não tivermos mais aqui, as pessoas mais jovens vão chegar e vão lembrar, né? Olha, o ano 2026 aconteceu aquilo e aquilo, como a gente lembra hoje, né? Como o pessoal comenta, ah, dos anos lá de 1950, 1980, do ano 2000, dos anos 80, 90, 70, sei lá, nem que a gente não estava vivo, mas a gente lembra, né? As pessoas mais antigas falando, olha, aconteceu naquele ano, né? Tal coisa, e marca a história e fica para épocas, não é verdade? E então, vamos lá, meus amigos, 4:19. Obrigado, Crivirati. Tudo de bom pra ti.
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0: 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Belmira, D'Ambrosio e todo o pessoal aí, obrigado pela companhia. Tito e a família Schweizer também, meu amigo Nelson, boa tarde para vocês. E olha, essa música achei muito legal, viu? Lembra aquela música lá, Pinga de Mim, uma regravação da música do Sérgio Reis? E o padre Ezequiel do Alpoço, né, fez uma regravação, ficou muito linda essa música, hein? Bença em mim, vamos ouvir. Música.

Legal, gente, já estamos de volta aqui com vocês. Agora são 4 horas com mais 27 minutos, 4 com 27. 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E o Crivinati falou que amanhã, domingão, vão para a cidade de Centenário, Rio Grande do Sul, acelerar as motos por aí, né? E isso vão estar lá no Rio Grande do Sul, então, né? Centenário. Renato, como é que tá você, Renato? Tudo bem, meu amigo? É o Renato D'Ambrosio aí com a gente, né? Grande Renato pedindo os atuais Barco do Amor. Daqui a pouquinho a gente atende você. A Débora Jaqueline. Débora, tudo bem contigo? Olá, estamos na escuta do programa. Bom final de semana. Débora, um abraço aí para você também, para toda a sua família, né? Para o esposo, né? Para o filho e pra, também para sua mãe, né? E para o pessoal lá de Alto Alegre, seus familiares também. Valeu, Débora. Forte abraço e o mesmo a gente transmite para você com muita paz, com muitas transformações e com muitas mudanças também em nossa vida.

0: E tem um ouvinte com a gente, vamos rodar o áudio então aí.
1: Boa tarde, Forte. Exato, tudo certo? É o Serginho, que mora em Joaçaba, mas sou de Capinzal, né? Tô escutando a rádio Capinzal aí. Sou irmão do gringo aí, de Capinzal Gringo Móveis. Quero mandar um abraço pra ele e pro Bruno aí. Tô tomando um vinhozinho, fumando a quartinho da bagunça, escutando a Capinzal.
0: Meu amigo Sérgio Correia, de Joaçaba. Valeu, Sérgio. Obrigado, hein? Tamo juntos. Obrigado pela companhia, Sérgio. Obrigado e um abraço aí. Pessoal do Autoguincho, Vimicar também com a gente. São 4:29. Olha, vai deixando o seu nome, que daqui a pouquinho vai ter o sorteio. Dá tempo pra tu participar. Né? Pra quem já tá participando aqui, não sou muito obrigado. Pra quem não participou, dá tempo, né? Pra quem já participou, já tá cadastrado. Valendo um pacote de pinhão de 2,5 kg, uma gentileza do Adão das Frutas, que está aí no top do morro, em Capinzal, vendendo frutas nesta tarde, logo acima do posto Canhoto, pelos melhores preços, valendo duas fichas para o jantar sexta-feira, lá em Presidente Castelo Branco, promoção da Associação dos Funcionários, temos música ao vivo também, valendo dois pacotes da famosíssima Erva Mate 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Esses ingressos valem para uma tira à tarde com Rogério Magrão e banda virtual. E também você concorre a R$7.000 em prêmios. Teremos pela manhã Santa Missa, o começo do Santíssimo, a procissão. O pessoal faz aí todo ano. E a Capinzão FM está presente. Né? E nós vamos estar lá também na transmissão aí, ajudando o pessoal aí. E estando na festa, com certeza, junto mais uma vez com o pessoal da linha Carmelinda. Renato, família da Ambrós, essa aqui é para você, ó. Pediu, toma atendendo.

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0: César.
1: Que Nossa Senhora do Caravaggio proteja todos nós. E amanhã, festa do Caravaggio Ouro, da ampla programação, cobertura total aqui da equipe da Capizão FM. Pessoal que está aí preparando, organizando essa festa. Um abraço para todos vocês. E que Nossa Senhora possa estar presente todo dia em nossos lares e nossas famílias. E que ela possa passar à frente, abrindo os portões e portas de nossa vida, onde muitas vezes nós não conseguimos passar, nem abrir, nem ver e muito menos escutar. Que Nossa Senhora seja nossa guia, nossa protetora, e que peça para o seu Filho Jesus Cristo que possa interceder junto a Deus lá no céu, para que nós possamos sempre ter paz, alegria e transformações. E sobretudo, que Nossa Senhora e que Deus possa livrar as nossas nações, nossos países e a todos nós das guerras, das doenças e dos males. Que Nossa Senhora do Caravaggio sempre esteja presente, abençoando as famílias. E sobretudo, que nunca falte o pão de cada dia. Que nunca falte a saúde. Que nunca falte a compreensão e o diálogo.
0: Há tantas belezas que fazem sorrir. Maior alegria existe em agradecer.
1: Mãe querida, e Jesus Cristo, te agradecemos por tudo que temos, por tudo que somos. Tudo vem de ti. Estamos agradecendo sempre, sobretudo, aquilo que a gente já teve até hoje e, sobretudo, aquilo que há de vir nos próximos dias. Ou, quem sabe, nos próximos anos também. Agradecemos, sobretudo, muitas coisas que muitas vezes a gente passa despercebido e nem se vê. Como, por exemplo, em poucos segundos, o ar para nós respirarmos. Já parou para pensar? Um minuto, dois minutos, cinco minutos sem o ar? Como que a gente ia respirar? Não tem como sobreviver. Então, muitas vezes, a gente passa dias, semanas e meses sem parar, sem pensar e sem agradecer e sem muitas vezes dizer: obrigado, meu Deus, obrigado, Jesus, obrigado, nossa mãe querida, pelo ar, por respirar, né? Já é uma grande coisa. E tudo que a gente tem, né? Já pensou para o carro para andar, nosso lote, nossa casa, nosso terreno, nossa família? Nossa Senhora do Caravaggio, que nos proteja grandemente neste dia.

Oh. Legal, gente, tamo de volta. Esse aqui é o Grupo Gauchão, gente. Beleza, agora são 4 horas com mais 45 minutos. Obrigado, Sueli. Tudo bem contigo aí, Sueli? Valeu, obrigado pela audiência, tudo de bom. Gente, o sorteio realizado agora há pouquinho aqui na Capinzão FM. Vamos lá então para o nosso show de prêmios desta tarde. Ganhando 2 pacotes da famosíssima Erva Mate Tertúlia e mais um pacote de pinhão 2,5 kg, né? Saiu aqui para nossa berria a nossa ganhadora de Capinzão, Maria Zampierão. Maria Zampierão de Capinzão, fatura então esses brindes desta tarde. Valeu, Maria, um abraço. 2 almoços para, ou melhor, 2 fichas para janta em Presidente Castelo Branco, sexta-feira, Porco Paraguaia, trazer talheres a partir das 19h30, 2 fichas. Saiu para Capinzão o nome Belmira D'Ambrós Vila 7. Belmira D'Ambrós Vila 7, Capinzão, faturou então 2 fichas para sexta-feira do jantar lá na Associação em Castelo Branco. Parabéns! Ô, Belmira, parabéns, foi soltuda hoje aqui, né? Vou trazer até alguém junto aí, né? Beleza? Vou trazer o Tito, quem sabe lá outra pessoa também. Vamos para os ingressos para a linha Carmelinda na quinta-feira, para uma direção à tarde, com o Jair Magrão e banda virtual, e valendo também R$7.000 em prêmios da rifa. Dois ingressos, saiu aqui para Caiandra Lago de Lacerdópolis. E mais um ingresso para a linha Carmelinda, saiu aqui para Capinzal, deixa eu ver para quem, Nelson Pereira Ramos, meus parabéns, também ganhou mais um ingresso para a linha Carmelinda, poderão passar aqui na emissora, retirar aqui com a gente, ou com nossa secretária, a Fernanda, a partir de segunda-feira, e também a gente vai comunicar aqui no sistema eletrônico. Muito obrigado a todos pela participação, foi imensamente mais um show de participações e mais um show de brindes e prêmios para nossos queridos ouvintes. Hoje muita gente foi contemplados novamente aqui na tarde. Obrigado a todos de coração e quem sabe aí na próxima semana vamos ter mais brindes aí para vocês.

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0: Legal, estamos de volta, agora faltando apenas 10 minutos para as 5 da tarde, são 4 horas e 50 minutos. Caiandra Lago de Lacerdópolis, parabéns aí, né, ganhadora? Um abraço para você. A Débora Jaqueline, como é que tá, Débora? Tudo bem contigo, né? A Débora também na escuta do programa, o Bernardo. Fala aí, Creuza.
1: Você fala porque já tô roubando uma música pra mim, por favor, no cadastro e eu no horário do show. Se tiver sorteio, põe aí o Silvano no sorteio.
0: Silvano e Creuza, obrigado, né? O Nelson Pereira aí já agradecendo, né? Nelson Pereira de Moraes, né? Do seu ingresso. Valeu, meu amigo, pode passar aqui na rádio, então, aqui, buscar, né? Tá certinho. Gente, vamos lá, então, mais uma de banda aqui no programa. A Creuza, né, o Silvano que pediu, a Adler Renner com participação da Banda Legal.

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De janta especial aí. E também vai ter show aí com Camargo e Banda, né? A promoção aí do Dia dos Namorados. 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Você gosta da música sertaneja? Então eu vou estender um convite para você. Já tem o Bem Brasil com o Mauro e olha, eu vou te falar uma coisa. É só música sertaneja clássica, viu? Pode ter certeza. Pode ter certeza. Eu acompanho o programa dele. Eu saio daqui da rádio. Ou não estou na rádio, mas estou no carro. Se não estou no carro, estou aqui e estou acompanhando. Depois tem a Santa Missa, diretamente da Igreja Matriz. E na semana que vem, a gente volta. Estou me despedindo da rádio, tá? Nesse mês de maio. Porque acabou o mês, né? No mês que vem eu volto. Mês de junho já é amanhã, né? Então tá bom. Esse é o último programa. Meus queridos amigos, obrigado, meu Deus, obrigado, Jesus, obrigado por tudo, obrigado, meu guia, protetor, meu anjo da guarda. E amanhã a gente vai estar na festa do Caravaggio, depois vamos estar na quinta-feira na Carmelinda, tudo com cobertura aqui da Capinzão FM, tamo junto. Forte abraço, semana que vem eu volto, até mais.

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8: Capinzal FM, hora certa, são 17:02. Muito boa tarde pra você, gente linda do meu Brasil varonil. Tô chegando pra fazer o seu finalzinho de tarde muito mais feliz.
7: Mas com

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1: Sim, senhoras e senhores, sejam bem-vindos, seja bem-vinda. Quero agradecer primeiramente ao nosso Deus Todo-Poderoso, Pai, Filho e Espírito Santo, e agradecer você, meu amigo e minha amiga do rádio, que sempre estão sintonizados nas ondas da 102.3, Capinzal FM, uma rádio feita para você. Quero contar com a sua participação pedindo a sua música. A partir de agora, o sertanejo classe A tem destaque aqui na Capinzal. Como Mauro Ribeiro, como tocando as melhores músicas que rodavam lá nos anos 80, 90, um pouquinho de 2000. O sertanejo, sabe aquele sertanejo tipo Leandro e Leonardo, Zezé de Camargo e Luciano, Trio Parada Dura, Liu e Léo, tem um montão de música pra você matar saudades comigo a partir de agora. Me ajuda aí? Então manda sua mensagem no 988-6983. 988-1564-35. Quase que eu tava dando o número errado aqui. 988-69. Depois que agora me falhou a memória. 3555-1333 é o telefone fixo pra você. 988-1564-35. Agora voltou a memória. Vou ter que tomar aqueles negócios. Dizem que se a gente comer os negócios do peixe lá, aquele negócio cérebro do peixe, diz que a gente volta a memória. Vou ter que comer um pouquinho pra lembrar das coisas, né? E aí, pé de pano, como é que você tá, pé de pano? Tá muito cansado, me conta, pé de pano. A viagem tava boa, pé de pano? Então tá bom, vamos chamar a piazada pra participar, pé de pano? Ah, então tá bom, né? Valeu, pé de pano, tá nóis. Participe com a gente, vem que tem muita música boa desse jeito assim, ó. Começando com o Rick Renner.

Começar oh, bem, é, gente? Chico Rei, Paraná, saco de estopa. E na primeira tocou o Rick Renner, moleca. E você tá fazendo o que você não tá pedindo a sua música ainda, hein? Olha só, daqui a pouquinho tem as brincadeiras musicais e hoje eu tenho um prêmio pra você, um brinde muito bacana, olha. Topzera demais. Só não vai levar quem não participar, né? Porque é top daqui a pouquinho. Então, tem as brincadeiras musicais pra você. Vamos atender aqui a participação do ouvinte? Vamos ver quem tá com a gente. Azatilome, como é que tá as coisas, Pia? Tudo tranquilinho? Deixa eu só abrir uma mensagem aqui, ó. É, o seu Adelar. Boa tarde, Mauro Ribeiro. Tem que tomar o fosfato de peixe pra não

0: esquecer das coisas. Fosfato de peixe, seu Adelar, que é isso, homem? É aquele negócio que eu falei lá do... Não é, será que é aquele... É pra gente lembrar das coisas, seu Adelar, é? Foi só dois, três números que eu esqueci. Mas agora eu lembro, ó, 988-15-6435. E pros meus amigos que querem ligar também, 3555-1333. Vai fazer o quê, né? O que eu vou dizer lá em casa? Agora, Cintilo Moreno, pode falar, rapaz. Como é que tá as coisas? Me conte tudo e não me esconda nada.
1: Tarde, parente. Como é que tá, mãe?
0: Tamo aqui de pé na patrona.
1: Choveu, tá bom, né, Piá?
0: Choveu?
1: Tá bom.
0: Quando? Pô, choveu ontem, homem?
1: Qual? Tá. Eu pensei pra quem estiver ouvindo aí, que é muita gente, né, Mauro?
0: Tá bom.
1: Beleza, Piá?
0: Beleza, é. Beleza. Vai beber um café? Né? Ah, então tá bom.
1: Valeu, amor. Um bom fim de semana pra você e tua família. Deus abençoe.
0: Amém. Deus abençoe você também, Tila. Olha aí, louco de faceiro. Dona Rosane de Fátima, como é que tá? Boa tarde, meu amigo Mauro Ribeiro. Tudo bem com você? Tudo bem. E a senhora, como é que tá? Quero ouvir a música com o Marciano, Um Grande Amor. E também participar do sorteio do Ranchão da Capinzal. Jurema, Caricime de Lacerdópolis. Jurema, pode deixar que nós vamos cadastrar você. Agora sim que a dona Rosane de Fátima, dona Rosane, já tá colhendo as coisas. Né, dona Rosane? O que que é Arface? É Arface? É Arface ou não? É? Será que é? Essa aqui não é Arface, deve ser Armirão. Dona Rosane já mandou foto das suas plantações. Ui, a dona Rosane, é só apavorotar os vermes da gente. É que eu vou dizer lá em casa, hein? Gente linda do meu Brasil, Varonil, eu vou e volto já com muito mais clássico e sertanejo pra você.
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5: Senhoras e senhores, estamos de volta. Junto com você, alegria, diversão, muita música boa e, é claro, a participação do ouvinte. Sempre na 102.3, uma rádio feita para você. Quem tá comigo agora é o seu Alcidir Coelho. Como é que tá, seu Alcidir? Me fale, me conte tudo aí e não me esconda nada. Boa tarde pro senhor. Obrigado sempre pela companhia. Mandando um alô aí pro pessoal do Havaí, que tá sempre na escuta com a gente. Quem também tá com a gente agora é o seu João Maria. Hoje é o seu João Maria com bigode. Seu João Maria, pode falar que eu te escuto.
6: Boa tarde, com quem que eu falo? Com o Mauro Ribeiro?
5: De bigode.
6: Mauro Ribeiro?
5: Desde pequenininho.
6: É o cara que tá falando?
5: É o John.
6: Ele manda música pra nós. A loira do caro branco.
5: Não tem mais essa.
6: Quando começar o sorteio dos brindes.
5: Vai ter que descobrir quem que é o cantor, hein?
6: Me avisa, né?
5: Pode deixar, se chover, eu aviso. Valeu, seu João Marinho. Um grande abraço para o senhor. Quem está ouvindo a gente também é o Pelezinho, lá no bairro São Vicente de Ervaldo Oeste. Pessoal de Ervaldo Oeste com a gente, sempre na sintonia da 102. Obrigado pelo carinho da companhia. Ou de música, chegando pro meu amigo Tilo Veio. Tchau, Giovanni, olha, amor, aqui os clássicos têm destaque. Pede sua música, 988-1564-35. Alô, seu Vivaldino, indo pra sauna. Vai ficar mais fino, hein? Cuidado com a fumaça. 5:19.

0: Eita, nós, João Paulo e Daniel, a loira do carro branco. E também tocou Jean Giovanni, olha amor, que foi lá pro Tilo. E também essa aqui do João Paulo e Daniel foi pro meu amigo João Maria de Bigode. Ah, seu João Maria, velho. Como é que tá as coisas, seu João Maria? Tudo de pé, patrola. Vamos lá, nosso boa tarde pra quem? Boa tarde. É a Mônica da Luz, eu e minha mãe, Gessi, estamos ligadas na programação. Uma ótima tarde da linha Carmelita Ouro. Quem mais com a gente? O nosso boa tarde vai para quem? Para Elisete Bortoli, querendo participar do sorteio aí da Rádio Capinzal. Também nosso boa tarde para quem? Para dona Jones Formenton. Quero participar do Ranção da Capinzal FM. Estão participando. Se você quiser participar também do Ranção da Capinzal, é muito fácil. É só você mandar a sua mensagem com o seu nome completo para o 998-14-1333. 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Então são 500 contos, gente, do Ranchão, e você não está participando. 998-14-1333. E para pedir a sua música é o 98-15-6435. Vamos atendendo a participação do ouvinte. O nosso boa tarde vai para o meu amigo Carlito Nora. É o homem do café colonial, mas Deus o livre, rapaz. Como é que tá o café colonial aí, rapaz? Então tá bom, né? Estamos aqui de pé na patrola, sempre fazendo o melhor. Programação com música boa e muita alegria, muita animação, porque tristeza não cabe com a gente. Show tristeza, fora pra tristeza, né? Daqui a pouquinho tem as brincadeiras musicais e o Mauro Ribeiro voa ali e volto já se... É que nem o refresh, é vapt-vupt!
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0: Que é que eu vou dizer lá em casa, hein? Tamo de volta. Falei que era rapidaço, não falei? Falei ou não falei? Claro que eu falei, né? Olha só, gente linda do meu Brasil, varonil, vai começar agora as brincadeiras musicais. E eu quero dizer pra você que tem um super prêmio, um super brinde pra você. 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Vamos lá, piazada, olha só. Vamos fazer assim, ó. Levanta as mãozinhas pra cima, levantaram, tira a preguiça do couro, tirou. Vamos lá, vamos tirar junto. Vai lá. Despreguiça aí. Tira o quartizinho do couro, agora vai lá, abre a janela. Isso, abre a janela. Abriu a janela, agora dá um grito bem alto e diz pra todo mundo que a partir de agora está no ar as brincadeiras musicais.
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0: Eu duvido que você saiba quem que é. Muito difícil. É um dos cantores mais difíceis que foi colocado nas brincadeiras musicais. Ó, escuta aí, ó. Não é o Roberto Leal, tá? Ou é? Será que é?

Chega, chega, chegou, chegou. Olha só, você quer levar um jogo de pratos? Um jogo de pratos. Pratos fundos. Lindos, jogo aqueles que é difícil quebrar. Você quer levar pra casa? Então me ajude a descobrir quem que é o cantor. Gente, eu tenho a marca aqui dos pratos, depois eu vou falar pra vocês. 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Tá valendo! 988-1564-35. 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Levante as mãozinhas pro céu, agradeça a Deus e vem que está no ar as brincadeiras musicais. Tá rodando o modão pra você. Alô, tio Pelé, como é que tá as coisas aí, homem? Tá bem descansado agora? Já guri veio de pela patrola. Christian e Ralph, camisa manchada. 5:37, boa tarde, boa noite.

Tá valendo, hein, gente? Esse aí foi o Christian Ralph, camisa manchada, 988-1564-35. Olha só, o jogo de prata é da Duralex, gente. Ele é temperado e pense que lindo que é. Quer levar? Então, manda mensagem pra mim no 988-1564-35 e se quiser pode ligar também 3555-1333. Vou mandar beijo, mandar abraço pra minha esposa Karen, que está cansadinha, meu amor. Senta pra descansar um pouquinho, tá? Pode fazer muita força não, tá? Descansa, daqui a pouquinho vamos beber o mate. Ô, Pia, você já foi tirar leite da mimosa aí, Igor? Já foi, rapaz? Ah, a mimosa tá por aqui, mimosa? Ah, então tá bom. Ah, a mimosa tá subindo pra... vai ela e o pé de pano. Pra você dar comida pra eles aí, tá bom? Beijo pra vocês, amo muito vocês, que Deus abençoe sempre vocês aí. E o seu Vardi tá louco pra ir dar uma pescada, hein, seu Vardi? Ah, seu Vardi, velho, louco de fazer, tchê. Vamos lá, atendendo a participação do ouvinte. Boa tarde, Mauro Ribeiro, manda uma música bem apaixonada pra mim aí. Eu, Ernesto Esganzelaza, seu Ernesto, velho, louco de faceiro, de bela patrola sempre. Nosso boa tarde pra dona Ivete Borsóis Pironello. Dona Ivete, boa tarde, obrigado sempre pelo carinho da sua companhia. O nosso boa tarde também pra Dirlene Siqueira, lá de Concórdia. Gostaria que você tocasse a música Convite de Casamento com o Zé Giovanni e ofereço pra todos os meus familiares. Alô, Concórdia. Obrigado sempre pelo carinho da companhia. Vamos ver se nós já conseguimos abrir aqui agora. Sim. Vamos lá, tem mais participação do ouvinte. Deixa eu ver quem tá comigo aqui. Boa tarde, Mauro Ribeiro. Essa Leti Premiere. Quem tá cantando essa música é o Armir Roger do Dona Saled, mas eu acho que não. Será que não é o Zilizalo que tá cantando? Deus livre. Isso aqui vai pro pessoal lá em Concórdia, curtindo a Capinzão FM. Obrigado pelo carinho sempre. Alô, dona Adeline, seu Valério Forquesato, boa tarde pra vocês. Pessoal de Castelo Branco, sempre na sintonia da Capinzão. 5h42, boa tarde. Na mesa.

0: Convite de casamentos e Ian e Giovanni, que viajou até Concórdia. Gente, eu volto daqui a pouquinho. 988-15-6435.
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9: Senhoras e senhores, estamos de volta aqui, batendo em você, meu amigo, minha amiga do rádio. Você sabe quem que é o cantor hoje? Tá difícil demais, né, gente?
10: Tá difícil demais, eu peguei pesado com vocês, eu quero pedir desculpas.
9: Vamos atendendo, ô Tilo, me conta aí, você sabe quem que tá cantando, rapaz? Então me fale rápido aí, hã?
11: Mauro, esse cantor eu conheço desde piá, desde piá.
9: Mas faz tempo, então.
11: Eu conheço assim que tá falando. Almir Rogério. Almir Rogério, Escão Preto. Beleza? É isso aí.
9: Ele passado, falou que é o Almir Rogério.
11: Era pior ainda,
9: o cantor tá falando Almir de Rogério, moto, ele disse que é o Fuscão Preto, né?
11: Eu tinha disco na época, né? Tinha ele encostado de branco, né? E o Fuscão Preto. Então é isso aí, tá? Já ganhamos o prêmio.
9: Então, valeu, então eu vou colocar pra você ouvir de novo, né? Porque você não escutou. Nem fala de carro, fala de moto, rapaz. Aí, ó. Só o seu motor do Fusca tá estranho.

0: Então tá bom, né? Vamos lá, vamos continuando aqui, ó. Escutaram mais uma vez a música? Ah, quem será que é o cantor, hein? Você sabe, vamos atendendo mais participação do ouvinte, que tem bastante participação. É, deixa eu ver quem tá comigo aqui. Dona Zeli, boa tarde, Dona Zeli. Como é que a senhora tá? Me conte tudo e não me esconda nada.
1: Boa tarde, Mauro. É a Zeli de Oliveira. É o Mir Rogério que tá cantando
0: Dona Fustão Zeli. Preto. Não é, mas Dona Zeli não é. Ele tá cantando... Esse é o homem que tá cantando aqui. Tá cantando um negócio de moto. Moto velocidade. Atendendo mais participação do ouvinte. Deixa eu ver quem está comigo. Fala que eu te escuto. Agora sim?
2: Boa noite, Mauro Ribeiro.
0: Boa noite.
2: Quem canta essa música é Almir Rogério.
0: Dona Cristina, será que é, Dona Cristina?
2: É uma música da programação.
0: Tá bom, pode deixar.
2: E o meu esposo, Francisco Gonçalves dos Santos.
0: Ô, seu Francisco.
2: Também, é o Almir Rogério.
0: Seu Francisco e Dona Cristina Recalcati. Eu acho que não é o Almir Rogério. Eu acho que é o... deixa eu ver, eu acho que é o Giro de Freitas. Será que é o Giro de Freitas? Eu acho que tá. Vamos lá então, vamos lá. Quem mais com a gente? O nosso boa tarde aqui agora pra Dona Jurema, lá de Lacerdópolis. Dona Jurema falou que é o Almir Rogério Fuscão Preto. Tá todo mundo errando. Eu não é milionário, Zé Rico. Canta pro pessoal aí então. No mundo nada se leva. 5h53. Boa tarde, boa noite pra você. Seja bem-vindo, esta é a Capinzal FM, uma rádio feita pra você.

0: É que eu vou dizer lá em casa, hein? Bruno e Marrone, um sonhador milionário e José Rico do mundo, nada se leva. E você tá fazendo o quê? Que não tá participando de quem é o cantor hoje? 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Vamos lá. Atendendo a participação do ouvinte, deixa eu ver quem que está comigo. Fala que eu te escuto, Dona Maria. Boa tarde, Dona Maria.
1: Boa tarde, Mauro.
0: Boa tarde, tudo bem, a senhora?
1: Aqui é Maria Pissoli. O cantor é o Almir Rogério. E a música é o Cuscão Preto.
0: Dona Maria Pissoli, será que é? Tá bom, se a senhora diz, quem sou eu pra não, pra duvidar, né? Também a Dona Vilma Crivilate. Dona Vilma, boa tarde para a senhora. Dona Vilma participou por telefone e disse que quem está cantando é o Almir Sater, que está cantando aquela moda lá. É, será que é? Vamos lá, tem mais gente para falar com a gente? Para Dona Fátima Maschio, boa tarde, Mauro Ribeiro, cantor de hoje. É o Almir Rogério, mas será que é o Almir Rogério? Eu acho que não, porque o Almir Rogério canta Fuscão Preto e essa música aqui... Ela tem moto e moto. Então o pessoal tá confundindo esse cantor com o Almir Rogério, que eu acho que não é o Almir Rogério. Pra mim, eu acho é que é o Pedro Bento, é da estrada. Não ria de mim, nini. Tá bom, então pode rir, seu menininho malcriado. Vamos lá, quem participação do ouvinte? Quem que estás comigo? Boa tarde, Mauro Ribeiro. É o seu Ademir? Seu Ademir, como é que tá as coisas, seu Ademir? Tudo bem com o senhor? Mauro Ribeiro, toca uma música aí do Adalberto e Adriano pra mim ouvir e matar a saudade. Beleza, deixa pra nós, seu Ademir. Quem mais com a gente? É o seu Adelar Lavrati. Tudo bem, Mauro Ribeiro? Fiquei te esperando para o concreto e você não apareceu. Tá bom então, seu Adelar. Umas horas eu chego aí para nós fazer um concreto junto. Daí vamos ter que... Vai ter que me vencer daí, tá bom? Vamos lá, tem mais participação. Meu amigo Carlito Nora, fala que eu te escuto.
2: Tarde, Mauro.
0: Como é que tá, ué?
2: Mandar um alô lá pro Amélio Molinho,
0: seu Amélio
2: Molinho, Marisete, o Anthony, o Ivanir da Silva,
0: seu Ivanir,
2: Vilmar Nora, Paulo Adriano, todo mundo que tá na escuta do teu Proligama. E eu não sei falar programa, eu falo Proligrama.
0: Mas você acabou de falar?
2: Um abraço,
0: valeu, seu
2: e
0: Carlito.
2: Até mais.
0: Valeu, guri, velho. Você dava...
2: É nóis, né?
0: É nóis na fita, mano. Você dava, ô Carlitos, você dava pra fazer dupla com o... aqueles que cantam X-Salada. Vou tocar daqui a pouquinho. Me esqueci o nome deles. Vou ter que tomar um negócio do peixe mesmo. Depois eu lembro. Vamos lá, seu Nadir de Almeida, como é que tá, guri velho? Me conte tudo e não me esconda nada.
3: Tá servido, Giro? O que você acha da ideia?
0: Mas, homem do céu.
3: Responda, faça a pergunta de novo, que eu cheguei agora, mas já cheguei te escutando.
0: Mas, seu Nadir de Almeida, vou colocar a música de novo aqui, ó. Ô, seu Nadir de Almeida, quem que é o cantor que tá cantando? O senhor sabe o nome dele?

0: chega, chega, chega, chega. Você sabe quem tá cantando? 988-1564-35. Você vai levar um jogo de pratos fundos lindaço, presente lá da Multimóveis. Ah, eu não perdi, eu participava. Vai que você leva pra casa os pratos. O que é que eu vou dizer lá em casa, hein? Dona Vera da Costa, boa tarde, Dona Vera. Como é que a senhora tá, Dona Vera? Tudo bem com a senhora? Tudo tranquilinho? Como é que vai a saúde? Tudo bem? Vamos lá, atendendo mais participação do ouvinte. Como é que tá o seu Zé Cacheta aí? E o Mickey? E o Mickey? Tá tudo bem a família, Dona Vera? Grande abraço, obrigado sempre pelo carinho da sua companhia. Que Deus abençoe sempre a senhora, tá bom? Vamos lá, tem mais gente que falar com a gente. Seu Ito Fernandes, de pena, patrulha e louco, de parceiro, fala que eu te escuto.
1: Ô, meu amigo Mauro Rineiro, tudo certo?
0: Tudo sei certo, Zé.
1: Isso foi sábado, ele não é sábado.
0: É saldo, saldo.
1: É o Almir Rogério que canta
0: muito. Ah, não é, seu Ito? Até o senhor, seu Ito, falando.
1: Ô, Mauro Rineiro, manda um alôzão aí pro plantador de sagu, gente boa pra caramba.
0: Ah, o Tilo não planta mais sagu, agora a colheita de sagu passou, seu Ito. É verdade. O seu Ito falando que é o Almir Rogério, não é quem tá cantando, é o Tio Lee da Gaita, rapaz. Que é que eu vou dizer lá em casa? Ah. Criancinha mais criada, se eu quero dizer que é o Tio Lee da Gaita, eu quero dizer. Tá bom, então, né? Vamos lá, tem mais participação do ouvinte. Quem tá cantando essa música é o Miocárdio e José Rico. Mas tá bom, né? Se vocês estão falando que é, quem sou eu pra dizer que não? O seu João Maria de Bigode, fala, seu João Maria.
2: Boa tarde, velho. Tá, eu, né? Acho que é o seu Mir Rogério, o cantor do Fuscão Preto.
0: O cantor do Fuscão Preto, mas o Fuscão Preto não tá mais preto. O que é que eu vou dizer lá em casa, hein? Vamos lá, Dona Lair, como é que a senhora tá, Dona Lair? Fala que eu te escuto.
3: Opa, boa tarde, Mauro Ribeiro.
0: Boa tarde, tudo Dona certo? Lair, tudo certo?
3: É Almir Rogério, é Lair Schumann, ali de Boa Esperança, Piritiba. Toma na escuta aí.
0: Valeu, Dona Lair, obrigado, Dona Lair Schumann, sempre na escuta ali em Piritiba. Vamos lá, tem mais participação? Vamos de música? Então vamos de música, ó. O som é de Adalberto e Adriano. A música é Separação. Essa vai lá pro seu Ademir que pediu. Está ouvindo e com certeza está feliz da vida. 6:07, boa noite pra você.

0: Senha da Alberto e Adriano, Separação. Essa aqui tocava muito nas rádios antigamente. E cada vez que a gente ouvia essa música, remetia a coisas boas na nossa mente, né? E você? Você quer ouvir uma música pra você matar saudade também? Então manda aí, pede sua música, eu toco pra você. Vamos lá. Olha só, gente, eu vou fazer assim, ó, porque vou tocar uma música e atender a participação do ouvinte, porque eu tenho muita participação e eu quero atender todo mundo, tá bom? Fechado? Combinado? Vamos lá, então. É, o nosso boa tarde vai pra quem? Pra dona Cleusa. Dona Cleusa, fala que eu te escuto. Boa tarde.
1: Boa noite, Mara.
0: Boa noite, é verdade, já tá noite,
1: quem
0: né?
1: Quem tá cantando, quem é os cantores, é... Ah. Almir Rogério.
0: Dona Cleusa.
1: Olha uma música pra nós, que Lindenberg.
0: Deixa pra nós, dona Cleusa, o pessoal falar em Lindenberg, quem está com a gente também lá no Lindenberg, a dona Hilda lá do Lindenberg, também o meu amigo Bombacha, como é que tá, Bombacha, vem, de pena, patrola-te, e também a Adriana, todo o pessoal no Lindenberg com a gente, boa tarde. Ah, não, já é boa noite, né, dona Cleusa, vamos lá. É a Rosângela também está com a gente, a Rosângela Schweizer. O cantor Mauro Ribeiro é o Almir Rogério, tá todo mundo errando. Dona Cleusa e o seu Silvano, fala que eu escuto vocês.
2: Boa tarde. Tarde, Mauro Ribeiro.
0: Boa tarde.
2: É a Cleusa.
0: Tudo bem, dona Cleusa?
2: Uma música pra mim e pro Silvano, quero participar do sorteio.
0: A senhora sabe quem
2: eu
0: é?
2: Eu digo que é Pé do Branco já da Estrada.
0: Eu também, dona Cleusa. Ah, não. Merece. A dona Cleusa merece aplausos. Concordo com a senhora, também acho que é o Pedro Bento e Zé da Estrada. Vamos lá, atendendo mais participação do ouvinte, deixa eu ver quem que estás comigo. Participação do ouvinte, boa noite, Mauro Ribeiro. É o Valdir, e viu? Acho que o cantor é o Almir Rogério. Valeu, seu Valdir, obrigado. Como é que tá as pescarias? Já pegou os 36 juntiados e 932 quilos. Nossa, nem tanto, né? Vamos lá. Boa tarde, Mauro Ribeiro. Quem está cantando é o Almir Rogério. Me cadastra no ranção e também no sorteio dos pratos. Precisamos aqui. Cadastra também o Valdemir, André Molim e também o Antony Garotinho. Quer dizer, o Antony Gabriel Molim. Manda uma música aí pra nós. Estamos no sítio e na escuta. Dona Marizete, obrigado pelo carinho da companhia. Chega do som de Barreirito. Onde estão os meus passos?

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0: Voltamos, voltamos, calma, não tropecei, não caí, estou de pé, graças a Deus. E é claro, vamos correndo, atendendo a participação dos nossos amigos ouvintes. Quem está comigo, nosso boa tarde vai para quem? O nosso boa tarde vai para Dona Ivonete. Dona Ivonete, boa tarde, Dona Ivonete, ou boa noite, né, já?
1: Ivonete Charlie.
0: Tudo bem, Dona Ivonete?
1: Almir Rogério, que está tocando essa
0: será
1: música.
0: Será que é, Dona Ivonete? Eu acho que não, eu acho que é o Pedro Bento da Estrada. Ô, seu Nadir de Almeida, descobriu quem que é o cantor?
2: Ô, meu amigo, ela marca lá, aí pro João Maria, tá pro seu Ito, Guto, Chico Volante, né? Pra todos, o Maracombi que tá ouvindo, ele que tímido. Beleza, guri?
0: Beleza?
2: Manda lá pro Tino, lá o Tino é pescador. Vocês não sabiam? Agora ele é pescador.
0: Sabia, sabia.
2: O Tino é pescador. Manda lá pro patrão Elias, pro seu Lori da Gaita. Beleza?
0: Eu acho que é. Ô, seu Nadir, eu acho que é o Tio Lee que tá cantando aqui essa moda. Vamos lá, vamos abrindo aqui a participação do ouvinte. Boa noite, Mauro Ribeiro, mas é o Almir Rogério que canta. Dona Luzia Furtado, eu acho que não, está todo mundo enganado. Vamos lá, participação do ouvinte, fala que eu te escuto.
3: Oi, Mauro, boa noite.
0: Ô, Terezinha. Ribeiro. Como é que a senhora tá?
3: Oswaldo Oeste. Quem tá cantando é Almir Rogério.
0: Sáter. Será que é? Ô, Marcílio. Seu Marcílio com Rati. Como é que tá, seu Marcílio, as coisas aí? As mesas tão bonitas. É, o seu Marcílio faz umas mesas bonitas lá, né, seu Marcílio? Obrigado pelo carinho. Dona Terezinha, o seu Angelim da Alto Bairro São Luís, sempre na sintonia com a gente. A dona Claudete, a dona Deunilda, o seu Cláudio, a dona Edith, a dona Dete Gazer também, a Cleusa Moresco, sempre na sintonia da Mais Ouvida. Tem mais participação do ouvinte. Boa noite, Mauro Ribeiro. Quem canta é o Almir Rogério. Bom final de semana. Dona Eva Geni de Azeredo e Silva. Muito obrigado pelo carinho da companhia. Chegando, Leandro.
4: Leonardo, pra cantar pra nós. Gente, tapa esse peixe.
0: 6:23. Boa noite pra você.

0: Daí o som de Leandro e Leonardo. Gente linda do meu Brasil, falando, eu vou ter que encerrar as participações aqui das brincadeiras musicais, porque senão eu não vou conseguir atender todos vocês, mas continue pedindo a sua música, 988-1564-35, daqui a pouquinho quero falar quem que é o cantor de hoje. Vamos atendendo a participação do povo aqui. Boa noite, Mauro Ribeiro, tudo bem? Dona Noemi Sarmento, como é que a senhora tá, dona Noemi, lá da Vila União? O cantor é o Almir Rogério, me cadastra aí no sorteio. Desde já agradeço pela atenção, que eu agradeço a senhora pela companhia. Rode uma música do Amado Batista, já tá aqui na programação. Vamos lá, quem mais com a gente? Seu Ito, o que, que o senhor quer falar? Fala que eu te escuto.
1: O cantor é o Tio Lida Gaita.
0: Eu também acho que é o Tio Lida Gaita. Mas, ó, sem erros, com toda certeza. Boa tarde. É Mauro Ribeiro, é Ivonete dos Santos do Lindenberg. Quem está cantando é o Almir Rogério. Obrigado, dona Ivonete. Obrigado sempre pelo carinho da sua companhia. Vamos lá, quem mais com a gente? É a Vânia Azevedo. Boa noite, Mauro Ribeiro. Quero participar do sorteio. Quem está cantando aí é o Almir Rogério. Será que é? Vamos lá, quem mais com a gente? Fala, Mauro. Aqui é o Lick dos Parentes. Tamo ouvindo da casa da sogra. Valeu, meu amigo Lick. Azar, guri, velho louco de vaceiro, hein? Azar Henrique Publicidade. Valeu, guri. Um grande abraço pra você. Obrigado sempre. Que Deus te abençoe sempre, guri. Vamos lá. Quem mais com a gente? Boa tarde, Mauro Ribeiro. É, quero participar do programa. Consegue tocar a música novamente pra gente dar o palpite? Me chamo Caroline Schweizweiser. É, pode cadastrar meu marido também, que está aqui ouvindo o programa. O Josias Vicente de Oliveira. Ô, Josias, um grande abraço para você. Valeu, obrigado. Ah, aqui já tem a resposta. O cantor é o Almir Rogério. Pode ser o Almir Rogério. Pode ser. Mas pode ser também o Tio Lida Gaita. Quem? Vamos lá, tem mais participação do ouvinte. É a Gessi, fala que eu te escuto. Boa noite.
2: Boa noite, Paulo Ribeiro, aqui é de Lindenberg. A Gessi, sou Tiago que tá falando. Quem tá cantando é Pedro Bento da Estrada.
0: Eu também acho, dona Gessi.
2: Paulo Ribeiro, é a Gessi, sou Tiago aqui de Lindenberg. Quem vai. Ah. É, o nome do cantor. É Pedro Bento e Zé da Estrada.
0: Pode ser também o Pedro Bento e Zé da Estrada, eu também concordo. Vamos lá, tem mais participação do ouvinte, deixa eu ver quem está comigo. Na participação do ouvinte, dona Claudete, boa noite.
3: Boa tarde.
0: Boa tarde, pode ser também.
3: Uma música boa aqui pra Vila União.
0: Vila União, pessoal da Vila União, obrigado.
3: É, o cantor é Almir Rogério.
0: Será que é,
3: sorteio.
0: Pode deixar que vamos colocar aqui, ó. Vamos lá, tem mais uma participação do ouvinte. Deixa eu ver, boa noite, Mauro Ribeiro. Você consegue tocar uma música? Ah, essa aqui eu não consigo porque ela é muito... Ela é muito recente, daí fica bloqueado pra mim na programação. Mas obrigado, esse Teodoro, lá de Ponte Serrada. Seu Teodoro de Ponte Serrada, sempre na participação com a gente. Obrigado pelo carinho. Simbora com o Amado Batista. 6h29. Boa noite pra você. 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

0: Tá aí o som do Amado Batista, que foi pra dona Noemi Sarmento. Gente linda do meu Brasil, varonil, eu vou pra um breve intervalo comercial, vou ali molhar a palavra, tomar uma aguinha e volto já já, não sai daí, é no pulinho dessa serra.
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4: 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Fala, Tilo Velho, o que você quer falar, homem do céu?
5: Motoqueiro, que buscar um preto, nada. Eu também chorou demais e fiquei fora da casinha.
4: É, eu falei.
5: É, Amirogério, o motoqueiro. É uma coisa assim, que faz mais de 40 anos, né, que ele gravou essa música.
4: Mas
5: né,
4: eu não sei, preto, eu tenho apenas 28? O que é que eu vou saber, homem? Valeu, Tilo, obrigado aí sempre pela companhia. Vamos de música, gente. Vamos daqui a pouco. Ah, tá, vamos de música e daqui a pouco nós vamos decifrar quem é o cantor de hoje. Será que vamos saber quem que é o cantor de hoje? Enquanto isso, César e Paulinho cantando Asa Delta. Essa aqui é das boas, aqui de 1985, eu lembro dessa música. Eu morava lá em Videiro, mas é pequenininho, ranhentinho. E eu me lembro que nós fiquemos meio fragelados lá em Videiro por causa da enchente. É, e cantava muito essa moda aqui, ó.

Capinzé FM, uma rádio feita pra você com César e Paulinho, Asa Delta. Tocando todas aqui na Capinzão FM, uma rádio feita pra você. E vamos agora decifrar quem que é o cantor. Antes quero mandar um alô especial pra dona Marli, também pro seu Hélio, que são sogro e sogra do Lick. Estão sempre na audiência aqui da Capinzão FM. Obrigado, dona Marli, seu Hélio. Obrigado mesmo de coração. Que Deus abençoe sempre vocês aí, tá bom? Ok, atendendo a última participação, é a Juliana de Lacerdópolis, também com a gente. Obrigado pelo carinho da companhia, seu Vitorino Lanha. Alô, seu Vitorino, como é que tá as coisas aí? Gente linda do meu Brasil varonil, pra quem falou que era o Tio Li da Gaita, você errou. Erramos, feio, também achei que era, né, mas não é. Pra você que falou que é o Almir, errou também. O Almir Sater, mas quem canta é o Almir Rogério. E quando você acerta o cantor, pra você que acertou, parabéns. Mas lembrando, todo mundo tá participando do sorteio.

Tá aí o som de Almir Rogério, gente, tocando, encerrando a programação da Capinzal FM, uma rádio feita pra você. Eu, Mauro... Deixa eu voltar. Eu, Mauro Ribeiro, quero agradecer você, meu amigo e minha amiga do rádio. Vamos pro sorteio. Vamos lá, deixa eu ver aqui. Deixa eu ver aqui o sorteio. Deixa eu ver quem tá com a gente aqui. Agora sim, deixa eu ver quem que foi o vencedor. Vamos lá, deixa eu ver.

Peraí que travou aqui o negócio, vamos lá. Agora sim, deixa eu ver. Final do telefone 9836, o seu Ito Fernandes de Lacerdópolis. Parabéns, seu Ito Fernandes, obrigado pela participação. Levou um jogo de pratos. 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Valeu, obrigado sempre. Gente, chegou aquela hora. Eu quero encerrar essa programação primeiramente agradecendo a Deus. Agradecendo a Deus por tudo que Ele faz e por tudo que Ele é. E dizer para você algo para você. Que neste momento eu quero lembrar você de algo. Lembrar você de algo muito importante. Nunca duvide do seu valor. Você é uma pessoa especial. Nunca deixem as pessoas dizer que você não pode. Nunca deixe ninguém pisar em você. Você é especial. E mesmo que falem que nós somos diferentes, mesmo que falem que nós não temos qualidades, nós somos cheios delas. Porque aquele que nos criou perfeito. Nós que muitas vezes desviamos, que muitas vezes direcionamos para o mal, mas Deus nos criou perfeito. Mas o ser humano não é perfeito. Te agradeço de todo o coração, Deus, por ter criado a cada um de nós. Sim, o Senhor nos criou perfeito, mas nós, através dos nossos erros e dos nossos pecados, nos tornamos pessoas errôneas. Mas o que consola o nosso coração é que o Senhor está sempre de braços abertos, simbolizado naquela cruz, nos esperando para que pedíssemos perdão. E por isso, perdão, Senhor, pelas nossas falhas, por muitas vezes nós sermos desumanos, por muitas vezes nós não olhar para os nossos irmãos com um olhar de amor, por muitas vezes julgar aquele que talvez ainda tem a chance de ser melhor. Nos perdoa, Senhor Deus, e nos ensina a cada dia das nossas vidas a sermos pessoas melhores. Pense nisso. Abra o seu coração e deixa Deus entrar. Em nome do Pai, do Filho e do Espírito Santo. Amém. Obrigado, Jesus, por mais uma programação. Obrigado, Jesus, por mais uma oportunidade de poder levar alegria a cada um que talvez esteja triste. Mas através das ondas do rádio, nós possamos chegar até esse coração triste e alegrar a cada um, a cada ouvinte, a cada amigo do rádio. Obrigado, Jesus. Canta comigo.

0: Em nome do Pai, do Filho e do Espírito Santo de Deus. Gente, eu volto amanhã, domingão, fazendo a festa com você. Beijo no seu coração, que Deus abençoe a cada um de vocês. Não se esqueça aí, amanhã tem uma grande festa. E a Capinzal FM vai cobrir tudinho pra você. Direto do oratório lá no Caravaggio.
1: Irmão, você...
0: Valeu, gente. Um grande abraço. Tchau, tchau. Fui. Vem aí a Santa Missa.

0: Brasil vai ficando por aqui. 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

0: Olá, meu amigo, olá, minha amiga ouvinte. Que bom que estamos juntos para este momento. Despertai, despertai para o amor. Essa é a palavra. Quanto mais nós despertamos para o amor, mais felizes nós somos. Alegria estar junto com você nesta rádio. Obrigado a esta rádio também por anunciar essa semente, que é essa palavra e essa bênção. Eu queria falar hoje sobre o mal. O mal, isso mesmo. Nós temos nas religiões a personificação do mal na palavra demônio, nas imagens também que nós criamos desde criança, desde que nos passaram, sobre o demônio, sobre um ser muito feio, chifrudo, que está no inferno queimando com a forca e assim por diante. Cada um tem a sua imagem, mas certo é que o demônio nunca apareceu com uma imagem bonita. Mas aqui, independente da crença, porque o mais importante é perceber que o mal existe no mundo. Mas o fato é refletir um pouco sobre o mal. No que consiste o mal? O mal, de alguma forma, é a energia negativa que está na vida e na mente das pessoas. Nós poderíamos concentrar a palavra mal como energia negativa, que está onde? Está no mundo, na mente das pessoas, está também no mundo de alguma forma, porque como nós somos energia, nós seres humanos somos energia, então cada um vibra a sua energia. Você pode vibrar uma energia boa se você é uma pessoa boa, e a pessoa que não é boa vibra uma energia negativa. O fato é que o diabo, a palavra diabo, significa aquele que divide. Então você já imagina, aonde há divisão, aonde há gente que não se entende, aonde há muita atenção, de alguma forma existe uma energia negativa, mas que não significa que existe o demônio, existe só uma incompreensão ali que é preciso ajustar. Por isso, o negócio do demônio é representar o lado negativo de tudo, que inclui os pensamentos negativos das pessoas. E uma palavra também que nos ajuda a entender o lado negativo são os medos. Nós, pessoas humanas, temos medo. São os medos mais básicos, que produzem uma energia negativa muito forte na vida das pessoas, produzem de alguma forma um mal. Por isso, atrapalham muito a nossa paz. Eu quero te convidar a seguir as nossas redes sociais. Por favor, se você não é seguidor, procura no Facebook, procura no Instagram, Padre Ezequiel, mesmo no YouTube, se inscreva lá e você vai receber também muito conteúdo que vai te fazer bem. No mais, te desejo um forte abraço, muita luz para a sua vida, para o seu coração, e que o Deus de amor te abençoe. Em nome do Pai, do Filho, do Espírito Santo. Amém.
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0: Intenções da Santa Missa de hoje. Sétimo dia. Lodir Antônio Lázari, Inês Biarzi Santoro. Ação de graças. Pelos aniversariantes, Nelinho Crivellati. Pelos falecidos, Amélia Bonato, Domingos Bonato, Ana Duarte Hensfield, Antônio Dorini, Ida Dorini, Antônio Natálio, José e Dorilda Franceschi, Eva do Carmo Ribeiro, Terezinha Carvalho da Silva, família Borsoi e da Cas, Zélia da Cas Borsoi, João Maria Ribeiro, José Ferreira da Silveira, José Mauro Lemco, José Teles de Menezes, Arnilda Teles de Menezes, Ladir Dorini, Atílio Vidi, Leonor José Bonassi, Marco Antônio Bonato, Maria Antônia Soares Borges, Luiz Carlos Brás, Oníria Pilate, Tomás Pilate, Albina Lúcia Pilate, Severino Pilate, Abramo Pituco, Stefano Pituco, Daniel Bressan, Auri Mendes da Luz, Felipe Amorim, Gentil Surdi, Terezinha Santa Catarina da Silva, Walter Berzagui, Zenaide Amaral Ferreira, um mês de falecimento. A Rede Feminina de Combate ao Câncer de Capinzal e Ouro acolhe a todos os presentes e aqueles que nos acompanham através da Rádio Capinzal com a saudação de paz e bem.
1: Paz e bem.
0: Preside a nossa Santa Missa hoje o Frei Ivo. Solenidade Santíssima Trindade. Irmãos e irmãs, bendito seja Deus por este final de semana, dia memorável da Páscoa do Senhor. Hoje, a Igreja celebra a festa da Santíssima Trindade. Deus, em seu infinito amor, se revela a nós pela comunhão trinitária do Pai, do Filho e do Espírito Santo. Pelo batismo, Ele nos reúne em seu amor para renovar em nós a condição de filhos e filhas. Disponhamo-nos a celebrar, escutar, contemplar e tocar o mistério de nossa fé pela participação nesta liturgia. Iniciemos cantando.

0: Paz e bem.
1: Paz e bem.
0: Em nome do Pai, do Filho e do Espírito Santo.
1: Amém.
0: Que a graça de nosso Senhor Jesus Cristo, o amor do Pai, a comunhão do Espírito Santo estejam convosco.
1: Bendito seja Deus que nos reuniu no amor de Cristo.
0: Tomemos consciência, somos templo da Trindade. Pai, Filho e Espírito Santo estão em nós. Por quê? Quem ouve a minha palavra, o Pai o amará. E nós viremos e faremos nele nossa morada. Nós amamos a palavra de Jesus, honramos e adoramos o nosso Deus, e estamos abertos à ação do Espírito Santo que está em nós, como grande presente dado por Jesus ressuscitado domingo passado. Portanto, para que sejamos sempre esse templo santo, peçamos a Deus perdão, que Ele purifique e destrua em nós todo o mal, e celebremos assim esta solenidade com alegria, com amor e com grandeza de alma. Cantemos pedindo perdão.

0: Deus Todo-Poderoso, tenha compaixão de nós, perdoe os nossos pecados e nos conduza à vida eterna.
1: Amém.
0: Louvemos o Deus Unitrino cantando.

0: Oremos. Deus nosso Pai, enviando ao mundo a palavra da verdade e o Espírito santificador, revelastes o vosso admirável mistério. Concedei-nos na profissão da verdadeira fé reconhecer a glória da Trindade e adorar a unidade na sua onipotência. Por nosso Senhor Jesus Cristo, vosso Filho, que é Deus, e convosco vive e reina na unidade do Espírito Santo, por todos os séculos dos séculos.
1: Amém. Liturgia da Palavra. Irmãos e irmãs, somos o rebanho do Senhor. Escutemos a sua voz para andarmos em caminhos seguros.
2: Leitura do livro do Êxodo. Naqueles dias, Moisés levantou-se quando ainda era noite e subiu ao monte Sinai, como o Senhor lhe havia mandado, levando consigo as duas tábuas de pedra. O Senhor desceu na nuvem e permaneceu com Moisés, e este invocou o nome do Senhor. Enquanto o Senhor passava diante dele, Moisés gritou: Senhor, Senhor, Deus misericordioso e clemente, paciente, rico em bondade e fiel. Imediatamente, Moisés curvou-se até o chão e, prostrado por terra, disse: Senhor, se é verdade que gozo de teu favor, peço-te, caminha conosco, embora este seja um povo de cabeça dura. Perdoa nossas culpas e nossos pecados e acolhe-nos como propriedade tua. Palavra do Senhor.
1: Graças a Deus.

0: Leitura da segunda carta de São Paulo aos Coríntios. Irmãos, alegrai-vos, trabalhai no vosso aperfeiçoamento, encorajai-vos, cultivai a concórdia, vivei em paz, e o Deus do amor e da paz estará convosco. Saudai-vos uns aos outros com o beijo santo. Todos os santos vos saúdam. A graça do Senhor Jesus Cristo, o amor de Deus e a comunhão do Espírito Santo estejam com todos vós. Palavra do Senhor.
1: Graças a Deus.

0: O Senhor esteja convosco.
1: Ele está no meio de nós.
0: Proclamação do Evangelho de Jesus Cristo segundo João.
1: Glória a vós, Senhor.
0: Deus amou tanto o mundo que deu seu Filho unigênito para que não morra todo aquele que nele crer, mas tenha a vida eterna. De fato, Deus não enviou o seu Filho ao mundo para condenar o mundo, mas para que o mundo seja salvo por ele. Quem nele crê será salvo. Quem não crê já está condenado, porque não acreditou no nome do Filho unigênito. Palavra da salvação.
1: Glória a vós, Senhor.
0: Que a palavra do Santo Evangelho perdoe nossos pecados. Irmãos e irmãs, aqui presentes na Igreja Matriz, São Paulo Apóstolo, irmãos que participam conosco através da Rádio Capinzal, festa bonita, extraordinária, esta que a Igreja celebra no dia de hoje, solenidade da Santíssima Trindade. Trindade quer dizer três: Deus Pai, Deus Filho, Deus Espírito Santo, um só Deus em três pessoas. Três maneiras de agir em favor do mundo que saiu das mãos do Pai como Criador, da salvação que veio da parte do Filho Jesus com a redenção, e a santificação através da ação do Espírito Santo que continua agindo até hoje e sempre. Falando em três, lembram quais foram os três pedidos que Moisés fez ao Senhor? Caminha conosco. Segunda, perdoa nossas faltas, nossos pecados. E a terceiro pedido, acolhe-nos como tua propriedade. Isso é ser líder, né? O grande líder Moisés. Se eu gozo do teu favor, prostrou-se por terra e lançou os três pedidos. E aí vem São Paulo na segunda leitura, com os três pedidos que ele fez a nós. O primeiro, lembram? Encorajai-vos. Dar coragem um para o outro. Vivei em concórdia, no bem-estar, e que haja paz entre vocês. Que bonito. Outro grande líder que passou de perseguidor, que fazia o mal para os seguidores de Jesus, agora nos aconselhando de alegrar-nos, de encorajar-nos, de viver em paz. Esses três pedidos que ele fez para nós. E aí vem o Evangelho com as três frases que eu considero as palavras mais bonitas que nós encontramos na Bíblia. Deus nos amou. Sem mérito ainda, Ele amou-nos por primeiro. Desde a criação do mundo, já nos chamava pelo nome e nos desafiava para sermos santos e irrepreensíveis sob o olhar do Filho Jesus, sob o seu amor. Deus nos amou. E quando a gente ama, oferece presente. E o presente, deu-nos o seu Filho Jesus. E Jesus puxou para o Pai e deu-nos exatamente o que Moisés havia pedido. Perdoa as nossas faltas, caminhe conosco, acolhe-nos como tua propriedade. Que maravilha! Eis que estareis convosco todos os dias até o fim dos tempos. Caminhe conosco. Pai, perdoa-lhes porque não sabem o que fazem. Perdoou-nos a dívida que estava pregada na cruz. E éramos incapazes de conseguir o perdão por nós mesmos, porque a nossa relação com Deus só acontece através de Jesus. E o inimigo que foi vencido. Tornamo-nos propriedade do Pai, não mais continuamos como propriedade do inimigo. O antigo inimigo foi destruído. E vocês estão devolvidos nos braços do Pai. Em tudo isso, há ainda a coisa maior. Ou a pior desgraça quanto nós quisermos. A melhor bênção. Quem crê. Será salvo. Quem não crê. O que foi dito no Evangelho? Já está condenado. Engraçado, né? É bem mais fácil ser santo do que ser pecador. O que vocês acham? É mais fácil ser pecador ou ser santo? Resposta você dá. Vamos ver se nós acertamos. Quem diz que ser santo é mais fácil, levanta a mão. Quem acha que ser pecador é mais fácil, levanta a mão. Vamos lá. Isso. Para sermos santos, podemos contar com Deus Pai, com Deus Filho, com o Espírito Santo. Para ser um pecador é só contar com o diabo. Então é bem mais difícil, né? Agora, se não acreditamos no Deus Trindade, que é amor, que é doação, que é ternura e compaixão, acreditar no demônio, que ele é um puzzolento, se diz em italiano, que é um fedorento, desculpe, ele não merece um elogio tão grande. Mas que ele é encardido é, dizia o padre Joel, não é verdade? Ele sozinho às vezes, põe por terra os três, ou melhor, as três pessoas que trabalham em nosso favor. E às vezes, irmãs e irmãs, nos colocamos contrários. Mas o Pai não enviou Jesus para nos condenar, dar de dedo ao frio. Ele não mandou Jesus para dar de dedo em ninguém. Ele veio para salvar. Ele veio para devolver a grandeza pela qual nós somos criados, imagem e semelhança do Criador. E para que voltamos a ter uma das... uma? A melhor de todas as heranças. Chama-se... para que não morra, mas tenha vida eterna. Essa é a herança que nos aguarda por esse extraordinário amor do Pai, do Filho e do Espírito Santo. Que assim seja. Que assim seja.
1: Amém.
0: Que bonito. Vamos crer nisso. Creio.
1: Nosso Senhor, que foi concebido pelo poder do Espírito Santo, nasceu da Virgem Maria, padeceu sob Pôncio Pilatos, foi crucificado, morto e sepultado, desceu à mansão dos mortos, ressuscitou ao terceiro dia, subiu aos céus, está sentado à direita de Deus Pai Todo-Poderoso, de onde há de vir a julgar os vivos e os mortos. Creio no Espírito Santo, na Santa Igreja Católica, na comunhão dos santos, na remissão dos pecados, na ressurreição da carne, na vida eterna. Amém.
0: Elevemos, irmãos e irmãs, nossas preces, nossos pedidos ao Pai, com a seguinte resposta: ouvi-nos, ó Pai, por vosso Filho no Espírito Santo, todos.
1: Ouvi-nos, ó Pai, por vosso Filho no Espírito Santo.
2: Deus Pai quis se revelar à humanidade, escolhendo para si um povo, pela Santa Igreja, para que seja capaz de congregar todos os povos em um só rebanho. Rezemos ao Senhor.
1: Ouvi-nos, ó Pai, e vosso Filho, no Espírito Santo.
2: Deus Filho ordenou que a Igreja ensinasse e batizasse todos os povos, pelos governantes, para que promovam a liberdade religiosa e defendam leis que regularizem a dignidade humana, rezemos ao Senhor.
1: Ouvi-nos, ó Pai, por vosso Filho, no Espírito Santo.
2: Deus Espírito Santo, socorre a fraqueza daqueles que já não sabem mais como orar, pelos que sofrem, para que encontrem no Paráclito o consolo em suas tribulações, rezemos ao Senhor.
0: Ouvi-nos, ó Pai, por vosso Filho no Espírito Santo.
2: Que Deus fortaleça as organizações de voluntariado, recebendo apoio da sociedade e órgãos públicos, para que os mesmos possam ajudar famílias ou indivíduos em situação de vulnerabilidade. Rezemos ao Senhor.
1: Ouvi-nos, ó Pai, por vosso Filho, no Espírito Santo.
0: Tudo isto vos pedimos, Pai, por Cristo nosso Senhor.
1: Amém.

0: Recemos, irmãos e irmãs, para que este meu e vosso sacrifício seja aceito por Deus Pai Todo-Poderoso.
1: Receba o Senhor por tuas mãos este sacrifício, para a glória do seu nome, para nosso bem e de toda a sua santa Igreja.
0: Senhor, nosso Deus, nós vos pedimos, santificai pela invocação do vosso nome esta nossa humilde oferenda e, por meio dela, tornai-nos uma dádiva perene para vós, por Cristo nosso Senhor.
1: Amém.
0: O Senhor esteja convosco.
1: Ele está no meio de nós.
0: Corações ao alto.
1: O nosso coração está em Deus.
0: Demos graças ao Senhor nosso Deus.
1: É nosso dever e nossa salvação.
0: Na verdade, é digno e justo, é nosso dever e salvação dar-vos graças, sempre e em todo lugar, Senhor Pai Santo, Deus Eterno e Todo-Poderoso. Com vosso Filho unigênito e o Espírito Santo, sois um só Deus e um só Senhor. Não uma única pessoa, mas três pessoas num só Deus. Tudo o que revelastes e nós cremos a respeito de vossa glória, atribuímos sem diferença ao Filho e ao Espírito Santo. Portanto, proclamando nossa fé em vossa verdadeira e eterna divindade, adoramos cada uma das pessoas na mesma natureza e igual majestade. Por isso vos louvam os anjos e os arcanjos, os querubins e serafins, que não cessam de proclamar todos os dias cantando a uma só voz.

0: na verdade, ó Pai, vós sois santo, fonte de toda santidade. Santificai, pois, estes dons, derramando sobre eles o vosso Espírito, a fim de que se tornem para nós o corpo e o sangue de nosso Senhor Jesus Cristo.
1: Enviai o vosso Espírito Santo.
0: Estando para ser entregue e abraçando livremente a paixão, Jesus tomou o pão em suas mãos, deu graças, o partiu e o entregou a seus discípulos, dizendo: tomai todos e comei, isto é o meu corpo, que será entregue por vós.

Do mesmo modo, no fim da ceia, ele tomou o cálice em suas mãos e, dando graças novamente, o entregou a seus discípulos, dizendo: Tomai todos e bebei. Este é o cálice do meu sangue, o sangue da nova e eterna aliança, que será derramado por vós e por todos para a remissão dos pecados. Fazei isto em memória de mim.

0: Mistério da fé.
1: Anunciamos, Senhor, a vossa morte e proclamamos a vossa ressurreição. Vinde, Senhor Jesus.
0: Celebrando, pois, o memorial da morte e ressurreição do vosso Filho, nós vos oferecemos, ó Pai, o pão da vida e o cálice da salvação e vos agradecemos, porque nos tornastes dignos de estar aqui na vossa presença e vos servir.
1: Aceitai, ó Senhor, a nossa oferta.
0: Suplicantes vos pedimos que, participando do corpo e sangue de Cristo, sejamos reunidos pelo Espírito Santo num só corpo.
1: O Espírito nos una num só corpo.
0: Lembrai-vos, ó Pai, da vossa Igreja que se faz presente pelo mundo inteiro, que ela cresça na caridade em comunhão com o Papa Leão, com o nosso Bispo Mário, com os bispos do mundo inteiro, os sacerdotes, os diáconos e todos os ministros do vosso povo.
1: Lembrai-vos, ó Pai, da vossa Igreja.
0: Lembrai-vos também, na vossa misericórdia, dos nossos irmãos e irmãs que adormeceram na esperança da ressurreição, especialmente o Lenoir e Inês, no seu sétimo dia de falecimento, e todos aqueles e aquelas que foram lembrados em nossas intenções, a fim de que sejam acolhidos por vós na luz da vossa face.
1: Concedei-lhes, ó Senhor, a luz eterna.
0: Enfim, nós vos pedimos, tendo piedade de todos nós, e dai-nos participar da vida eterna com a Virgem Maria, Mãe de Deus, São José, seu esposo, os apóstolos e todos os santos e santas que neste mundo viveram na vossa amizade, a fim de vos louvarmos e glorificarmos por Jesus Cristo, vosso Filho. Por Cristo, com Cristo e em Cristo, a vós, Deus Pai Todo-Poderoso, na unidade do Espírito Santo, toda a honra e toda a glória, por todos os séculos dos séculos.
1: Amém.
0: Pai nosso, que estais no céu,
1: santificado seja o vosso nome. Venha a nós o vosso reino. Seja feita a vossa vontade, assim na terra como no céu. O pão nosso de cada dia nos dai hoje. Perdoai as nossas ofensas, assim como nós perdoamos a quem nos tem ofendido, e não nos deixeis cair em tentação, mas livrai-nos do mal.
0: Livrai-nos de todos os males, ó Pai, dai-nos hoje a vossa paz. Ajudados pela vossa misericórdia, sejamos sempre livres do pecado, protegidos de todos os perigos, enquanto aguardamos a feliz esperança e a vinda do nosso Salvador Jesus Cristo.
1: Vosso é o reino, o poder e a glória para sempre.
0: Senhor Jesus Cristo, dissestes aos vossos apóstolos: eu vos deixo a paz e vos dou a minha paz. Não olheis os nossos pecados, mas a fé que anima a vossa Igreja. Dai-lhe, segundo o vosso desejo, a paz e a unidade. Vós que sois Deus com o Pai e o Espírito Santo.
1: Amém.
0: A paz do Senhor esteja sempre convosco.
1: O amor de Cristo nos uniu.

0: palavras de São Paulo foram proferidas tantas vezes por Jesus. Lembremos. Encorajai-vos. Cultivai a concórdia e vivei em paz. As palavras de Moisés, os pedidos. Que bonito. Caminha conosco. Perdoa nossas culpas. Acolhe-nos como tua propriedade. Deus nos amou. O Filho nos salvou. E nos deu o dom da fé. Quem crer não morre, isto é, não será condenado. Resumo das leituras de hoje. E eis o enviado do Pai, o Cordeiro de Deus que tira o pecado do mundo.
1: Senhor,
0: eu não sou digno de que entreis em minha morada, mas dizei uma palavra. Que o corpo e o sangue de Cristo nos guardem para a vida eterna.
1: Amém.

0: Oremos. Senhor nosso Deus, proclamando nossa fé na Trindade eterna e santa, e na sua indivisível unidade, nós os pedimos que a comunhão neste sacramento nos sirva para a salvação do corpo e da alma, por Cristo nosso Senhor.
1: Amém.
0: Podemos sentar um instante.
2: Nós temos então alguns avisos aqui para a comunidade, né? Dia 31 do 5, Rosário da Madrugada, promovido pela Missão Adorarte, na capela do bairro São Cristóvão, às 4h30 da manhã. Haverá lanche partilhado após o Rosário. Com alegria franciscana, convidamos você e sua família para uma noite especial de convivência, cultura e espiritualidade em homenagem aos 50 anos de consagração religiosa, com jantar e lançamento do livro 800 anos do Cântico das Criaturas, com o autor Frei Ivo Lazzarotto. Será no dia 3 de junho, às 19h30, no Salão São Francisco. Ingresso R$ 30,00 e podem ser adquiridos no escritório paroquial. Também convidamos toda a comunidade para a missa em ação de graças pelos 50 anos de consagração religiosa, que será celebrada na quinta-feira, 4 de junho, às 19h30, na Matriz São Paulo Apóstolo. Também convidamos a todos para a missa e procissão de Corpus Christi. Convidamos você e sua família para celebrarmos juntos Corpus Christi, a presença viva de Jesus na Eucaristia. Dia 4 de junho, com Santa Missa às 8h30 da manhã, na Igreja Matriz São Paulo Apóstolo. Logo após a celebração, sairemos em procissão pelas ruas de Capinzal e Ouro, levando Jesus Eucarístico para abençoar nossos lares, nossas famílias e toda a comunidade. Convidamos também todas as pastorais, movimentos e ministérios que possuem tapetes de Corpus Christi para que tragam e preparem seus tapetes nas ruas, colaborando com este belo momento de fé e devoção. Participe conosco destes momentos especiais de fé, devoção e unidade.
0: Queremos agradecer ao município de Capinzal por ter concedido cidadania, cidadão capinzalense ao nosso pároco Frei Justino. Que bonita ação de carinho, de acolhimento, de obediência, de companheirismo. É o pastor, com seus 83 anos, levando em frente essa paróquia que é das maiores, eu acho que do sul do Brasil. São Lourenço, onde está o Frei Luizinho, quase é semelhante, está com 63 comunidades, três padres igualmente como aqui. Lá não tem a ajuda de um religioso como o Frei José Carlos e mais três diáconos e tantas lideranças, tanto quanto tem aqui Capinzal, Ouro, Sorteia e parte de Campos Novos, as quatro comunidades que são da paróquia também. Muito obrigado por este título, por esse destaque ao nosso querido Frei Justino. E na quinta-feira, como foi lembrado, uma missa de ação de graças, não só pelos 50 anos de consagração religiosa, bem como dia 18, último passado, completei 65 anos do ingresso no Seminário de Ouro, em 1961 com 11 ou 1961 com 11 anos de idade, éramos 16. Só eu me tornei sacerdote, os outros 15 se tornaram pais, com certeza. Então celebrarei também quinta-feira de Corpus Christi, além da consagração, uma ação de graças pela primeira turma na inauguração do Seminário de Ouro, dia 18 de maio de 1961, do qual eu sou fruto como sacerdote. E tantos sacerdotes se consagraram a Deus passando por este seminário Nossa Senhora dos Navegantes. Por isso Deus seja louvado. O Senhor esteja convosco.
1: Ele está no meio de nós.
0: Abençoe-vos o Deus Todo-Poderoso, Pai, Filho e Espírito Santo.
1: Amém.
0: Vamos em paz, que o Senhor e Nossa Senhora sempre nos acompanhe.
1: Graças a Deus.
0: Boa noite, paz e bem.
1: Paz e bem. Paz e bem.

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